Pacífico. A paz não é apenas ausência de guerra, mas fruto da mudança interior e social. A não violência é força ativa do amor e da verdade. É transformar-se enquanto se trabalha pela transformação do mundo. Pratique o diálogo, o perdão, a reconciliação. Respeite toda forma de vida. 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
1: 9 da noite em ponto e o Tua Essência é a tua melhor companhia de todas as noites. Estamos ao vivo aqui pela Rede Tua Rádio, nas mais diversas emissoras espalhadas por esse Rio Grande afora. 9:01 agora. Falando em Rede Tua Rádio, deixa eu acionar aqui um colega muito querido lá da Tua Rádio Cacique de Lagoa Vermelha, muitos anos fazendo parte dessa equipe, que é o Rudimar Galvão. Ele vai contar pra gente aí um destaque da Central de Conteúdos. Diga lá, Rudi.
2: Olá, ouvintes da Rede Tua Rádio, muito boa noite a todos. Nesta noite de segunda-feira, nós estamos chegando com a participação aqui de Lagoa Vermelha, da Tua Rádio Cacique, no programa Tua Essência, por noites mais leves. E olha só, eu quero trazer uma informação que movimenta principalmente o setor tradicionalista aqui da região de Lagoa Vermelha. Nós vamos falar do Piquet 35, que está preparando uma cavalgada de 240 quilômetros para trazer a chama crioula para a 8ª região tradicionalista. Já há muitas décadas, o Piquet 35 é responsável por trazer uma centelha da chama crioula lá de onde ela é acesa até um município da 8ª região tradicionalista para distribuir a chama crioula para esta região. Nesse ano não vai ser diferente. A mobilização para a Semana Farroupilha de 2026 já começou aqui na 8ª região tradicionalista. O Piquet 35 será responsável pelo translado da chama crioula desde o município de Rio Pardo até o município de André da Rocha, em um percurso de 240 quilômetros a cavalo, que será realizado entre os dias 16 e 22 de agosto. A programação também marca a homenagem regional à tradicionalista Lauri Terezinha Brandão de Almeida. Segundo o vice-patrão do Piquet 35, Carlos Eduardo Roman, cerca de 30 cavalarianos e mais de 40 pessoas participarão desta cavalgada, que simboliza o início dos festejos farroupilhas. Ele destacou que o trajeto representa a preservação da história, da cultura gaúcha e dos valores cultivados pelo movimento. A secretária da 8ª região tradicionalista, Jocelaine Carneiro, informou que a distribuição da chama crioula aos 16 municípios da 8ª região vai acontecer no dia 22 de agosto no município de André da Rocha. Conforme o MTG, a geração oficial da chama crioula desse ano acontecerá em Rio Pardo, município escolhido por sua importância histórica como a primeira capital república rio-grandense durante a Revolução Farroupilha. Então, esta informação eu divido com os ouvintes do programa Tua Essência, da Rede Tua Rádio, nesta noite de segunda-feira. Da Tua Rádio Cacique de Lagoa Vermelha, Rudimar Galvão.
1: Obrigado, Rudimar, com um destaque aí do jornalismo da Rede Tua Rádio. Falando em Lagoa Vermelha, 10 graus nesse momento em Lagoa Vermelha, segundo o site tuaradio.com.br. 8 graus em Vacaria, 8 também em Caxias do Sul, 7 em Garibaldi, 9 em Veranópolis. Marau com os termômetros marcando 10 graus e Soledade 7, tá? Todas as temperaturas tiradas do site tuaradio.com.br. 9:05 agora.

0: 9:08, Creedence Clearwater Revival. Aqui no Tua Essência, só sonsaço, né? Nessa noite de segunda, aqui na Rede Tua Rádio. Vou inclusive tirar um pouquinho, diminuir o volume aqui do Creedence. Essa música tem 9 minutos e 57 segundos, né? Se eu deixar até o final, ela vai estourar todo o nosso bloco aqui. Eu vou diminuir um pouquinho o volume porque tem recado da nossa audiência. E é recado de áudio, vamos lá.
1: Boa noite, Daniel. Aqui é o Charles falando de Viamão. Temperatura aqui 17 graus, noite fria aqui na região metropolitana de Porto Alegre. E um som pra curtir é U2 com One. Valeu, queridão. Tudo de bom.
0: Pediu, tá pedido. Charles de Viamão. Abraço a ti e a toda a família. U2 com One.

0: vendo como aqui é fácil, é só mandar o teu pedido musical, que nem o Charles lá de Viamão, que pediu YouTube, e a gente coloca no ar. 549-9953-0616. 912, daqui a pouquinho tem mais informações.
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0: 9:17 aqui no Tua Essência, informações do futebol. A CBF aprovou em reunião nesta segunda uma série de mudanças nas regras para o futebol aqui do Brasil. As medidas já passam a valer nas rodadas do fim de semana nas séries A e B do Campeonato Brasileiro. Algumas dessas mudanças já foram utilizadas durante a Copa do Mundo e consideradas bem-sucedidas pela CBF. Outras duas, no entanto, são inéditas e vão ser aplicadas já nas temporadas das ligas europeias. A única que não vai valer já nesta temporada será a do escanteio concedido por engano. Esta vale apenas a partir do próximo ano. O objetivo da CBF é aumentar o tempo de jogo. Os jogos da Série A possuem média de pouco menos de 53 minutos de bola rolando, de acordo com a empresa de análise de dados Opta. A marca fica abaixo das cinco principais ligas da Europa: Alemanha, França, Inglaterra, Espanha e Itália. Mas de fato, né, como é que vai funcionar cada regra nova? 8 segundos com a bola nas mãos do goleiro. Essa regra já está em vigor. O árbitro inicia a contagem a partir dos 5 segundos. 5 segundos para bater o lateral. Caso o árbitro identifique que há cera, o árbitro inicia a contagem. Caso essa contagem chegue nos 5 segundos, a cobrança será revertida. É a mesma coisa no tiro de meta. O goleiro vai ter 5 segundos para bater o tiro de meta. Se não bater, escanteio para o adversário. 10 segundos para o jogador substituído deixar o campo. Se ele não deixar o campo em 10 segundos, o substituto precisa esperar 1 minuto fora de campo antes de entrar. Atendimento médico fora de campo. Quando um jogador cair e precisar ser atendido, fica fora por 1 minuto. A regra não se aplica a lesões graves e nem mesmo choques de cabeça. Tem também a conhecida e a chamada agora Lei Vini Júnior, né, em que se um jogador for flagrado falando com outro atleta ou arbitragem com a mão à frente dos lábios, né, com a mão na frente da boca, esse jogador está passível de expulsão, tá? Não pode mais esconder a boca para falar qualquer coisa dentro das quatro linhas. Revisão do VAR no segundo amarelo. O segundo amarelo será revisado pelo VAR quando for claramente equivocado. Tem também a questão que envolve o atendimento ao goleiro. Isso é muito comum no futebol brasileiro, né? Os goleiros ganharem tempo, caindo, enfim. Se isso acontecer, o goleiro vai ser atendido, mas um jogador de linha vai ter que ficar de fora por 1 minuto, tá? Até o reinício do jogo. Então é isso que vai acontecer. O técnico ou o capitão vão escolher um jogador de linha para ficar 1 minuto fora do campo depois do reinício do jogo. E tem aquela também de que só o capitão fala com o juiz para parar aqueles bolinhos, né, que tem aí no futebol brasileiro. 9:20, uma das notícias do dia. Reunião na CBF aprova novas regras para o futebol brasileiro.
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1: 28 para as 10, aqui no Tua Essência, as manchetes do dia. Colômbia decreta estado de emergência após terremoto que deixou mais de 110 mortos. Mais de 60 prédios desabaram na Colômbia. Fachin anuncia projeto com novas regras para salários de juízes. Estados Unidos respondem ao Brasil na OMC e dizem que topam discutir o tarifaço.

Reunião na CBF aprova novas regras para o futebol brasileiro. Municípios da Zona Sul do estado ainda calculam perdas 4 dias após o temporal. Mulher é assassinada a tiros pelo ex-companheiro em Porto Alegre. A mãe presenciou o crime. Desenrola. Adimplentes começa a operar nesta terça. No Canadá, voo é cancelado após criança se recusar a colocar o cinto de segurança no avião.

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1: Resultado da Quina, concurso 7.088, realizado na noite desta segunda-feira em São Paulo. Não houve ganhador na faixa principal de premiação. Os números sorteados foram 16, 26, 41, 42 e 67. 16, 26, 41, 42 e 67. 22 apostas marcaram a quadra. Cada uma leva um prêmio de R$ 14.130. Resultado da Quina, concurso 7.088.
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1: Primeira,

0: Evite dizer palavras negativas e pouco gentis. Prefira o silêncio. Segunda, pratique a paciência com os outros. A paciência é uma das manifestações do amor. Separe a pessoa, é a dica número 3. Separe a pessoa do comportamento que ela está adotando momentaneamente. Quarta dica, resolva o que pode ser resolvido, aceite e aprenda a conviver com o que não pode ser resolvido. 5. Reaja aos fatos com boa vontade, agindo, ajudando, resolvendo. Sexta, cumpra as promessas que fizer. Sétima dica, presuma o melhor nos outros. A maioria das pessoas são boas. Oitava, procure primeiro compreender. Nona dica, concentre-se antes de falar. Respire, pense e então fale. E a décima dica para lidar com as pessoas, converse, dialogue, entre em acordo sobre limites, regras, expectativas e consequências. Apenas pelas palavras, o ser humano alcança a compreensão mútua. Por isso, aquele que quebra a sua palavra, atraiçoa toda a sociedade. De tua rádio, a mensagem que inspira o bem dessa noite, 10 dicas para lidar com as pessoas.
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1: 10 de agosto, Dia Nacional da Enfermeira, Dia do Imigrante, Dia Mundial do Leão e Dia do Biodiesel. Os aniversariantes do dia, o ator Fábio Assunção e o ator de cinema Antônio Bandeiras. Os fatos do dia. Em 1793 foi inaugurado o Museu do Louvre em Paris, um dos mais importantes da atualidade durante a Revolução Francesa. O local recebe uma média de 8 milhões de pessoas por ano e é o museu mais visitado do mundo. Em 1814, nasceu Henri Nestlé, fundador de uma das maiores empresas de alimentos do mundo, a Nestlé, que tem sua sede na Suíça. Ele morreu em 1890, aos 75 anos. Em 1897, o químico alemão Felix Hoffmann descobriu uma maneira melhorada de sintetizar o ácido acetil salicílico, a aspirina. 1912.
2: Eu nasci...

0: nasceu o escritor baiano Jorge Amado, autor de Tieta do Agreste, Gabriela, Cravo e Canela e Dona Flor e seus dois maridos, entre outras obras. Ele morreu no dia 6 de agosto de 2006, aos 88 anos. Em 1823, nasceu o poeta, advogado e jornalista Gonçalves Dias, um grande expoente do romantismo brasileiro e da tradição literária conhecida como indianismo. 1942. Nasceu o cantor e compositor Antônio Gilson Porfírio, mais conhecido por AGP. Ele faleceu aos 52 anos em 1995. Mário Vivan para a tua rádio.
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0: Comecemos agradecendo. Obrigado, Senhor, pelo dia que termina, por todas as lições aprendidas, pelas experiências vividas. Obrigado, Senhor, pela vida que para nós é dom e compromisso. Também te suplicamos, pelo novo dia que virá, que seja um dia abençoado e nele possamos discernir as coisas que te agradam, que fazem bem aos nossos irmãos e a nós mesmos. Queremos, Senhor, lembrar neste momento todos os doentes que estão em suas casas, nos hospitais, também das pessoas aflitas e com dificuldades, para que esteja com elas. Oremos. Meu Pai, a vós me abandono. Fazei de mim o que quiserdes. O que de mim fizerdes, eu vos agradeço. Estou pronto para tudo, aceito tudo, contanto que a vossa vontade se faça em mim e em todas as vossas criaturas. Não quero outra coisa, meu Deus. Entrego a minha vida em vossas mãos. Eu vos dou, meu Deus, com todo o amor do meu coração, porque eu vos amo e porque é para mim uma necessidade de amor dar-me, entregar-me em vossas mãos, sem medida, com infinita confiança, porque sois o meu Pai. Senhor nosso Deus, após as fadigas de hoje, restaurai nossas energias por um sono tranquilo, a fim de que, por vós renovados, nos dediquemos de corpo e alma ao vosso serviço. Por Cristo nosso Senhor. Amém. Sobre todos, venha a bênção do nosso Deus, que é Pai, Filho e Espírito Santo. Amém.
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Muito bom dia nessa madrugada de terça-feira. Depois do Tua Essência chegando por aqui, eu, Daniel Rodrigues, te fazendo companhia até as 3 horas da manhã. Das 3 às 5, retorna ele, Gilmar Ferreira, no comando da nossa madrugada aqui nas emissoras que integram a nossa rede. Você tem uma excelente terça-feira pela frente, eu desejo de todos os profissionais aqui da Rede Tua Rádio. Chegando agora muita música, o espaço da informação e também as mensagens para a gente começar com o pé direito essa terça-feira. Bom dia!

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2: Olá, meus amigos e caros ouvintes, nesta terça-feira vamos já observar mudanças no padrão do tempo. O dia começa ainda bastante frio, com geadas ao amanhecer em grande parte aqui da nossa região. Já no período da tarde, a nebulosidade também começa a crescer. Em altitude, os ventos vão trazer umidade, um ar mais aquecido e úmido aqui para toda a metade norte e também nordeste gaúcha. Por isso, nesta terça-feira, mais para tarde, final de tarde, já podemos ter algumas chuvas por aqui, mas é na quarta-feira que os volumes de chuvas podem ser significativos e acompanhados de novos temporais. Então, bastante atenção para quarta-feira, um tempo bem estável aqui na região da Serra e Campos de Cima da Serra. As temperaturas seguem sem maiores oscilações. Não é tão frio pela manhã, as mínimas oscilam entre 8 e 9 graus, mas à tarde as temperaturas variam entre 12 e 13, ou seja, as temperaturas não conseguem oscilar muito ao longo do dia, justamente por causa desse tempo bem fechado. Na quinta-feira, seguimos com as instabilidades predominando, tem previsão de chuvas também a qualquer momento. Com a previsão do tempo, Kátia Valente.
1: Previsão do tempo. Meia-noite e 19 minutos.

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Tá aí a boa música, aqui da Rede Tua Rádio. Você que está nessa madrugada, muito obrigado pela companhia, muito obrigado pela audiência. Nós vamos juntos até às 5 horas da manhã, com os nossos quadros, com as nossas mensagens, os momentos de reflexão, né? Que a gente dá aquela respirada mais funda, faz aquele momento de espiritualidade sempre presente aqui na Rede Tua Rádio. Bom dia!

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nosso amigo Mauri Bueno está ligado com a gente aí, né, Mauri? Obrigado pela sintonia. Bonita canção aí, Roberta Miranda, cantando com a gente, né? Vai cantar agora, Roberta Miranda, o Rio Negro Solimões, homenageando o rei Roberto Carlos, com essa música bonita, Sentado à Beira do Caminho. Agora sim, nós vamos ouvir a Roberta Miranda.

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1: Aqui é o Ademar Malaquias. Estou escutando essa linda programação de você hoje. Muito linda, as músicas botando. Um abraço, meu irmão. Se for possível, me manda fio de cabelo. Um abraço e boa semana.
0: Vamos ver se mais tarde aí nós conseguimos aí achar o fio de cabelo, né? Fio de cabelo, Costãozinho e Chororó. Mas agora nós vamos trazer mais música bonita aqui, né, seu Ademar? Mais música bonita também aqui na programação desta madrugada. Hoje bastante música, já que o nosso sistema aqui está meio. Estamos conseguindo botar no ar meio pau, como se diz, né? Vamos mandar um bom dia mais uma vez para o senhor Valdir João, o senhor José Lemes, para a dona Norilva e a família lá na comunidade do Rio Brilhante, que estão aí nos acompanhando. O senhor Ari Carleto também, a família. Vamos mandar um bom dia também para o Everaldo, dona Glaé, filho Antony, para a mãe, para a dona Zaida Dávila, lá no bairro Primavera, que nos acompanham sempre aí da manhã. O Wilson Bicudo e a família também estão ligaditos aí com a Cristal. Já já voltamos trazendo mais música aqui na programação.
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4: Cinco horas e 43 minutos.

0: 6 graus.
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Muito bem, tá aí, né? Música do Seu Ademara, Fio de Cabelo, ouvimos com a presença do Chitãozinho e do Chororó aqui na manhã, um dos grandes sucessos do Chitãozinho e do Chororó. Dona Regina, seu João também estão nos acompanhando, que nosso dia comece e permaneça abençoado por Deus. Um bom dia para todos nós, né? Dona Regina, seu João aí que estão nos acompanhando. Também o seu João Oliveira, lá no bairro do Expedicionário. O Clécio também e a dona Clélia, lá no bairro Botucaraí, estão ligados com a Cristal. Meu amigo Chico também, né, lá no bairro Expedicionário. Quero mandar um bom dia para o Vanderlei Alambrador, para a família na comunidade de Santa Paulina, que está sempre ligado com a gente, sempre aí nos acompanhando. Seu João, a dona Maria também, lá no bairro Ipiranga, 992-22-9878 é o nosso WhatsApp aí para você dividir com a gente a programação da manhã. Pode mandar aí, faça como a dona Regina, faça como o seu Abel, faça como o Mauri Bueno, que está indo a Passo Fundo, né? Marquinhos também está nos acompanhando aí, né, Marquinhos? Marquinhos agora está integrado de novo, faz parte da equipe aqui da Rádio Cristal. E a vocês que estão nos acompanhando, seu Beto também, a dona Dinair e a família lá no bairro Missões. Obrigado aí pela sintonia que nos oferecem também. Vamos lembrando, são 5h50 agora, 10 minutos para as 6 horas da manhã. A temperatura neste momento é de 6 graus aqui no centro.

Aí a beleza da canção, né? Bonita música da manhã, Ricky Mano cantando pra gente, lembranças do meu rincão. Tadeu também tá ligado conosco, vamos mandar um bom dia também, seu João, pra Dona Maria, lá no bairro Ipiranga, seu Chico também, lá no bairro Expedicionário, mais uma vez um bom dia pra Lídia, o Rodrigo, o Renan também lá no bairro Expedicionário. A Dona Maria Oliveira também está ligada com a gente, nos ouvindo. Dona Celina, né, também está nos acompanhando. E a Josiane e a família também. Obrigado aí pela sintonia lá em Espumoso. Seu Itamar, a Dona Luciane e a família também. Lá em Santos Vaz e Ibirapuitã, estão sempre ligados na Cristal, nos valorizando, nos ouvindo e nos sintonizando. Vamos encerrar o nosso horário sertanejo da manhã de hoje com Rio Negro e Solimões.

0: Muito bem, encerrando aí o nosso horário sertanejo da madrugada, Rio Negro e Solimões com a gente, né? Trazendo essa beleza de canção aí da Simone, sucesso da música popular brasileira. Em seguidinha voltamos trazendo o melhor do Rio Grande.
1: Francisco de Assis, uma semente de vida eterna.
2: Irmã Morte, louvado sejas, meu Senhor, por nossa irmã a morte corporal, da qual homem algum pode escapar. Ai dos que morrerem em pecado mortal, felizes os que ela achar conformes à tua santíssima vontade, porque a morte segunda não lhes fará mal. Antes a morte era nossa inimiga, mas depois de Cristo ter vencido ela em sua ressurreição, a morte é nossa irmã. Não há o que temer quem deposita sua confiança em Deus. Não há o que temer diante do desejo último de nos reencontrarmos como Pai. Louvado sejas, meu Senhor, pela irmã morte. Seja um franciscano, seja uma franciscana, paz e bem.
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0: É, Tua Rádio Cristal no Facebook também, isso aí, inúmeras ferramentas aí para você usar, para partilhar conosco aqui da programação. Vamos lembrando, a hora certa, agora 6:06, 6 graus também é a temperatura.
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0: E a partir de agora você tem o melhor da nossa música regional e você fica também por dentro das informações. Vamos lembrando que tem um rompimento de encanamento de água na Marechal Floriano, já quando eu subi, já estava, agora está maior ainda, está levantando todo o calçamento, ali próximo ao seu falecido Ercílio Vedi, bem em frente ao seu Ercílio Vedi, ali no Colnag, lá na Marechal Floriano, bem no coração da cidade, bem no centro da cidade, encanamento de água aí, rompido, né? Estão avisando aí o pessoal da companhia que para tomar as providências necessárias. Muita água já está chegando lá no mercado, lá na Vila Ipiranga, a água já de tanto que está jorrando. Ali na Marechal Floriano, portanto, aqui na esquina do Colnag, bem no centro da cidade. Dado o recado, vamos trazer agora a Kátia Valente também com a previsão do tempo para a nossa região.
11: Olá, amigos, aqui ouvintes da Rádio Cristal de Soledade. Temos uma terça-feira que começa ainda bastante fria, com geadas aqui na nossa região. A expectativa ao longo das próximas horas é de que as temperaturas sobem, mas não sobem muito não. As máximas previstas não vão passar dos 13 graus nesta tarde, uma cara aí de inverno. Só que a partir da tarde a nebulosidade vai crescendo novamente por causa da propagação de novas áreas de instabilidade a partir do oeste e noroeste gaúcho. Aqui na nossa região, eu diria que é mais para o final da tarde que as instabilidades crescem e já podem trazer pancadas de chuvas com trovoadas. Mas é na quarta-feira que as instabilidades ganham força. Aí tem previsão de chuvas que podem ser bem mais expressivas e acompanhadas de novos temporais. Então, uma quarta-feira com a instabilidade bem forte predominando por aqui. Na quinta-feira também ainda tem pancadas de chuvas. Eventualmente, essas pancadas podem ser um pouco mais expressivas. E a temperatura, ela aumentar na quarta-feira, justamente porque os ventos em altitude começam a trazer um ar mais quente e úmido. Na quarta-feira, por exemplo, a máxima da tarde já é 17 graus e na quinta-feira, na casa dos 18 graus. Também não vamos ter muita oscilação nas temperaturas, porque o tempo vai ficar bem mais fechado. Com a previsão do tempo, Kátia Valente.
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0: Muito bem, aí tivemos o tempo, né? O tempo com a Kátia Valente, vamos lembrando. 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Estamos agora com 6 horas e 14 minutos. Temperatura 6 graus. Vamos trazer os fatos ligados à história do dia de hoje. Mário Vivan.
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13: 11 de agosto. Dia da televisão. Dia do advogado. Dia do estudante. Dia do garçom. Dia da consciência nacional. E dia do pendura. Os aniversariantes do dia. O músico norte-americano Richie Ramone, que foi baterista da banda Ramones. O ator brasileiro Jonatas Faro e a atriz, humorista e apresentadora brasileira Tata Werneck. Os fatos do dia. Em 1827 foram criados os primeiros cursos superiores do Brasil de Direito, com as fundações pelo imperador Dom Pedro I das Faculdades de Direito de São Paulo e em Olinda. Consequentemente, o Dia do Advogado também passou a ser comemorado no mesmo dia. Em 1827 foi fundada a Universidade de São Paulo, a USP, a mais importante universidade pública do Brasil. Em 1937 foi fundada a União Nacional dos Estudantes, a UNE, uma das portas de entrada para diversos políticos brasileiros proeminentes, especialmente aqueles ligados à esquerda política. 1969. Michael Jackson subiu ao palco pela primeira vez, com o grupo Jackson 5, composto por ele e seus 5 irmãos. Os 350 espectadores presentes na sala ficaram sobretudo impressionados pelo talento do jovem Michael, na época com 11 anos. 1973,

0: nasceu o gênero musical hip-hop. Em 2014, morreu aos 63 anos o ator e comediante norte-americano Robin Williams, que foi destaque em vários filmes de sucesso. E em 2021, morreu no Rio de Janeiro, aos 84 anos, o ator Paulo José. Ele era gaúcho da cidade de Lavras do Sul. Mário Vivan para a tua rádio.
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0: Muito bem, aí está Michael Jackson, lá um dos grandes nomes da música internacional, toda a sua história. Agora 6:17, repito, 6:17. Nosso WhatsApp aí está liberado para você, participe com a gente. Vamos ver quem é que está aqui na nossa escuta. A Rosemary e o Guto já estão ligados conosco, né, Rosemary? Rosemary e o Guto já estão acompanhando aqui a Cristal. Temos inúmeros ouvintes aqui também com... Vamos ouvir aqui quem é que está com a gente.
1: Do bairro Ipiranga, gostaria de ouvir uma música com André Andrade, O Último dos Carreiros, se for possível, para encerrar. Tá encerrando o programa Sertanejo. Um abração a todos aí, uma ótima terça. Valeu, um abraço do tamanho do Rio Grande.
0: Muito bem, aí está. Infelizmente não dá para rodar música hoje, mas amanhã de trás aí, né, João Celei? Também está aí, Jair, está conosco.
2: Bom dia, seu Cláudio. Como é que tá o Jair Expedicionário? Temos na escuta do programa esse, Cláudio. Tá muito bonito. Programa muito lindo aí. Deixa um abraço aos ouvintes aí, um abraço pro senhor, um abraço pro meu tio Pedro Francis também. Temos na escuta aí. Vamos matar e vamos pro pega de novo. Com Deus, nosso senhor, né, seu Cláudio? Com Deus.
0: É verdade, a Rosemary e o Guto também. 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Dado o recado também aí. E também está com a gente é o seu Carlinhos, lá na Vila Ipiranga.
3: Bom dia, seu Cláudio. Tudo
0: bom,
3: bem,
0: dia.
3: Seu Cláudio? Tá meio
0: bom
3: friozinho,
0: dia.
3: Temos tomando chimarrãozinho aqui.
0: Tá bem frio.
3: Seu Cláudio, vamos dar um abração lá pra Vila Bozeta, lá pro João Manuel, o famoso passarinho lá, onde o Ed Domador lá, e pro meus cunhados lá na linha São Pedro, lá, com o Padre Miro, lá perto do rio, o tio Aquile, e eles gostam muito, me pediram muito, pedir pro senhor tocar uma música do Picasso Velho, o Zé Mendes, o Cindy Velho gosta muito dessa música, tá? Se for possível, o senhor toca pra nós, tá, seu Cláudio? Eita, seu Cláudio, abraço, tudo é bom pro senhor. Eita, tchau, tchau.
0: Muito bem, mais tarde um pouquinho a gente vai trazer aí a música Picasso Velho, então temos que procurar, temos que achar ainda, né? É, sair no sistema. Vamos aproveitar também para mandar um bom dia aqui na manhã. Nosso amigo Pedro, que também está ligado com a gente, nos sintonizando, né? Ele gosta muito do Baitaca. Baitaca, né? Baitaca cantando aí, mas daqui a pouquinho a gente vai, a medida do possível, vai trazer também. Quem também tá ligado com a gente, nos ouvindo aí, é a Lila e o Percival, obrigado. César e a Nara também já estão ligados na Cristal, todo esse pessoal aí já está nos acompanhando, né? Vamos trazer então o grupo do Raoni, seu grupo do Fundo de Campo, e depois o Picasso Velho aí do José Mendes.

0: E tem o Dito, né, Carlinhos? Tá aí, portanto, Picasso Velho, grande, saudoso, José Mendes, presente também na memória musical aqui da tua Rádio Cristal. Mandar um bom dia pra Dona Maria lá, que tá nos acompanhando, Dona Maria de Oliveira, obrigado pela sintonia, mais uma vez um bom dia pra Lídia, pro Rodrigo, pro Renan, também lá no bairro Expedicionário. 6 graus a temperatura, 6:28.
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9: 6:36.
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9: 6 graus.
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3: Muito bem, vou mandar um bom dia para a dona Terezinha Ivone Silva Santos, que está ligada com a gente aí, nos acompanhando. O João Antônio Borges da Silva, que ouviu o Baitaca aí, né? Música nova do Baitaca. Vamos trazer em seguida aí, que também está nos acompanhando. A visão da Corsã, é o aviso que a gente deu antes aí, né? Deu há pouco aí o recado aí, avisando do rompimento de encanamento na Marechal Floriano, ali próximo à Casa Conag, ali em frente ao seu Ercílio Vedi, bem no centro da cidade, né? Perto da Reagricultura ali também, aquela empresa ali que tem ali no centro da cidade. A água já está chegando lá na Vila Ipiranga. Obrigado aí pelo recado, mas já divulgamos. Não, vamos divulgar mais uma vez aí, que é para o pessoal ficar sabendo bem direitinho. E a você que está ligado com a gente, muito obrigado pela audiência, pela companhia, e vamos trazer então. Obrigado, velho pai. Quem é que canta? É ele, o Baitaca.

0: Muito na Júlio Saldanha cantando com a gente aqui na manhã, são agora, a hora certa, 6 horas 47 minutos. Temperatura neste momento é de 6 graus aqui no centro.
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3: 6 horas e 49 minutos.
7: 6 graus.
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2: 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Bom dia para o nosso amigo Valdomiro, que também está nos ouvindo, está nos sintonizando, está nos prestigiando aí com a sua audiência também aqui na manhã. 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
3: Bom dia, seu Schmidt, que Deus abençoe seu dia, que Elias Rodrigues Branco, o senhor é especial. Deus esteja conosco.
2: Obrigado, Elias, obrigado aí, obrigado por tudo, grande Elias, Elias Branco, né? Tá ligado conosco aí, obrigado, Paulo também nos acompanha sempre. Quero aproveitar para mandar um bom dia pro Valdomiro, que também tá junto com a gente aí, né, Valdomiro? O pessoal continua falando, é o recado da Corsã. Já damos um recado aí, damos um recado há pouco aí. Inúmeras vezes o pessoal já está sabendo, né, do falta de... Falta não, excesso de água está jorrando ali na Marechal Floriano, próximo ao IP, antigo IP. Funerária Gabineschi informa, nota de falecimento e convite para enterro. Esposa Maria Paz, filhos Vanusa, Vanderlei, Valderi e Roseli, genros, noras, netos e demais familiares, comunicam o falecimento de Dirceu da Silva Paz, ocorrido segunda-feira aos 72 anos, no Hospital de Caridade Frei Clemente. O corpo está sendo velado no Salão da Comunidade de Santa Terezinha. A cerimônia religiosa será nesta terça-feira, às 14 horas, e o sepultamento às 15 horas, no cemitério daquela comunidade. A família antecipa agradecimentos. Noticiamos o falecimento de Dirceu da Silva Paz, ontem ocorrido, aos 72 anos de idade. Serviços fúnebres a cargo da funerária Gabineschi, há mais de 70 anos trabalhando com respeito às famílias. Plantão 24 horas na Pinheiro Machado, ali próximo ao Hospital Frei Clemente, em Soledade. 3381-1700, 999-81-9409. Cristal, na tua rádio, obrigado pela tua companhia, obrigado pela tua audiência. Vou mandar um bom dia para o senhor Luiz Guizzo, lá no bairro Ipiranga, que também está nos ouvindo. Lourinho, sempre nos acompanhando, né? Lourival, Lourinho, homem do carvão, lá no Mormaço, ele e a dona Rosa. Obrigado aí por estarem nos prestigiando com a sua audiência. Meu amigo Juraci Casagrande, a dona Terezinha, a professora Terezinha também, aí no centro, no bairro Missões. É pessoal que nos valoriza, que nos ouve. A Margot também está ligada com a gente sempre aí, né, Margot? Sempre nos prestigiando, nos ouvindo e nos sintonizando. A você que nos dá o prazer da audiência, muito obrigado pela frequência. 7 horas da manhã, pontualmente 7 horas neste momento.
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2: Muito bem, 7 horas, 1 minuto, 7 horas e 1 minuto. Estamos iniciando mais uma edição do nosso Conectado, você ligado na informação, ligado nos fatos que movimentam a nossa região. Vamos lembrando aí o sol, 7 horas e 6, o nascimento, 18 horas e 4, o poente, temperatura mínima de 4, máxima de 12 graus. Umidade relativa do ar, 70%, ventos do quadrante este em direção ao sudeste, 14 km por hora. Pressão atmosférica, 1.014 hectopascais. Visibilidade à distância está em 12 quilômetros. A lua está na fase quarto minguante. Sol com nuvens e não tem previsão aí de chuva durante o transcorrer do dia. Mas à noite, seu Igor, poderá ocorrer alguma chuva de forma isolada. Muito bom dia.
6: Bom dia, seu Cláudio, toda a nossa grande audiência, começando na manhã dessa terça-feira, 11 de agosto, mais uma edição do programa Conectado, as primeiras informações do seu dia, ligado na notícia, presente na informação, ou seja, tudo que você precisa saber para começar o seu dia muito bem informado. A partir de agora, toda a equipe de Rádio Jornalismo, é claro, contando com a tua participação através do nosso WhatsApp, seja nosso ouvinte, repórter, participe do nosso programa. A partir de agora, o Conectado está no ar.
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6: Tentativa de feminicídio é registrada em Soledade no início da noite desta segunda-feira. O suspeito foi preso e já está no presídio estadual de Soledade.
2: Ainda outra notícia ligada à área de homicídio, Polícia Civil e Brigada Militar prendem homem suspeito de homicídio Este é em Fontoura Xaviara.
6: Ainda, vereadores de Soledade se posicionam contra parcerias público-privadas para a gestão das escolas na rede estadual.
2: Vagas de emprego são ofertadas pela Vibra em Soledade.
6: Polícia Rodoviária Federal apreende mais de 2,5 toneladas de maconha em Lajeado na tarde desta segunda-feira.
2: Semana inicia com mais de 4.500 oportunidades de emprego no Rio Grande do Sul.
6: É, os destaques. Ainda outro acidente com 3 veículos deixou uma pessoa ferida na BR-386 em Soledade. Ainda uma saída de pista na 153 deixou um homem levemente ferido. E recebeu atendimento também no Hospital de Caridade Frei Clemente ontem, viu, seu Cláudio? Ontem eu vou dizer uma coisa pra ti, de 5h30 da tarde até umas 8h30, 9 horas da noite, movimentadíssima área do trânsito e segurança aqui na nossa região.
2: Portanto, todo cuidado é necessário, né? Na loteria, na Loto Fácil, tivemos concurso 3.758, nada mais do que 8 ganhadores. Não está mais acumulada, estimativa de prêmio para hoje é de 2 milhões de reais.
6: Vamos estar falando também do esporte, onde o Nacional da Raia da Pedra garante a vaga direta na semifinal do futsal do interior aqui em Soledade. Nós vamos estar destacando com o Paulinho, analisando as tabelas de classificação e já projetando a próxima rodada, que vai ser lá na localidade da Raia da Pedra, no próximo sábado.
2: É, esporte daqui a pouquinho, aqui na Cristal. Você vai acompanhar todo o desenrolar aí do esporte local e também nacional e internacional aqui na Cristal. Aí, portanto, alguns dos assuntos que são destaque, que estão em evidência nesta manhã. Vou lembrando, a temperatura neste momento é de 7 graus aqui no centro da cidade.
6: E a hora certa, 7h04, para quem estava esperando, né? Agora as mínimas aqui em Soledade, girando em 5,6, lá no Dique Santa Luzia. Claro que é friozinho ainda, né? Mas o pessoal estava esperando mais frio, né? Pelo que a gente estava projetando, 5,8 na Estação Municipal 3, lá no bairro Missões 6,3, 6,6, 7,4 no Rincão dos Coelhos, Arraia da Pedra com 7,5, 8,4 no Pinhal, 8,7 no Espraiado e 8,8 em Santa Terezinha. A temperatura nas estações meteorológicas aqui em Soledade. Muito bom, viu? Muito bom, gente, essa temperatura.
2: Também melhor que ontem, né?
6: Bem melhor que ontem. E claro que o frio tá aí, né? Não pense que tá quente só. Pelo frio que deu ontem, se esperava um amanhecer parecido, né? Já tá melhor aí. Mas, claro, agora a tendência, daqui a pouco a Kátia Valente, ela que é especialista, a meteorologista Kátia Valente, vai estar ampliando a projeção do clima e tempo para esta terça-feira. Também será destaque aqui na tua Rádio Cristal.
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6: Frei Eudes Ângelo Capelari, seja bem-vindo. As belas palavras para iniciarmos muito bem a nossa manhã de terça-feira. Seja bem-vindo, Frei.
10: Meu irmão, minha irmã, bom dia, paz e bem. Obrigado, Senhor, pela vida, pelo alimento que a sustenta, pela água que sacia a sede e refresca e limpa o nosso corpo. Vivemos tempo de Copa do Mundo, futebol que atrai o olhar de milhares de seres humanos no mundo inteiro. Futebol que apaixona, empolga, às vezes entristece, decepciona, faz vibrar, faz chorar, faz silenciar, faz gritar. E vejamos que coisa linda nos disse o nosso Papa Leão XIV sobre futebol. Disse o Papa: o futebol nos lembra de algo que não devemos esquecer: a vida. A vida que não é uma competição para brilhar sozinho, mas um caminho que aprendemos a percorrer juntos. Quem não sabe passar a bola, mesmo que tenha talento, ainda não entendeu o jogo. E quem não sabe viver com os outros e pelos outros, ainda não entendeu a vida. Grande Leão XIV, a vida não é uma competição para brilhar sozinho. Quem não sabe passar a bola, ainda que tenha talento, não entendeu o jogo. Entender a vida é saber conviver. Entender a vida é saber compartilhar. O dia é seu. Vivê-lo no aprendizado da convivência, no respeito e amor ao próximo, é graça, é bênção de Deus, mas também consciência, decisão, determinação de nossa parte. Ó minha Senhora, ó minha Mãe, eu me ofereço todo a vós, e em prova da minha devoção para convosco, eu vos consagro neste dia os meus olhos, os meus ouvidos, a minha boca, o meu coração e inteiramente todo o meu ser. E porque assim sou vosso, ó incomparável Mãe, guardai-me, defendei-me como filho muito amado vosso. Amém! Minha irmã, Deus abençoe você. Deus abençoe a mim. Deus abençoe a todos nós. O Pai, o Filho e o Espírito Santo. Amém! Minha irmã, bom dia, paz e bem!
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2: Muito bem, como sempre aí, a bela mensagem de solidariedade humana, de valorização da vida, com o Frei Eudes Ângelo Capelari, que volta amanhã, sempre neste horário. Vamos lembrando a hora, a temperatura, 7 graus neste momento, 4 graus é a sensação térmica, a hora certa, 7 horas, 11 minutos e meio.
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2: Vamos saber com a Kátia Valente como é que fica o tempo na região hoje, projetando também os demais dias da semana.
13: Olá, amigos, aqui ouvintes da Rádio Cristal de Soledade. Temos uma terça-feira que começa ainda bastante fria, com geadas aqui na nossa região. A expectativa ao longo das próximas horas é de que as temperaturas sobem, mas não sobem muito não. As máximas previstas não vão passar dos 13 graus nesta tarde, uma cara aí de inverno. Só que a partir da tarde a nebulosidade vai crescendo novamente por causa da propagação de novas áreas de instabilidade a partir do oeste e noroeste gaúcho. Aqui na nossa nossa região, eu diria que é mais para o final da tarde que as instabilidades crescem e já podem trazer pancadas de chuvas com trovoadas. Mas é na quarta-feira que as instabilidades ganham força. Aí tem previsão de chuvas que podem ser bem mais expressivas e acompanhadas de novos temporais. Então, uma quarta-feira com a instabilidade bem forte predominando por aqui. Na quinta-feira também ainda tem pancadas de chuvas. Eventualmente, essas pancadas podem ser um pouco mais expressivas. E a temperatura, ela começa a aumentar na quarta-feira, justamente porque os ventos em altitude começam a trazer um ar mais quente e úmido. Na quarta-feira, por exemplo, a máxima da tarde já é 17 graus e na quinta-feira, na casa dos 18 graus. Também não vamos ter muita oscilação nas temperaturas, porque o tempo vai ficar bem mais fechado. Com a previsão do tempo, Kátia Valente.
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2: Vamos lembrando a hora e a temperatura para você que está nos prestigiando e nos ouvindo. Estamos aí com 7 horas, 14 minutos neste momento aqui no centro.
6: É, ainda queremos destacar especialmente a temperatura variando de 5,7 até 8,9 nas estações meteorológicas aqui no Rio Grande do Sul. E pai e filha morreram em um acidente na BR-386. 3 pessoas ainda ficaram feridas. A rede municipal cancelou as aulas nesta terça-feira em razão do luto. Um homem de 35 anos e uma menina de 7 morreram em acidente de quilômetro 90 da BR-386 por volta das 8 da noite desta segunda-feira. Eles eram pai e filha, identificado como Carlos Samir Miller e Valentina Horst Miller. Outras 3 pessoas ficaram feridas, uma delas em estado grave. A ocorrência entre um caminhão e um carro foi registrada em Sagrada Família, no norte do estado. A prefeitura do município aí decretou luto oficial de 3 dias devido ao ocorrido. A rede municipal também cancelou as aulas nesta terça-feira em razão do luto. Outras 3 pessoas ficaram feridas no acidente, uma delas em estado grave. Então, lá na cidade de... deixa eu localizar aqui, bem no norte, Sagrada Família, aqui no norte do estado, devido à morte de pai e filha, não terá aulas, a prefeitura decretando luto oficial de 3 dias. Não perca a hora, agora 7h15.
2: Muito bem, vamos trazer a nossa matéria desta manhã, seu Igor.
6: Transplante capilar é uma alternativa e principalmente uma técnica moderna que combate a calvície e reduz cicatrizes. A reportagem é de Cláudio Flein.
14: Muito bem, o trabalho de reportagem da tua Rádio Clínica Macedo. Vamos conversar um pouco sobre estética e transplante capilar. Vou conversar com o Dr. Ian Macedo sobre os benefícios do tratamento de tricologia, principalmente. Quanto à queda capilar, o que afeta a saúde? Qual é a visita mais corriqueira?
15: Olha, quando a gente abriu a clínica, há cerca de 5 meses atrás aqui em Soledade, eu imaginei que a maioria dos nossos pacientes seriam homens. Uhum. E o que se mostra muito o oposto, né? A gente atende muitos homens, mas a maioria das nossas pacientes de primeiras consultas são mulheres, né? Então, atinge tanto mulheres quanto homens, mais homens, porque é algo que é muito mais visível, né? Homens, realmente, a calvície tem se tornado muito evidente, principalmente no século XXI, com os maus costumes e essa genética, né, de pai, de mãe, de tios muito carregada, uhum, de perda capilar, e principalmente fatores modificáveis. E aí a gente faz muito essa ligação com o público feminino. Aquela mulher que tem alterações hormonais, que ela tem doenças da tireoide, que ela se sente mais cansada, o estresse do dia a dia, uhum, e isso realmente causa muita queda de cabelo. Mas o fator que realmente é mais preponderante, aquele que é o primeiro lugar de todos, é sempre a genética. Mas quando a gente resolve, quando a queda de cabelo ela é inicial, muitas vezes não é transplante capilar. Muitas vezes é terapias, remédios, via oral e um tratamento por um curto período que resolve bastante a queda de cabelo.
14: A gente percebe também, doutor, jovens com calvície. É genética, é a vida do cotidiano, no dia a dia hoje, alimentação, isso está muito relacionado a quê?
15: Como eu te disse, Cláudio, o principal fator é a genética. Já vem com uma genética carregada, mas os maus costumes que a gente tem no nosso dia a dia, questão de sono, né? Dorme mal, acorda cedo, sono não é reparador, se alimenta com muitos alimentos industrializados, acaba se estressando muito mais no dia a dia, isso corrobora e favorece a queda de cabelo muito mais evidente. Para você ter noção de alguns exemplos, eu tenho dois pacientes que têm 16 anos de idade, homens, né? Estão ainda em fase de crescimento, mas já com entradas bem aparentes, afinamento dos fios, então já o início de uma calvície com 16 anos. E tu lembra que antigamente o paciente já vinha com seus 30, começava a perder cabelo. Isso. Hoje muito mais jovem mesmo, né?
14: Tem tratamento para isso? Como evitar, doutor?
15: Uma consulta precoce sempre é a melhor escolha. Às vezes o pessoal acha que precisa deixar cair muito mais para vir consultar. E aí tem que ficar muito careca para a gente fazer um transplante. E é totalmente o oposto, porque quanto antes a gente fizer o tratamento, mais qualidade de um resultado final a gente vai ter. Por exemplo, com questão do transplante em específico, o homem ele é muito mais evidente nesse mercado, né? Porque é um paciente que geralmente não precisa de muitos tratamentos adicionais. Ele vem aqui, ele está muito careca e ele perdeu o time muitas vezes de fazer que a gente tire esses cabelos da área lateral. Né? Eles não voltam a crescer, mas tem tanto cabelo nessa área que a gente acaba implantando em cima. E aí, quando o paciente é muito careca, a gente usa muito mais fios para fazer o transplante dele. Acaba sendo mais dispendioso, acaba sendo um tempo cirúrgico muito maior e trazendo um resultado muitas vezes que o paciente não gostaria de ter. Que ele vê aqueles antes e depois totalmente bonitos, né?
14: Sim.
15: Mas nesse caso, quanto antes ele vier, mais tempo a gente vai ter de tratar, de prevenir a queda e melhorar as qualidades do que já tem ali para não cair.
14: A hora de fazer o transplante capilar é uma cirurgia invasiva e também o resultado é de médio a longo prazo? Como funciona?
15: Exatamente. Com relação ao transplante, a idade depende muito do nível de calvície do paciente. Tenho pacientes, já operei pacientes de 20 anos de idade. Já operei uma paciente feminina com um transplante de sobrancelha de 71 anos. Então, abrange uma faixa etária muito grande. Mas, um detalhe bem importante, com relação a idade de fazer depende de cada paciente. Obviamente, pacientes abaixo de 18 anos, se não for algo patológico, realmente a gente não faz, tá? A gente espera esse paciente fazer um tratamento prévio, ter uma idade um pouquinho mais avançada para a gente colocar ele na mesa. Com relação ao procedimento, os primeiros resultados, né, eles se dão em 4 meses, né? Transplante, especificamente transplante capilar. Então, aquele fiozinho que a gente implanta, a raiz vai ficar ali dentro, aquele fiozinho ele vai ficar sobressalente no primeiro momento, ele vai cair, tá? E com 4 meses aquele fio vai nascer de novo. E aí ele vai nascer e vai nascendo cada vez mais, conforme o passar dos dias, depois de 120 dias do pós-operatório, a gente vai ter um resultado final em um ano, no final de 12 meses. Então é um resultado de longo prazo. Paciente que vem querendo resultados rápidos, realmente com o transplante capilar, não é a solução, né? Ele vai ser somente a peruca, né?
14: Exato.
15: E aí é de um dia para o outro que tem cabelo. Claro. Nesse caso, é algo realmente duradouro, permanente.
14: De médio a longo prazo.
15: Exatamente.
14: E não volta a cair mais.
15: O fio que a gente implanta, ele dificilmente cairá.
14: Uhum.
15: Mas ele pode perder muita qualidade se a gente não fizer a manutenção desses fios. E é por isso é importante a regularidade das consultas. O paciente vinha a cada 60, 90 dias para fazer e reajustar os remédios. É algo que não é uma ciência exata. Não é uma receita de bolo. Uma receita médica que funciona para todo mundo. Geralmente, todos os meus pacientes têm compostos diferentes de medicações.
14: Tem muitos mitos. Usar boné, lavar o cabelo todo dia, isso procede?
15: Não, não procede. O que acontece? A má higiene capilar causa queda de cabelo. Favorece a má qualidade dos fios e, consequentemente, a queda.
14: Lavar todo dia.
15: Exatamente. Não necessariamente todos os dias, principalmente do público feminino, mas lavar com regularidade, usar bons produtos. Que a gente geralmente compra no mercado e realmente não é o ideal, né? Cada shampoo tem um tipo de cabelo específico. Mas, mais do que isso, a questão da gente poder cuidar do teu cabelo a longo prazo, tá? Pessoal, boné, doutor, cai cabelo? Não, não cai cabelo. O que cai cabelo é aquele suor que fica excessivo, a gente não lava o cabelo direito e aí sim cai o cabelo. Agora, usar boné não causa queda, né?
14: Perfeito. Doutor, sei que tem bastante compromisso para a gente encerrar. O que que impacta na vida social? Por exemplo, a gente conhece pessoas que às vezes evitam até mesmo de ir em eventos, né? Por ter constrangimento, né? Por estar calvo. Automaticamente a autoestima é recuperada. O que que isso muda na vida do ser humano?
15: Talvez a pergunta mais importante, né, do que o nosso público da tua Rádio Cristal gostaria de ouvir, né? Homens e mulheres, a qualidade de vida aumenta muito e não é só cabelo, é tudo, é como se fosse um todo. O círculo social daquela pessoa, quando tu não tem cabelo, ele fica totalmente restrito porque a pessoa não se sente confortável de ir à igreja, de ir num baile, de ir numa festa, de ir numa janta. E quando a gente começa a ter aqueles primeiros resultados, né, seja o paciente de transplante ou somente aqueles tratamentos que a gente faz dentro do consultório, a vida daquela pessoa muda como um todo, não é só cabelo, é mudança de vida. O paciente vai para a academia, ele emagrece quando ele é um pouquinho mais gordinho. O paciente muito magrinho vai para a academia, ganha um pouquinho de corpo, né? Então, assim, isso muda como um todo. A vida daquela pessoa muda por completo.
14: Perfeito. Doutor, muito obrigado e até a próxima visita no seu consultório para a gente tirar mais dúvidas e também falar desse assunto tão importante.
15: Muito obrigado, Cláudio, pela tua presença aqui. Fico inteiramente à disposição dos nossos pacientes de Soledade e região.
14: Perfeito. Conversamos então com o Dr. Ian Macedo sobre os benefícios, né, do tratamento de tricologia e também a autoestima e melhorar a qualidade de vida através da estética e também, se for o caso, um transplante capilar. Para a tua Rádio Cristal, falou Cláudio Fly.
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2: Cristal na Rádio do Teu Tempo, vamos lembrando aí a hora e a temperatura. A temperatura neste momento está um pouco melhor do que ontem. Ontem estávamos com 4, hoje estamos com 7 graus neste momento aqui no centro.
6: É, e a hora certa, 7 horas e 24 minutos, 7h24.
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2: Já voltamos com o Cláudio trazendo as primeiras informações da manhã na área da segurança e também do trânsito. Paulo Paes nos atualiza com as informações do esporte e nós vamos trazer as informações da economia. 7 graus a temperatura.
6: É, e a hora certa, 7h26.
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24: 7 horas e 29 minutos.
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25: 7 graus.
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0: Muito bem, tua rádio, tua Rádio Cristal. Estamos aí com uma temperatura neste momento de 7 graus aqui no centro.
1: É, e a hora certa, 7 horas e 33 minutos.
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1: Cláudio Fly, por gentileza, até recebo aqui também mais uma informação, seu Cláudio. Até o senhor já destacava do vazamento de água aí na Marechal Floriano.
4: Perfeito.
1: No centro. Você passou por ali,
4: passei,
1: né?
4: Passei. Inclusive, bom dia, Igor. Bom dia. Bom dia, Tocaio. Bom dia, e os ouvintes da Tua Mais Nova. Tá um desperdício total de água ali, né? Inclusive, no sábado à noite, o pessoal da Corsã estava fazendo um concerto, uma troca, uma manutenção, a poucos metros dali. Agora, um pouco mais para cima, no sentido quem sai para o trevo de acesso, né? Nós temos assim, um vazamento muito forte ali de água. Água potável, né?
1: Tá muita situação que envolve água, né, seu Cláudio? Um pouco é a falta, agora é o excesso, né? Agora a informação que chega. A Corsã acaba de chegar no local lá. Acaba de chegar no local, que é o seguinte, né? A informação vai acontecendo e você fica sabendo tudo aqui na tua Rádio Cristal.
4: É verdade.
1: Olha, Cláudio Fly, não sei se era porque o plantão era meu ontem, mas eu comecei por volta das. Na verdade, cheguei em casa, sentei para tomar um café, comer um negócio, começaram a chegar as informações. Inicialmente, de acidente, mas antes eu quero começar com você aí sobre o caso mais grave da noite, né? O caso mais grave que foi esta tentativa de feminicídio. O fato ocorreu finalzinho da tarde, início da noite, mas o homem foi preso. Cláudio Fly, bom dia mais uma vez.
4: Bom dia mais uma vez. Não, até a gente elogiava o final de semana, que até então tinha sido calmo, né? Mas o começo da semana foi o oposto, né? Começou realmente com bastante ocorrências. E o feminicídio, né? Essa tentativa de feminicídio que ocorreu ontem aqui em Soledade, então, na tarde, inclusive a Brigada Militar esteve presente e a cobertura aqui da tua Rádio Cristal. Esta ocorrência registrada por volta das 17h30 no bairro Botucaraí, onde uma mulher foi atingida por disparo de arma de fogo na região do pescoço e a vítima foi socorrida por familiares e encaminhada para atendimento hospitalar. O autor fugiu do local antes da chegada das guarnições, mas imediatamente o trabalho aí, parabéns aos policiais, né, principalmente a Brigada Militar, nas buscas, diligências, foi uma resposta de pronto, né, localizaram o suspeito. E a partir também de informações, identificaram e ele, na FUC, pôde, a Brigada Militar, trazer essa resposta. Então, o homem poderia até, ele tentou se deslocar para a região de Passo Fundo, né? Mas a informação foi rapidamente, através da expertise da Brigada Militar, Polícia Civil, também os nossos órgãos de segurança, intensificando esse trabalho e a localização do veículo e também desse homem. Ele recebeu voz de prisão e foi registrado essa ocorrência, então, e a prisão para os procedimentos cabíveis aí desse homem, né? Que a princípio não aceitava a separação, né?
1: Informações
4: dão conta, né?
1: A informação que chegou foi esse o principal motivo, né? Foi esse o principal motivo. Agora aqui, ó, colegas das outras rádios que. Cláudio Fly, o grande detalhe que chama atenção neste fato aí foi que eu conversei com alguns familiares que estavam no hospital, né? Todo mundo muito assustado, né? E parece, a informação que tem é que este homem não teria histórico, né? Não teria. O que chama atenção aí foi. O pessoal estava um pouco surpreso até, né? A gente não sabe se, claro, existem ocorrências, não foi divulgado nada, se existiam ocorrências anteriores, mas é uma situação gravíssima de chegar e efetuar os disparos
4: foi
1: de arma
4: dois,
1: de fogo.
4: Dois disparos,
1: dois,
4: né?
1: Disparos de arma de fogo. A informação preliminar que a gente buscou no local foi que nenhum dos tiros teria pego em cheio. Depois houve a divulgação aí até pela Brigada Militar, né? Mas o estado dela era estável ontem, por volta de 7h30, 8 horas da noite, né? No momento que eu estive no hospital. Mas estado estável, né? Até era um momento de que já estavam tranquilizando a família, né? Da vítima aí. Mas vamos seguir acompanhando
4: os
1: também.
4: Os disparos atingiram de raspão, no caso?
1: É, foi passado. Um teria sido um pouco mais. Não, eu não sei a palavra certa. Não seria em cheio, não seria de raspão. Eu não Sim. sei essa palavra certa aí, mas. Foi a forma que foi tranquilizada aí pela Casa de Saúde, apesar de... Mas atingiu, um dos disparos teria atingido, mas não de uma forma que deixasse mais grave, né? A gente falta esse termo técnico, às vezes não tem, né, cara? Mas importante destacar que o estado dela era estável no momento lá da noite, então a tendência é que... ao longo aí dos próximos dias esteja tudo 100% aí com ela.
4: Perfeito. Também tivemos aí, em relação a ainda na região, a Polícia Civil e a Brigada Militar prenderam um homem suspeito de um homicídio em Fontoura Xavier. O homem tem 27 anos e esse fato ocorreu no dia 19 de julho e a vítima foi executada com golpes de faca e ferimentos por arma de fogo na saída de um baile. Também vamos estar ampliando esta informação, Igor.
1: Isso, outro detalhe importante aí, até a gente buscou informação, né, Claudio Flynn, sobre se a polícia já teria a motivação desse crime lá em Fontoura Xavier, né? Mas para não atrapalhar as investigações, a polícia não está divulgando a possível motivação, né? Até que seja concretizado, é tudo possível, é a investigação que ocorre, mas o fato importante foi essa prisão deste homem que teria sido... o autor dos golpes aí que tirou a vida desse servidor público aí de Fontoura Xavier.
4: Pois é.
1: Na saída de um baile.
4: Exato. Arma branca e depois disparo de arma de fogo, né? Para realmente confirmar essa execução. Bom, também tivemos o trânsito, né? Com bastante Isso. movimentação. Inclusive, tu estiveste, né, acompanhando aí esse acidente com três veículos que deixou uma pessoa ferida na BR-386, aqui em Soledade, por volta... das 18 horas e 20 minutos desta segunda-feira, mais precisamente nas proximidades da fazenda Tarumã. De acordo com as informações colhidas lá no local, o acidente envolveu duas carretas de grande porte e um caminhão pequeno do tipo baú. Inclusive, as pessoas que estavam, os motoristas que estavam trafegando pela BR-386, chegaram a ficar em torno de uma hora e meia, aguardando, esperando a liberação. Porque devido a este acidente aí de média a grandes proporções, foi necessário interromper a via. Também tivemos um outro acidente, né? E aqui a ERS-332, né? Que tem feito várias situações para os motoristas que por ali trafegam. Inclusive, esse motorista, morador de Ibiraiaras, ele estava num...

0: tentou se desvencilhar aí de um buraco, de uma cratera, e perdeu o controle do veículo, que acabou capotando. Felizmente, inclusive, você viu ele ali no plantão, né? Estava aguardando o
1: Sim,
0: atendimento.
1: até eu ia pegar uma palavrinha dele sobre o. Mas foi no momento que a Casa de Saúde chamou ele. Não sei se era
0: Claro.
1: para liberar ou se era para.
0: Mas olha, felizmente que foi
1: Não, foi pela
0: só, né?
1: imagem ali. Eu vou te dizer uma coisa, viu? Olha, Cláudio Fly, mas nítido, viu? A questão que envolveu a má condição de trafegabilidade aí. Olha, e muito assustado, né? Como é que é o nome do senhor? Ele tem origens asiáticas também.
0: Isso, eu tinha anotado aqui o nome dele, Toshisha Fukushu.
1: É, repete para nós. Acho que bom, tá
0: Nem
1: tudo,
0: Mirayanas, é que bom,
1: tá
0: só o
1: tudo
0: susto.
1: certo com o seu. Como é que
0: Deixa eu ver de novo aqui, né?
1: é? É, mano,
0: Eu
1: tudo
0: anotei
1: certo.
0: aqui.
1: Tudo certo com ele, conversei com ele lá na. Só o que ele me relatou, inadmissível as questões das estradas, né? Então,
0: A princípio, essa é a pronúncia aqui, ó. Toshisha Fukushu.
1: Fukushu. Ah, que bom.
0: De origem asiática, né?
1: Que
0: Isso aí.
1: bom que deu tudo
0: Deve ser
1: certo.
0: empresário.
1: É, porque o susto, a forma que ficou o veículo ali, eu vou te dizer uma coisa, viu? Homem do céu.
0: Viu? E atualizando ainda por fim, a Polícia Civil segue investigando o desaparecimento de Diego Trentini Zatti, de 37 anos. Hoje completa 34 dias sem informações sobre o paradeiro
1: Que
0: desse
1: coisa isso aí,
0: trabalhador.
1: né?
0: Uma agonia horrível para os familiares.
1: E seguem o trabalho de investigação. Olha, eu vou te dizer uma coisa, gente. É impressionante, né? Mas a polícia baixa, viu? Vou te dizer, a polícia vai
0: É
1: encontrar a
0: questão de
1: solução.
0: tempo,
1: É,
0: né?
1: a
0: É questão de
1: polícia vai
0: tempo.
1: encontrar. Não tem, ainda mais agora com todo esse trabalho do setor de inteligência. Brigada Militar e Polícia Civil aí vão encontrar. Mais algum destaque aí, meu querido?
0: Seriam essas as informações que nós vamos atualizando aí no decorrer da programação.
1: Tomara que o que tenha de ocorrência de plantão sejam essas
0: Fique
1: aí.
0: por aí.
1: Fique.
0: Para a semana já está ótimo,
1: É,
0: né?
1: tá ótimo, tá
0: Em
1: ótimo.
0: termos
1: Obrigado,
0: de
1: Claudio Fly.
0: informações.
1: Daqui a pouquinho ele retorna com mais informações aqui no programa. São os destaques onde o fato vai acontecendo e você fica sabendo, atualizando tudo para você aqui no Conectado. Aliás, tudo que você precisa saber para começar o seu dia mais que bem informado, Cláudio Moacir
2: Pois
1: Schmidt.
2: é, virou um alumbrador no telefone aí a respeito ali da água, né? Deve faltar água na Vila Ipiranga e aí nas adjacências do centro em seguida,
1: Devido
2: devido
1: àquele.
2: aos trabalhos que estão sendo feitos pela Corsã.
1: É, meus queridos, então agora tu vê como é
2: Já
1: que
2: estão
1: são.
2: começando a ser executados os
1: É,
2: trabalhos,
1: ali
2: né?
1: já está o pessoal da equipe da Corsã, já está trabalhando ali. Importante a gente atualizar para também não ser só crítica, né, para a Corsã, porque
2: É
1: tem uma
2: verdade.
1: equipe que está trabalhando firme e forte. Isso é um detalhe que a gente quer destacar, porque a equipe atual da Corsã aí não tem culpa do encanamento ser antigo, né? Então, eu acho que o pessoal às vezes, né? Mas a informação atualizada é essa. Equipe já trabalhando na Marechal Floriano neste exato momento, e a projeção que se tem é que, devido ao trabalho ali na Marechal, deverá faltar água aí no bairro Ipiranga. Agora, 15 minutos faltando para as 8.
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2: Nós estamos neste momento com 7 graus de temperatura aqui no centro da cidade.
1: E a hora certa, 14, faltando para as 8.
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1: Paulinho Paes, vamos dar destaque hoje para o futsal do interior, quem está classificado, uma análise geral, alguma projeção que já pode ser feita e onde será a rodada no próximo sábado? Bom dia, Igor. Cláudio Schmidt, ouvintes da tua Rádio Cristal, mais uma manhã fria em Soledade, mas as informações são quentes no esporte. No futsal do interior, então...

0: Igor, nós temos uma situação bem definida em relação à próxima fase. O Nacional da Raia da Pedra é o primeiro time classificado para a semifinal. Venceu a Santa Luzia por 3-2 e se tornou a equipe classificada para a próxima fase já na primeira colocação, né? São 4 partidas, 4 vitórias. 100% de aproveitamento, independente do que faça até o final da fase classificatória, já tem vaga segurada na semifinal da competição. A segunda vaga será disputada entre Santa Bárbara e Santa Luzia, mas também com o São Roque ainda com possibilidades, porque esta equipe tem 7 pontos ganhos, a Santa Bárbara tem 10 e a equipe do São Roque tem 6, a Santa Luzia 7 e a Santa Bárbara 10. A Santa Bárbara já jogou 5 partidas, Santa Luzia e o São Roque jogaram 4 jogos. Essas equipes estão classificadas para a próxima fase. A Margem São Bento também tem vaga bem encaminhada para a fase seguinte do campeonato, 4 pontos, 4 jogos. E a última vaga está sendo disputada entre Ospiá, com maior possibilidade de 3 pontos, e o São José, que ainda tem chances com 1 ponto ganho. Então, esta é a situação em termos de disputa na categoria principal. Lembrando que são 7 equipes, as 2 primeiras colocadas se classificam de forma direta para a semifinal. O terceiro jogará contra o sexto, o quarto contra o quinto, numa partida eliminatória aqui no Zé Martins. Na categoria veterano, nós temos uma situação também bem encaminhada no que tange a disputa pelas primeiras colocações. Nós temos a Santa Luzia liderando o campeonato de forma invicta com 3 jogos e 3 vitórias. Depois nós temos o São Roque com 6 pontos em 2 jogos. Estas 2 equipes matematicamente classificadas para a próxima fase. A última vaga está sendo disputada, as últimas 2 vagas estão sendo disputadas entre Resenha e Ouro Prata, Pinhal e também o São José, para disputar a semifinal do futsal do interior, categoria veterano. Lembrando que o primeiro enfrentará o quarto, o segundo contra o terceiro. E a próxima rodada será disputada sábado, a penúltima rodada lá na comunidade da Raia da Pedra.
1: É, a Raia da Pedra também que qualificou e qualificou muito bem. Paulinho, então essa projeção que fica sábado... E sábado tem o Soledade com a Saudade.
0: Jogo decisivo, importante lá em Putinga, 8 horas da noite. O Soledade vencendo, matematicamente se classificará para a próxima fase do certame.
1: Obrigado, Paulinho Paes. Eu volto às 11h30 com as informações esportivas aí no Temática. O que se passa é notícia.
2: Muito bem, informações do esporte aqui na Cristal e agora vamos trazer os nossos indicadores econômicos.
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2: Vou trazendo aqui o IGPDI, que é o da construção civil, está negativo em 3,59%. Já o IGPM da Fundação Getúlio Vargas também está negativo em 3,16%. A taxa Selic é de 14%. A Bovespa fechou em queda de 0,19% aos 172.179 pontos. A moeda, o dólar, teve uma valorização de 0,53%, 5,11. O peso também teve uma valorização frente ao real de 0,09, 3 centavos de real. E o euro também, valorização de 0,36%, cotado a 5,89. São os nossos indicadores econômicos desta manhã.
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2: 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Seguidinha, a gente retorna trazendo muito mais informação. Vamos lembrando, a temperatura neste momento é de 7 graus aqui no centro.
1: E 7 minutos faltando para as 8.

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5: 8 horas. 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Um homem de 35 anos e uma menina de 7 anos morreram em um acidente no quilômetro 90 da BR-386 na noite desta segunda-feira. Eles eram pai e filha e foram identificados como Carlos Samir Miller e Valentina Horst Miller. A ocorrência entre um caminhão e um carro foi registrada na cidade de Sagrada Família, no norte do Rio Grande do Sul. A prefeitura do município decretou luto oficial de 3 dias devido ao ocorrido. A rede municipal também cancelou as aulas nesta terça em razão do luto. Outras 3 pessoas ficaram feridas nesse acidente, uma delas em estado grave. A Colômbia entra nesta terça-feira no segundo dia de buscas por vítimas do terremoto que atingiu o país na segunda. O tremor, de magnitude 7,4, deixou mais de 130 mortos até o momento, 570 feridos e vários imóveis destruídos. O presidente Abelardo de la Espriella declarou situação de emergência no país e afirmou que todas as capacidades do governo estão mobilizadas para atender as comunidades afetadas e levar ajuda às regiões atingidas. O terremoto, o mais forte na Colômbia neste século, aconteceu perto de San José del Palmar, no oeste do país. Ser feliz sem motivo é a mais autêntica forma de felicidade. 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Um tribunal da Síria condenou nesta terça-feira o ex-ditador deposto Bashar al-Assad e seu irmão mais novo à pena de morte por crimes contra a humanidade e crimes de guerra cometidos durante os 14 anos de guerra civil no país, que deixaram cerca de 500 mil mortos. Também foi condenado à morte no mesmo processo um dos primos maternos de Bashar al-Assad, por liderar a repressão no sul do país, que levou ao levante e, posteriormente, à guerra civil. Ainda não se sabe, no entanto, se a pena de morte contra Assad e seus familiares será cumprida. O ex-ditador e seu irmão fugiram para a Rússia enquanto insurgentes entravam na capital, Damasco, em dezembro de 2024, em uma investida relâmpago que derrubou seu regime. 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
15: Grupo Central informa nota de falecimento e convite para enterro. Esposo, Delcir Antônio Desbezel Rodrigues, filhos Igor de Góes Rodrigues, Iago de Góes Rodrigues e Lucas Vitório de Góes Rodrigues, irmãos, cunhados, sobrinhos e demais familiares, comunicam o falecimento de Dona Marisa Batista de Góes, ocorrido ontem, dia 10, no Hospital Frei Clemente, aos 58 anos de idade. Seu corpo está sendo velado, recebendo homenagens na Capela Santa Bárbara, na comunidade de Rincão dos Coelhos. A cerimônia religiosa será hoje às 15 horas e o sepultamento logo após no cemitério católico daquela comunidade. Por mais este ato de fé cristã, a família antecipa agradecimentos. Noticiamos o falecimento de Dona Marisa Batista de Góes, ocorrido ontem aos 58 anos de idade. 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Vamos lembrando, a temperatura neste momento está em 7 graus aqui no centro de Soledade.
16: É, a hora certa, 8 horas e 8 minutos, 8 e 8. Vamos com informações das estradas na nossa região.
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16: Cláudio Fly, vamos atualizar as informações. Tivemos acidentes nas estradas, tanto federais aí quanto estaduais da nossa região. Mas apreensão histórica também de drogas, uma carreta, o faro da policial, até depois vou puxar o nome dela aqui, viu? A policial que olhou aquilo ali e disse, opa, vamos parar esse caminhão para ver. E quando foi verificado, Cláudio Fly, uma das maiores apreensões da história no estado. Bom dia mais uma vez, seja bem-vindo ao Conectado, Cláudio.
18: Bom dia, Igor. Bom dia aos demais ouvintes aí que estão na ligação direta conosco nesta manhã de terça-feira, né? Muito frio aqui na região da Serra do Alto do Botucaraí. Perfeito, né? Muitas informações, acidentes tanto a nível federal como a nível estadual. Nós tivemos acidente na 332, né? E também na 386, onde traz aí essa situação em relação aos perigos das estradas e também dos buracos que, infelizmente, né, estão realmente trazendo essas preocupações. 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O Neuri está liberando o verdadeiro show de promoções. Um acidente de trânsito envolvendo 3 veículos de carga foi registrado no início da noite na BR-386, aqui em Soledade. Uma colisão aconteceu por volta das 18h20 desta segunda-feira, nas proximidades da Fazenda Tarumã. E de acordo com as informações colhidas no local, o acidente envolveu duas carretas de grande porte e um caminhão pequeno do tipo baú. O condutor do caminhão, baú, prontamente foi socorrido e encaminhado para o Hospital Frei Clemente. Felizmente, o motorista apresentava apenas escoriações leves e o seu quadro de saúde é considerado estável. Já os motoristas das carretas não sofreram ferimentos. As autoridades competentes orientam os condutores, né, para terem cautela, né, mais tranquilidade aí, principalmente no trecho da 386, para redobrar a atenção por conta de acidentes, também homens que estão trabalhando, muitos cones, muitas sinalizações. Então, isso demanda de muito cuidado, muita atenção por parte dos motoristas. Na 332, na ERS 332 em Soledade, também um homem de 69 anos, morador de Ibiraiaras, ele foi surpreendido, né, por uma cratera. E esses buracos, eles são muito presentes e têm chamado a atenção de muitos motoristas que, inclusive, ficam empenhados nesse trecho, né, com prejuízos consideráveis nos seus veículos. É suspensão que acaba dando problema, é pneu que estoura. Então, realmente, a ERS 332 é certo trecho que compreende Soledade e Espumoso, chama a atenção por conta desta situação. E ontem, este senhor de 69 anos, morador de Ibiraiaras, ele teve lesões leves e, pela proporção do acidente em que o carro capotou, felizmente, né, dos males o menor ocorreu com este senhor, que teve também problemas de lesões leves. Foi atendido aí no Hospital de Caridade Frei Clemente. Por conta desta situação. Em relação a esta apreensão também, que foi um destaque nas estradas do estado do Rio Grande do Sul, onde, mais precisamente em Lajeado, né, a Polícia Rodoviária Federal apreendeu 2,5 toneladas de maconha. A droga estava escondida em uma carga de melancia e foi encontrada com apoio de cães farejadores da PRF. Foi ontem à tarde, a Polícia Rodoviária Federal prendeu um traficante e apreendeu mais de 2,5 toneladas de maconha, onde a ação ocorreu na BR-386, em Lajeado. Durante a ação de combate ao crime, policiais rodoviários federais abordaram um caminhão Ford Cargo com placas de Cascavel, do Paraná, carregado de melancias. Mas, após vistorias e com apoio de cães farejadores, os policiais encontraram mais de 2,5 toneladas de maconha sob a carga de melancia e feno na caçamba do veículo que estava para ludibriar aí os policiais. Foi fundamental a participação dos cachorros de faro da PRF, Ébano, Guri e Simo, que indicaram a carga de maconha. O carregamento da carga ocorreu em Goiás e o destino da mercadoria, ou seja, da maconha, era a capital gaúcha, Porto Alegre. O preso tem 44 anos, é natural de Guaranus, Pernambuco, e informou que o destino da droga seria a região metropolitana de Porto Alegre. Ele foi preso por tráfico de drogas e encaminhado à polícia judiciária junto com o veículo e os entorpecentes. Esses são os destaques das estradas aqui da nossa região, também aqui da 386 e também da estrada que liga Soledade a Espumoso, que traz grandes preocupações pelas condições precárias de trafegabilidade a 332. 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Eu volto daqui a pouquinho mais com destaques da segurança pública agora.
16: É, e o Vacari comunica que está com a porta encostada devido ao frio, não é que está fechado, tá, né? A gente pode chegar lá, a porta está encostada, que o caixa fica bem pertinho ali, né? Então o Neuri fica com frio. Abraço, Neuri, toda a equipe aí, competente, uma barbaridade. Obrigado aí pela grande audiência também. Não perca a hora, gente, não perca a hora. Agora são 8 horas e 15 minutos.
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15: Muito bem, estamos aí com 7 graus de temperatura neste momento. Vamos trazer a Kátia Valente com a previsão do tempo.
22: Olá, amigos, aqui ouvintes da Rádio Cristal de Soledade. Temos uma terça-feira que começa ainda bastante fria, com geadas aqui na nossa região. A expectativa ao longo das próximas horas é de que as temperaturas sobem, mas não sobem muito não. As máximas previstas não vão passar dos 13 graus nesta tarde, uma cara aí de inverno. Só que a partir da tarde a nebulosidade vai crescendo novamente por causa da propagação de novas áreas de instabilidade a partir do oeste e noroeste gaúcho. Aqui na nossa região, eu diria que é mais para o final da tarde que as instabilidades crescem e já podem trazer pancadas de chuvas com trovoadas. Mas é na quarta-feira que as instabilidades ganham força. Aí tem previsão de chuvas que podem ser bem mais expressivas e acompanhadas de novos temporais. Então, uma quarta-feira com a instabilidade bem forte predominando por aqui. Na quinta-feira também ainda tem pancadas de chuvas. Eventualmente, essas pancadas podem ser um pouco mais expressivas. E a temperatura, ela começa aumentar na quarta-feira, justamente porque os ventos em altitude começam a trazer um ar mais quente e úmido. Na quarta-feira, por exemplo, a máxima da tarde já é 17 graus e na quinta-feira, na casa dos 18 graus. Também não vamos ter muita oscilação nas temperaturas, porque o tempo vai ficar bem mais fechado. Com a previsão do tempo, Kátia Valente.
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16: E os vereadores de Soledade se posicionam contra parcerias público-privadas para a gestão das escolas da rede estadual. Quem esteve acompanhando mais uma sessão da Câmara Municipal de Vereadores aqui no município foi o repórter da tua Rádio Cristal, Marcos Vinícius Prates de Souza.
2: Reunidos em sessão ordinária, os vereadores de Soledade aprovaram 9 projetos de origem do Poder Executivo Municipal, sendo o projeto 36/2026, alterando dispositivos da Lei Municipal 4.35, de 22 de março de 2022, que institui a Comissão Permanente de Sindicância, Processo Administrativo Disciplinar e Processo Administrativo Especial, dando outras providências. O projeto em questão foi aprovado pela maioria dos edis, sendo 6 votos favoráveis e 2 contrários. Estes dos vereadores Gustavo Luiz Baldiceira, do PL, e Gustavo Sartori de Moraes, do Progressista. Os demais projetos de origem do Executivo Municipal, 49 de 2026, 50 de 2026, 51, 52, 53, 54, 55 e 56 de 2026, todos autorizando a inclusão de lei orçamentária anual para remanejos orçamentários para despesas, foram aprovados por unanimidade. Presidente da Casa Legislativa, vereador Edivaldo da Silva dos Santos, faz uma avaliação de como foi esta sessão.
23: Hoje tivemos uma sessão teoricamente tranquila, alguns projetos de dotação orçamentária do nosso município que vieram para apreciação e votação dos vereadores, e ambos os projetos, esses de dotação orçamentária, foram aprovados por unanimidade. Junto com isso, tivemos aí um projeto que foi aprovado pela maioria, né, em que alguns vereadores votaram contrário, principalmente o vereador Gustavo Lisboa de Seren, que queria mais um prazo, até ele fez o pedido de vistas e também foi reprovado esse pedido de vistas. Queria mais um prazo para, quem sabe, estudar ou trabalhar mais sobre esse projeto. Projeto que fala sobre uma comissão de sindicância. Né? E, então, com isso, acho que faltou algumas informações, mas como até a gente estava conversando com o Gustavo, agora ele mesmo pode fazer esse pedido de informação sobre algumas questões que ele tem em dúvida, né, sobre esse projeto, quais as pessoas que vão participar, quantos processos e projetos tem dessa sindicância para analisar, qual a remuneração dessas pessoas que vão participar. Então, tudo isso depois vai ser a caráter do vereador Gustavo Luiz Baldiceira. E com isso também tivemos mais duas moções, uma moção de parabéns à Júlia Guerra, que representou muito bem o nosso estado e principalmente o nosso município, né? E desejar parabenizar ela, parabenizar o colega Douglas, que foi proponendo essa moção. Então, acho que é merecida essa moção de parabéns à Júlia Guerra. E junto com isso aí tivemos mais uma moção de apelo para ser mandada ao governo do estado referente a essa parceria público-privada, né, e a privatização da gestão das escolas estaduais. Então, somos contrários a isso, porque a gente percebe que a privatização da Corsan não deu certo. Então, com isso, a gente não quer também que as escolas e que as nossas crianças, né, possam passar por um momento igual como a gente está passando com a Corsan.
2: Presidente, o senhor também comentou sobre a UBS do bairro Butucaraí, que está em uma situação crítica. O que de fato está ocorrendo?
23: Algo recorrente, vem recebendo inúmeras mensagens, fotos, vídeos, né, comprovando isso. São inúmeras as goteiras, até as pessoas estão me relatando que o médico estava atendendo até com o guarda-chuva, devido às inúmeras goteiras que tem lá naquela unidade básica de saúde, lá no bairro Butucaraí, lá no Centro Social Urbano. Eu sei que o prédio ele é do governo do estado, mas o município pode tomar uma providência para que a gente possa resolver esse problema, para que não possa ter mais goteiras, pois é inadmissível, né? A pessoa ir lá, quem sabe, fazer uma consulta, né? E ter inúmeras goteiras. Então, com isso, já conversei com o secretário da Saúde, o Adriano, que nessa próxima semana então já vai averiguar, já vai analisar isso, estarei junto, presente lá para que a gente possa ver isso e depois resolver esse problema o mais rápido possível, pois as pessoas estão clamando e pedindo essa atenção e que esse problema seja resolvido o mais breve possível.
2: Bom, também não é só notícias ruins, né, vereador? O senhor, como presidente, é autor de um projeto, juntamente com o Diego Vidalete e com o Gustavo Moraes, do Solidade Conectada, Cidade Interior, já é realidade.
23: Já é realidade, recebemos essa boa notícia hoje, como você mesmo disse, Marcos, sou proponente desse projeto, juntamente com o Diego Vidalete e o Gustavo Moraes, Solidade Conectada, tanto a cidade como o interior, e agora recebemos essa boa notícia em que o São Tomé e a comunidade do Curuçu, então, irão receber internet gratuitamente. Então, isso, a gente trabalhou bastante nesse projeto para que a gente pudesse dar essa assistência, principalmente de internet, aos espaços públicos, tanto na cidade como no interior. E agora, esse projeto sendo papel, então, a gente fica muito feliz, né? Graças a Deus, está dando certo mais um projeto aí de minha autoria, juntamente com os colegas vereadores.
2: Vereador Edivaldo, o senhor também trouxe a volta do projeto Vereadores Mirins para Crianças, para que conheçam os trabalhos dos vereadores. Com isso, tendo o interesse dessas, quem sabe despertando um interesse político das crianças. Como é que é essa situação e quando se dará?
23: Muito bem ressaltado também. Um projeto de minha autoria em que a gente fez algumas adaptações e após 10 anos estamos retomando esse projeto do vereador Mirim para que a gente possa ter tanto esse interesse político das crianças como também para que eles possam entender, compreender o trabalho dos vereadores, compreender o trabalho que é realizado no nosso município, os projetos de leis que vêm também a apreciação e votação de nós vereadores. Então eles vão fazer todo esse acompanhamento. Então no próximo dia 17, primeiro vamos fazer a diplomação dessas crianças que são do 7º, 8º e 9º ano de inúmeras escolas aqui do nosso município. Após isso, então, nós teremos uma sessão ordinária às 3 horas da tarde, também um projeto de minha autoria que há muito tempo eu vinha trabalhando, para que a gente fizesse sessões durante a tarde para convidar as escolas, os jovens, as crianças, para acompanhar, prestigiar essa sessão ordinária e também saber o que, que está acontecendo no nosso município, quais os projetos, né, quais os andamentos, o que, que é feito, o que, que não é feito. Então, tudo isso, como eu disse, também é mais uma vitória aí que a gente teve durante esse tempo trabalhando e principalmente agora como presidente, pois esses projetos estão se tornando realidade e graças a Deus tem uma aceitação muito grande, tanto das escolas como também dos jovens.
2: Edivaldo informou ainda que no dia 17 haverá a diplomação dos vereadores mirins, estudantes dos 7º, 8º e 9º anos de várias escolas do município e logo após as 15 horas, sessão ordinária. Marcos Vinícius de Souza para a tua Rádio Cristal.
15: Muito bem, Marquinhos. Grupo Central informa nota de falecimento e convite para enterro. Esposo Deloir Antônio Desbezel Rodrigues, filhos Igor de Góes Rodrigues, Iago de Godóis Rodrigues e Lucas Vitório de Godóis Rodrigues, irmãos, cunhados, sobrinhos e demais familiares, comunicam o falecimento de Dona Marisa Batista de Góes, ocorrido ontem no Hospital Frei Clemente, aos 58 anos. Seu corpo está sendo velado e recebendo homenagens na Capela Santa Bárbara, na comunidade do Rincão dos Coelhos. A cerimônia religiosa será logo mais às 15h30 e o sepultamento às 16h30 no cemitério daquela localidade. Por mais este ato de fé cristã, a família antecipa agradecimentos. Noticiamos o falecimento de Dona Marisa Batista de Góes, ontem ocorrido, aos 58 anos de idade. 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Plantão permanente na Júlio, ao lado do hospital. 3381-3960, 999-4669.
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15: Cristal, a rádio do teu tempo, estamos neste momento com 7 graus de temperatura aqui no centro.
16: E 8 horas e 27 minutos, 8h27.
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15: Em seguida, Cláudio Flávio está de volta, trazendo mais informações agora da Brigada Militar e Corporação de Bombeiros. Vamos conferir também o resultado da loteria. 7 graus a temperatura.
16: E a hora certa. Hora certa, 8h31.
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15: Muito bem, continuamos aí com uma temperatura de 7 graus neste momento aqui no centro de Soledade.
16: É, e a hora certa, 22, faltando para as 9.
11: Destaque para as últimas ocorrências na Brigada Militar.
16: É, e vamos atualizando, novas ocorrências chegando, Cláudio Fla em furto de lava-jato e prisão do homem, como é que foi essa situação?
12: Durante a madrugada, Igor. Na calada da noite, né, enquanto a cidade dorme, os elementos, aqueles mais audaciosos, né, durante a noite e também madrugada, agora com frio, andam perambulando, né, para tentar surpreender. Mas a brigada está atenta aí com trabalho extensivo. 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A Brigada Militar, então, durante a madrugada, esteve agindo em uma empresa aqui de Soledade, que fica localizada na Avenida Marechal Floriano. A Brigada Militar agiu rapidamente após o furto de um lava-jato nesta empresa durante esta madrugada de terça-feira. O suspeito audacioso, né? Quebrou o vidro do estabelecimento e levou o equipamento. Ele foi localizado e preso pela Brigada Militar. Ele foi convidado a ser encaminhado à Polícia Civil, né? A Delegacia de Polícia registrou o BO, a ocorrência, e posterior ele foi levado até o Presídio Estadual de Soledade sem direito à fiança. E o objeto foi furtado e foi foi recuperado. Então, portanto, né, este homem acabou sendo preso durante a madrugada numa ação da Brigada Militar e também, claro, na sequência com o trabalho da Polícia Civil. A Brigada Militar também atuou firmemente ontem neste feminicídio, nessa tentativa de feminicídio que ocorreu aqui em Soledade, no bairro Botucaraí, por volta das 17h30 de ontem, onde uma mulher foi atingida aí por dois disparos de arma de fogo na região do pescoço. A vítima foi socorrida por familiares e encaminhada para atendimento hospitalar, onde está internada. O quadro foi atualizado agora de manhã pelo Departamento de Jornalismo da tua Rádio Cristal. O quadro desta vítima de feminicídio é estável e em observação. O autor, depois que ele praticou esses disparos, ele fugiu do local antes da chegada das guarnições. Imediatamente após o atendimento inicial, os policiais militares fizeram as buscas, né, diligências para

0: junto nesta operação, localizaram e abordaram o automóvel. O suspeito foi identificado e recebeu voz de prisão. Conforme registro, na ocorrência após a abordagem, ele confirmou aos policiais a autoria dos disparos. Após a prisão, o homem foi encaminhado para os procedimentos legais cabíveis. Olha, a rápida atuação aí das guarnições e a troca de informações entre as equipes da Brigada Militar foram fundamentais para a localização e prisão do autor em minutos após o crime. Por outro lado, também nós tivemos a Corporação dos Bombeiros atendendo com eficaz e também agilidade esses dois acidentes, né? Acidente com três veículos que deixou a pessoa ferida na BR-386, próxima à Fazenda Tarumã, aqui nas imediações de Soledade, e também este idoso de 69 anos, morador de Ibiraiaras, que capotou o seu Chevrolet Onix na ERS-332, no trevo que liga Soledade a Espumoso. 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Daqui a pouco, as ocorrências e a movimentação da Delegacia de Polícia nas últimas 24 horas.
1: Tá certo. Muito obrigado, Cláudio Fly. Na sequência, ele retorna com mais informações, com as últimas do programa, viu, seu Cláudio, com a Polícia Civil.
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3: Bom, agora vamos aí trazendo a loteria. Começamos pela Loto Fácil, seu Igor. 1, 3, 4, 5, 8, 9, 11, 12, 13, 14, 17, 18, 20, 24 e 25. 8 ganhadores. Não está acumulada. Paga hoje um prêmio de 2 milhões de reais.
1: Ainda a Quina acumulou. Concurso 7.088. As seguintes dezenas: 16, 26, 41. 42 e 67, 16, 26, 41, 42 e 67, a estimativa de prêmio logo mais à noite é de 3 milhões de reais na Quina.
3: Tivemos também o concurso 2.961 da Lotomania, 4, 9, 10, 20, 25, 26, 32, 38, 39, 47, 50, 52, 53, 58, 62, 63, 77, 80, 89 e 91. A Lotomania também acumulou. A estimativa de prêmio para amanhã é de 10 milhões e meio.
1: Também a dupla Sena, que acumulou nos dois sorteios, seu Cláudio. Concurso 2.994, primeiro sorteio 05, 17, 22, 36, 38 e 50. 05, 17, 22, 36, 38 e 50. No segundo sorteio, 01, 14, 21, 32, 46 e 49. A estimativa de prêmio amanhã à noite é de 1 milhão e 100 mil reais na dupla Sena.
3: Dia de sorte também acumulou. Mês da sorte, mês de outubro, concurso 1268. Dezenas 8, 12, 19, 22, 23, 26 e 28. A estimativa de prêmio para o dia 11 é de 800 mil reais para amanhã, portanto.
1: E ainda a Super 7, concurso 884, que acumulou coluna 1, 9, coluna 2, 9, coluna 3, 9, coluna 4, 2, coluna 5, 1, coluna 6, 7 e coluna 7, 0. A estimativa de prêmio no próximo sorteio é de 5 milhões e 200 mil reais na Super 7. 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
0: E a temperatura subiu um pouquinho, neste momento ela é de 8 graus aqui no centro de Soledade.
1: É, hora certa, 8, faltando para as 9, vamos encerrar o giro de informações pela área da segurança.
7: Pela unidade móvel da Cristal, boletim da Polícia Civil.
1: Por gentileza, Cláudio Fly, vamos fazer um raio-x aí, encerrar. Foram muitas ocorrências. O que, que a gente pode destacar?
7: Perfeito, Igor. 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Bom, em relação às ocorrências aqui na Brigada Militar, que em conjunto aí também com o trabalho da própria polícia, a Polícia Civil em conjunto com a Brigada Militar, né, as ocorrências que estão sempre presentes junto às 24 horas. Nós tivemos aí também esse trabalho da Polícia Civil, que registrou durante a madrugada desta terça-feira este furto de lava-jato, que terminou com a prisão aqui em Soledade deste homem, né, que durante a madrugada furtou um lava-jato de uma empresa que fica localizada na Avenida Marechal Floriano. O suspeito quebrou o vidro do estabelecimento, levou o equipamento, ele foi localizado, preso pela brigada e foi encaminhado à delegacia de polícia e posteriormente ao presídio estadual de Soledade sem direito à fiança. O objeto furtado foi recuperado. Também aqui na delegacia de polícia tivemos esta ocorrência de ontem com bastante movimentação na tentativa de um feminicídio, onde esta ocorrência também foi em conjunto com a Brigada Militar e passou junto pela Polícia Civil aqui de Soledade. Um outro destaque também para a Polícia Regional, segue investigando o desaparecimento de Diego Trentini Zatti, de 37 anos, que não é visto desde o dia de 8 de julho, quando saiu de casa em Nova Alvorada para realizar um trabalho de pulverização agrícola no interior do município. Hoje, terça-feira, o caso completa 34 dias sem informações sobre o paradeiro do trabalhador pai de família Diego Trentini Zatti, de 37 anos. Os destaques da Polícia Civil no oferecimento para Super Vacari. 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Com os destaques da segurança pública da Unidade Móvel para a tua Rádio Cristal, Cláudio Fly.
1: Obrigado, Cláudio Fly. Dessa forma, vamos encerrando mais um Conectado. Foram as primeiras informações do seu dia, ou seja, para você começar muito bem informado. Seu Cláudio Macir Schmidt, estamos de volta amanhã na apresentação aí ao seu lado. Paz e bem, um grande abraço, um ótimo dia a todos.
0: Muito bem, equipe de trabalho, Cláudio Schmidt e Igor Binotto. Produção do Igor Binotto, equipe de jornalismo, Cláudio Fly, Catherine Cox e Marcos Vinícius Prates de Souza. Gerência geral do Paulinho Paes, diretor geral Frei Eudes Ângelo Capelari. 8 horas 56 minutos e meio. A temperatura neste momento é de 8 graus. A seguir você acompanha notícias da hora. Posteriormente, programa temática com Paulinho Paes e todos os seus convidados. Nós voltamos amanhã. Um bom dia.

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5: Ficou em três.
6: 9 horas, notícias da hora. 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Vamos ao giro da reportagem da Rede Tua Rádio.
5: A educação de Flores da Cunha alcançou um resultado de destaque no cenário estadual com a divulgação dos índices do Índice de Desenvolvimento da Educação Básica, o IDEB. Entre as 4.191 escolas gaúchas que participaram da avaliação, a Escola Municipal Antônio de Souza Neto, localizada no distrito de Mato Perso, ficou entre as 5 melhores do Rio Grande do Sul nos anos iniciais do ensino fundamental, com a expressiva nota de 8,6. O desempenho também coloca a escola em evidência na comparação com instituições públicas de todo o país. O resultado é um dos principais destaques do município na avaliação e ocorre em um momento de crescimento dos índices gerais da rede municipal. Da tua rádio São Francisco de Caxias do Sul, Alice Corrêa.
7: Em Veranópolis, a Secretaria Municipal de Desenvolvimento Econômico abriu inscrições para uma nova turma do curso básico de português para estrangeiros. As aulas terão início no dia 17 de agosto e serão realizadas às segundas e quartas-feiras, das 7 às 9 da noite, na sala de aula da Secretaria Municipal de Educação. A formação terá duração de 4 meses. A iniciativa busca facilitar a comunicação, promover a inclusão, ampliar as oportunidades de inserção no mercado de trabalho e fortalecer a integração dos estrangeiros à comunidade veranense. Os interessados podem realizar a inscrição diretamente na Secretaria de Desenvolvimento Econômico ou entrar em contato pelo WhatsApp.

Cláudio Santos foi o vencedor do desafio de quem conseguiria comer mais bolinhos de chuva, realizado neste final de semana durante o primeiro Festival do Bolinho de Chuva em Veranópolis. A disputa da primeira corrida do Bolinho de Chuva reuniu mais de 300 inscritos em um torneio marcado por descontração, torcida e muitas risadas. Cláudio levou

0: Nesta segunda-feira, o Rotary Clube de Vacaria e o Rotary Clube Vacaria dos Pinhais recepcionaram o governador do Distrito 4700, Sidney Olivotto, na Catedral Nossa Senhora da Oliveira. A visita faz parte da agenda do governador pelo município. Durante a passagem por Vacaria, Sidney Olivotto conheceu os projetos desenvolvidos pelos clubes e apresentou as metas estabelecidas para o atual ano rotário. Da tua Rádio Fátima de Vacaria, Luiz Barreto.
1: Em Soledade, uma tentativa de feminicídio foi registrada no bairro Botucaraí. Um homem teria ido até a residência da ex-namorada após não aceitar o fim do relacionamento e efetuado disparos de arma de fogo. A mulher, de 34 anos, foi atingida de raspão por 2 tiros e encaminhada ao Hospital de Caridade Frei Clemente. A Brigada Militar localizou e prendeu o suspeito, que foi apresentado na DPPA de Soledade e posteriormente encaminhado ao presídio estadual do mesmo município. Da tua Rádio Cristal Soledade, Kathleen Gox.
2: Bombeiros atendem a uma ocorrência de incêndio de grandes proporções em uma fábrica de móveis em Lagoa Vermelha. Por volta das 13h40 da madrugada desta terça-feira, o incêndio atingiu parte da empresa Divicar Móveis, na Avenida Júlio Vanzin, na área industrial 3 do município. Bombeiros ainda atuam no rescaldo, ainda não se sabem as causas do incêndio. Da tua Rádio Cacique de Lagoa Vermelha, Rudimar Galvão.
3: Em Marau, destaque para a criação do radar da inflação, assim Cesurg, indicador que passa a acompanhar a evolução dos preços de uma cesta com 40 produtos de consumo recorrente comercializados no município. Desenvolvido pela Faculdade Cesurg em parceria com a ASSIM, Associação Comercial e Industrial de Serviços e Agropecuária do município, o levantamento nesse primeiro estudo apontou alta acumulada de 4,65% entre julho de 2025 e junho de 2026. E a proposta é, a partir de agora, oferecer um indicador econômico local para auxiliar empresários, consumidores e entidades no acompanhamento do comportamento dos preços. Da tua Rádio Alvorada de Marau, Ana Lúcia Giacomini.
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4: Próxima edição, às 10 horas.
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9: 9h07, temperatura em 8 graus no estúdio da tua Rádio Cristal.

0: sacada da vida. Bom dia, estamos iniciando nesta manhã de terça-feira, 11 de agosto de 2026, o programa Temática, o que se passa é notícia, com muitas informações até o meio-dia.
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0: Inspetoria Veterinária de Soledade alerta os produtores que ainda não fizeram a declaração do rebanho 2026. Ação conjunta entre Polícia Civil e Brigada Militar resulta na prisão em flagrante de autor de tentativa de feminicídio e de vicaricídio. Soledade registra novamente temperaturas baixas nas últimas horas. Vereadores mirins serão diplomados no próximo dia 17 de agosto no Legislativo Soledadense. Coleta do entulho está acontecendo no bairro Ipiranga. Vem aí o baile de aniversário da tua Rádio Cristal, 75 anos. As informações do trânsito, da segurança, o esporte, a unidade móvel circulando pelas ruas da cidade, o espaço cristal na sua casa, serão alguns dos assuntos do programa Temática, o que se passa é notícia. Você poderá interagir conosco através do sistema interativo, mande seu WhatsApp 99222-9878, 99222-9878, queremos a sua participação, a sua interatividade aqui no programa. 9:09.
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0: E aqui no estúdio, o Fernando Ortiz, ele que é técnico agropecuário da Secretaria Estadual da Agricultura no Rio Grande do Sul e que traz um alerta aos produtores rurais que ainda não fizeram a declaração do rebanho 2026. Fernando, bom dia.
3: Bom dia, Paulinho. Bom dia, ouvintes da Rádio Cristal.
0: Fernando, quais são as informações sobre a questão da declaração do rebanho? Muitos produtores ainda não fizeram a declaração?
3: Exatamente, Paulinho. Nós temos hoje na inspetoria veterinária, aonde que é feito todo ano, isso eu estou falando, todo o ano, é feito uma declaração de agronegócio, aonde que nós trabalhamos ali na inspetoria veterinária para acompanhar todos os movimentos e tudo o que acontece na área da agropecuária no município de Soledade e da região. Então, essa declaração ela é necessária e a gente está pedindo, né, para o pessoal aí, que venham ali na inspetoria confirmar isso aí, que isso aí são dados muito importantes aí que a gente precisa.
0: O prazo já foi encerrado, por isso a importância da regularização?
3: É, o prazo, ele é assim, ele começa em junho, tá? E vai até mais ou menos maio e vai até julho. Como o índice da declaração foi muito baixo, eles acabaram dando mais 10 dias agora no período de julho. E mesmo assim, nós não conseguimos alcançar os nossos índices hoje dentro do nosso município e região e também no estado.
0: Quais são os índices estabelecidos aqui para a nossa região?
3: Nós temos hoje em torno, Paulinho, de propriedades hoje que eu tenho cadastrada na inspetoria veterinária com bovinos, ovinos, bovinos de leite, caprinos e principalmente equinos, que são esse pessoal que faz parte hoje da nossa tradição gaúcha, que é a parte hoje dos nossos laçadores, que levam hoje o nome de Soledade aí para toda a nossa região, para todo o Rio Grande do Sul, até fora, né? Até para outros estados. Então nós temos em torno de 1.300 propriedades cadastradas dentro da inspetoria veterinária.
0: E dessas propriedades, quantas ainda não regularizaram a situação?
3: nós temos aí com um índice muito baixo. Para ficar bom, tá? Devido a essas reuniões europeias, que todo mundo faz esse levantamento dentro do Rio Grande do Sul para fora, então a gente precisa em torno de mais de 90%. Tá? E nós não estamos com esse índice hoje, mais de 90% dentro do estado e também dentro da nossa região aqui de Soledade e a nossa região que faz parte da inspetoria veterinária.
0: Qual o índice atualmente?
3: Nós temos em torno de 80%, 83% é o que nós temos hoje cadastrado dentro da nossa região.
0: Fernando, para quem não fez a declaração do rebanho, quais são as consequências que se tem por não cumprir esta declaração?
3: Muito boa essa tua pergunta, Paulinho, porque a gente sempre comenta ali na inspetoria que hoje o coração nosso está na carteira, tá? E o Estado hoje ele não trabalhava muito em cima de multas, tá? Simplesmente trancava a propriedade do produtor e devido a isso o produtor vinha ali, acertava a situação, desbloqueava. Agora funciona desse sistema. Se a pessoa fez a declaração em 2025 e não fez a declaração agora, em 2026, por algum problema de saúde, esquecimento, ou saiu do município de Soledade e não está mais aqui, então ele vai ter que vir na inspetoria, fazer a declaração atrasada, ele vai levar uma advertência, tá? E nós só podemos liberar a propriedade dele, que está bloqueada nesse momento, ele não vai ter como fazer documento nenhum, nenhum saldo para banco, para custeio, nada, porque a propriedade dele está bloqueada. O CPF dele está bloqueado hoje dentro de qualquer coisa que ele precise para a inspetoria veterinária e também para banco. Então, ele vai só ter essa advertência na primeira etapa. Se o produtor não fez em 2025 e agora 2026 também não fez, Paulinho, e produtores, preste bem atenção, vão ter que pagar uma multa hoje dentro do estado. E não é barata. A multa ela é tudo os animais que ele tem dentro da inspetoria veterinária cadastrado. Ovelha. Se ele não tem mais ovelha na propriedade, na inspetoria tem, vai ter multa. Vai ser multado sobre um porquinho que ele carneou lá, mas na inspetoria está o porco ainda. Cavalo parou de laçar nos rodeios, não estou indo mais nos rodeios, deu um descontentamento, a parte financeira está difícil. Na inspetoria ele deixou o cavalo dentro do SDA, que é o nosso plano. Ele vai ter que pagar uma multa. Então, hoje está bastante difícil, pessoal. Hoje, como eu acabei de dizer, o único jeito de alertar vocês é o que eu acabei de falar, né, Paulinho? O coração está na carteira.
0: Bom, são transtornos que o produtor terá por não fazer a declaração do rebanho 2026. Quem ainda não fez, quais são os procedimentos? Deve procurar a inspetoria? Pode ser online? De que forma fazer, Fernando?
3: Assim, Paulinho, nós estamos à disposição, até agradecendo esse espaço aí que tu está passando para nós, para dizer, pessoal, venho na inspetoria veterinária, venho ver a sua situação, como está dentro da inspetoria veterinária. Nós temos ali na inspetoria veterinária gente para atender vocês. Vocês não tenham medo de vir na inspetoria veterinária. Nós não somos um bicho de sete cabeças, o bicho papão, como vocês pensam. Cada vez que vocês deixam um ano para trás, aumenta o valor dessa dívida. Tá? Ela é cobrada em UFIR, eu sei que a UFIR não é barata, não sei esse valor aí para passar para vocês, mas venho na inspetoria veterinária, vê como é que está a situação de vocês, converse conosco ali, eu de manhã estou toda manhã dentro do escritório, tem a Luizia ali que vocês conhecem também, tem mais o Douglas Casagrande, tem o Vicente, filho do Noé, que também está trabalhando com nós à tarde. Então, venham na inspetoria, vem conversar com nós, vem falar o que, que aconteceu, para nós tentar ajeitar a situação de vocês junto conosco e melhorar o nosso índice de declaração.
0: É uma orientação que a inspetoria veterinária traz para toda a nossa grande região.
3: É isso, né, Paulinho? E é uma coisa que eu estava comentando contigo, que o pessoal lembre, quando começa o imposto de renda, que todo mundo comenta hoje, a cada ano, o nosso prazo na inspetoria também é. Quando começar o imposto de renda, botem já na geladeira de vocês, botem um aviso no celular, botem alguma coisa dizendo assim, eu também tenho que ir na inspetoria veterinária. Eu canso de ver produtores, Paulinho, chegar na inspetoria veterinária, pegar o relatório para prestar o imposto de renda de cada ano e não virem na inspetoria para fazer a declaração. Daí a gente diz, vamos fazer a declaração agora. Não, agora não tenho tempo, tenho que levar lá as coisas para o imposto de renda. E a inspetoria veterinária hoje, quem precisa de custeios, quem depende de banco, que a maioria dos nossos produtores, infelizmente, devido às situações climáticas, estão precisando do banco, infelizmente vai ser trancado e vai causar muitos transtornos aí para vocês.
0: Fernando, mudando um pouco de assunto, nós nos aproximamos aí da Semana Farroupilha, as pessoas têm o costume do uso do animal, do cavalo para desfile da Semana Farroupilha. Guia de transporte animal, é importante já agilizar para a Semana Farroupilha?
3: A guia de transporte animal equina, hoje isso é uma lei que teria que ter, tá? Todo aonde tiver aglomeramentos de equinos. Então, diz assim, dois, três aí vão andar de a cavalo, claro que não precisa, mas tem o aglomeramento hoje de equinos, que a gente considera um ponto de risco de passar alguma doença hoje, que seria a tal de anemia infecciosa. Mas o que que acontece hoje, Paulinho? Quem tem que cadastrar os eventos dentro do município, saliento, é o município que tem que fazer o agendamento das programações. Vai ter a cavalgada lá do Pontão em homenagem ao seu Valmor Cavalini. Eles já tiveram ali na inspetoria perguntando para nós como é que seria o procedimento. Então, qual é o procedimento? A prefeitura vai ter que botar dia tal, abre a Semana Farroupilha com os seguintes eventos. Cavalgada, desfile, abertura da Semana Farroupilha, buscar a chama crioula, ir ao cemitério, fazer as homenagens dos seus entes queridos lá no cemitério, como os CTGs fazem, mas quem tem que botar isso na programação é a prefeitura. Abre dia tal e encerra dia tal. E vão lá na inspetoria com esse documento que nós vamos emitir daí o alvará hoje para vocês transitar livremente dentro do município de Soledade.
0: A Prefeitura de Soledade informa, mas as entidades terão que buscar a regularização, a liberação para fazer o evento.
3: Exatamente. As entidades que nem CTGs, Marciano Brum, Três Coqueiros, Vaqueiros da Cultura, que sempre participam dos desfiles, eles têm que ir lá na prefeitura avisar o órgão responsável que eles vão desfilar na Semana Farroupilha, para eles saber que eles estão legalizados para eles andar hoje em toda a nossa cidade de Soledade. Se eles precisar fazer um desfile para fora do município, daí é exigido a guia de transporte animal. Eles têm que comparecer na inspetoria para pegar isso aí. É que nem um rodeio. Tem que ter a guia de transporte animal para ele se deslocar de um município para o outro.
0: Importantes orientações, porque nós nos aproximamos aí da Semana Farroupilha e a necessidade da regularização para as entidades que vão fazer a sua cavalgada, vão fazer o seu desfile, ter então esta liberação por parte da inspetoria veterinária.
3: Não, exatamente. Nós não podemos hoje, a gente ser contra hoje uma tradição, e até uma tradição que eu sempre acompanho e sou origem hoje de famílias que são da área pecuária, né, que gostam da tradição. A única coisa que tem é que procurarem a prefeitura, o órgão responsável por cadastrar esses eventos, e a prefeitura também tem que vir alguns dias antes para nós cadastrar isso aí, deixar tudo legal, para depois não ocorrer alguma divergência aí junto com uma falta de entendimento, né, entre nós da inspetoria veterinária e o órgão aí que é a liberação, que seria a parte da Prefeitura Municipal de Soledade.
0: Ou até mesmo multa.
3: A outra vez, hoje já teve, né, uma multa a respeito de uma falta de cadastro, o ano passado, a respeito de uma cavalgada que não estava na programação da Semana Farroupilha. Então, eu acho que isso serve de exemplo. Vão na inspetoria veterinária, me chamem ali, toda manhã eu estou ali. Venho pedir aí as informações que nós temos à disposição para não causar mais algum dano aí para o nosso município.
0: Abraço, obrigado pelas informações.
3: Mas eu que agradeço, Paulinho, agradeço e sei a abrangência aí da rádio de vocês, né, no nosso interior. E peço, pessoal, venham na inspetoria, venham trocar uma informação com nós ali, ver como estão a situação de vocês, que nós vamos fazer de tudo para deixar a ficha de vocês em dia ali. Muito obrigado.
0: Abraço ao Fernando Ortiz, ele que é técnico agropecuário da Secretaria Estadual da Agricultura, trazendo essas informações sobre a importância da regularização em relação à declaração do rebanho 2026, algumas orientações aí para o município, para as entidades que vão participar da Semana Farroupilha, com a cavalgada, o desfile cavalarianos. É importante as informações serem passadas aí para os nossos ouvintes.
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0: 9:24, temperatura em 8 graus. Faz frio em Soledade.
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0: Meteorologista Kátia Valente é quem traz as informações.
4: Olá, amigos, aqui ouvintes da Rádio Cristal de Soledade. Temos uma terça-feira que começa ainda bastante fria, com geadas aqui na nossa região. A expectativa ao longo das próximas horas é de que as temperaturas sobem, mas não sobem muito não. As máximas previstas não vão passar dos 13 graus nesta tarde, uma cara aí de inverno. Só que a partir da tarde a nebulosidade vai crescendo novamente por causa da propagação de novas áreas de instabilidade a partir do oeste e noroeste gaúcho. Aqui na nossa região, eu diria que é mais pro final da tarde que as instabilidades crescem e já podem trazer pancadas de chuvas com trovoadas. Mas é na quarta-feira que as instabilidades ganham força. Aí tem previsão de chuvas que podem ser bem mais expressivas e acompanhadas de novos temporais. Então, uma quarta-feira com a instabilidade bem forte predominando por aqui. Na quinta-feira também ainda tem pancadas de chuvas. Eventualmente, essas pancadas podem ser um pouco mais expressivas. E a temperatura, ela começa a aumentar na quarta-feira, justamente porque os ventos em altitude começam a trazer um ar mais quente e úmido. Na quarta-feira, por exemplo, a máxima da tarde já é 17 graus e na quinta-feira, na casa dos 18 graus. Também não vamos ter muita oscilação nas temperaturas, porque o tempo vai ficar bem mais fechado. Com a previsão do tempo, Kátia Valente.
0: Vamos dar uma passada nas estações meteorológicas localizadas em Soledade e também na região. Tivemos lá em Fontoura Xavier a mínima de 5 graus e 8 décimos. Na estação Dique Santa Luzia, 5 graus e 4 décimos. Na estação Toniolo, 6 graus e 1 décimo. Na estação municipal em Soledade, 5 graus e 2 décimos. Na estação Ibirapuitã, Bom Sossego, 6 graus e 5 décimos. Na estação Tio Hugo, 8 graus e 4 décimos. E em Mormaço, 8 graus e 3 décimos. As mínimas das últimas horas. Agora, quem saiu na noite desta segunda-feira pôde conferir O frio rigoroso, o vento gelado, impressionante o frio e o vento gelado nesta segunda-feira à noite, no centro, na área central, nos bairros da nossa comunidade.
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0: temática O Que Se Passa é Notícia. Já já tem a participação dos ouvintes aqui pelo sistema interativo 992-22-9878. Já já aqui no programa.
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0: 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E nós queremos fazer um convite para você participar da festa da comunidade do Rincão do Bugre, Sagrado Coração de Jesus, dia 6 de setembro. 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Festa da comunidade do Rincão do Bugre, dia 6 de setembro. 9 horas 31 minutos, 8 graus a temperatura.
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3: 8 graus.
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0: 9h38, você está na tua Rádio Cristal, programa temática, o que se passa é notícia e que dá destaque agora para as informações na área da saúde.
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3: O Hospital Frei Clemente, nas últimas 24 horas, realizou 44 atendimentos. Consultas não urgentes, 29, urgências 11 e emergências 4. Ocorreram 7 internações. Denise Vaz Brum, Dirceu da Silva Paz, Gustavo Orlim, Letícia Oliveira de Moura, Marisa Batista de Góes, Romeu Turela Loureiro e Ciderley Marafon. 7 altas. Elisete Maria Dornelles Ferreira, Belmira Docena Porto, Adair de Jesus, Canofre de Oliveira, Denise Vaz Brum, Terezinha Marlete Vieira Ferreira e Marisa Batista de Góes.
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3: Não houve nascimentos nas últimas 24 horas na maternidade do Hospital Frei Clemente.
1: Este foi o registro de nascimentos no Hospital Frei Clemente. Boletim do SAMU. Destaques para os atendimentos do SAMU de Soledade.
3: O Serviço de Atendimento Móvel de Urgência, o SAMU, nas últimas 24 horas realizou 2 atendimentos. No bairro Botucaraí, um atendimento cardiovascular e uma colisão na BR-386 no quilômetro 236. Os plantonistas de hoje, Venilda e Guga. Do Departamento de Jornalismo da tua Rádio Cristal, Cláudio Flein.
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0: É a tua Rádio Cristal que você acompanha e que agora dá destaque para os eventos da comunidade. A Ketrin Gox chega com a informação.
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4: Olá, você que está nos acompanhando aqui na tua Rádio Cristal, eu chego mais uma vez na nossa programação agora para trazer informações sobre o nosso Agenda Cristal com os eventos da nossa comunidade. E nessa terça-feira à tarde, a partir das 16 horas, haverá um coquetel referente ao Dia do Advogado, que é celebrado nessa terça. Esse evento deve reunir aí representantes da advocacia de Soledade e também da região na sede da OAB Subseção Soledade, como mencionei, a partir das 16 horas. E no início da noite, a partir das 18 horas e 30 minutos, haverá mais uma sessão ordinária da Câmara de Vereadores do município de Mormaço, para debater aí assuntos relacionados à comunidade mormacense. Já nessa

0: Início por volta das 7h30 da manhã de quinta e segue até as 11h30 da manhã. Nele você poderá levar aí seus resíduos, como latas, litros, enfim, uma variedade de produtos e trocar pela moeda social Ecopila, que pode ser utilizada aqui no comércio de Soledade. Já no que diz respeito às festas, nesse final de semana nós teremos mais uma edição da tradicional festa da comunidade de São Roque, no Mormaço. A programação será a seguinte: no dia 16, domingo, a programação tem início às 10h30 com a celebração da missa, ao meio-dia, delicioso churrasco, às 14h, reunião dançante com a banda Estrela Guia de Soledade e às 17h30, o sorteio da rifa. Participe dessa grandiosa festa da comunidade do São Roque, no Mormaço. E também no dia 16 de agosto, a comunidade de São Roque do Espraiado, aqui no interior de Soledade, convida todos para a tradicional festa do padroeiro. Também será no domingo, dia 16, com a seguinte programação: às 10h30 tem Santa Missa, ao meio-dia suculento churrasco, levar pratos e talheres. Às 14h tem reunião dançante com animação de musical comum e a partir das 17h acontece o sorteio da rifa. E para finalizarmos o nosso Agenda Cristal de hoje, te convidamos para participar do aniversário da produtora Faleiro Produções, que será celebrado no dia 22 de agosto no Salão Evangélico de Santo Antônio do Planalto. Na festa haverão dois palcos, 8 horas de música sem intervalo. O início está marcado para as 21 horas e terão aí a animação das seguintes bandas: Rainha Musical, Banda G10 com Paulinho Gil, Glê Duran, Banda Aesa e também Rogério Magrão e Banda. Os ingressos já estão sendo comercializados de forma antecipada no primeiro lote no valor de R$40. Esses então os nossos destaques por parte do Agenda Cristal da manhã desta terça-feira, 11 de agosto. Amanhã retornamos trazendo mais informações dos eventos da nossa comunidade. Com as informações para a tua Rádio Cristal, Kathleen Gox.
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2: É, vamos com o Cláudio Fly, que encontra-se no centro da cidade para mais um Cristal na Sua Casa especial, uma visita ao aniversariante do dia, presidente eterno do Master Futebol Clube. É isto mesmo, Cláudio?
4: Aqui do centro da cidade, né? Onde nós estamos nesse momento com o Paulão, presidente eterno do Master, tá dizendo, né? E coincidência ou não, hoje ele está de aniversário, inclusive ele está aguardando aí que a tua Rádio Cristal traga um presente para ele hoje, né? Não precisa ser agora pela manhã, né, Paulão? Pode ser à tarde também. Tudo bem, Paulão? Satisfação, Cristal na tua casa, aqui falando um pouquinho com esse grande amigo aí. Bom dia.
5: Bom dia, obrigado pela presença de vocês aí, uma satisfação recebê-los aqui.
4: Bom, tu disseste que tu conhece o Paulinho há pouco tempo, 45 anos?
5: Ah, uns 40 anos, né? Xinguei muito esse guri quando ele estava aprendendo a ser repórter. Ah, ensinei ele a tirar fotografia, ensinei ele um monte de coisa. É um moderno. Lado esquerdo.
4: Eita, é amigo do lado esquerdo. Paulo, tu está há quanto tempo aqui? Qual é a tua profissão?
5: Eu aqui na frente aqui faz 42 anos, mas eu já tenho 47 anos de profissão de fotógrafo.
4: De fotógrafo. E o que que mudou da época que tu começou para agora, né? Que nós temos aí a era digital também, mas claro que é indispensável a foto que fica um registro marcado aí, né?
5: É, mudou muito, né? Quando a gente começou, a gente revelava as fotografias.

0: O Paulinho mesmo é testemunha que muitas vezes xingava ele que ia revelar e tirar uma foto mal tirada. Então, o serviço que dá. A gente revelava, né? A gente fazia as revelações. Hoje mudou tudo, o mundo digital, o celular, então as coisas ficaram bem mais fácil. Hoje, eu digo às vezes para o pessoal, é muito fácil, hoje se transformar num fotógrafo é fácil, naquele tempo era muito difícil.
1: Qual era o segredo, enquadrar bem a foto, o local, como funcionava, Paulo?
0: É, naquele tempo a gente não podia errar, a gente tinha que ter um enquadramento, tinha que ter tudo, né? Hoje tu erra, tu pega um monte de recurso aí, digital e coisa, é muito mais fácil hoje tu trabalhar na fotografia.
1: Bom, mas mesmo com a era digital, mesmo com o avanço, mas ainda o cliente busca, né, esse trabalho de vocês aí.
0: É, a gente, graças a Deus, ainda tem uma clientela boa aí, né, a gente recebe pessoal. Bom, eu sempre digo assim, a gente tem que ter bom atendimento, amizade, credibilidade em tudo, isso aí tudo que é profissão, né? Claro. Então, graças a isso, a gente continua aí trabalhando, teimando um pouco e estamos indo aí.
1: Tô vendo ali as fotos 3x4, né? Eram muito solicitadas, né, para documentos e tal.
0: Ah, realmente. Nós chegávamos a tirar 115, 120 fotos 3x4 num dia. Hoje tiramos duas, três, mudou muito, né? O sistema digital nos tirou a identidade, a foto de identidade, foto de carteira de motorista, foto de carteira de eleição, de eleitoral, né? Mas a gente continua batalhando aí, levando em frente.
1: Paulão, mesmo com o sistema digital, ainda as pessoas, por exemplo, num registro de casamento, num registro de aniversário, ainda tem opção da fotografia presencial, né? Parece que você pegando na mão ali e tal, colocando no álbum, esse registro fica marcado, né?
0: Realmente, porque o charme da fotografia é você mostrar a fotografia para outra pessoa. Isso. Antigamente era assim, a gente trabalhava uma fotografia de preto e branco, a gente ficava às vezes duas, três horas retocando ela. Hoje não precisa mais disso. Pega o computador ali, dá uma giradinha, papapá, já tira aqui, tira uma ruga ali, tira algum treco aqui. Então hoje a facilidade foi muito. Mas realmente o charme, eu sempre digo, né? O charme da fotografia é você chegar para um amigo, para uma pessoa de fora e mostrar a fotografia. Porque ela é interessante ali. Tu olhando no computador, no celular, tu tá passando como se estivesse vendo um jogo de futebol na televisão, né? Então, eu valorizo muito isso. Acho que a fotografia, você tem que ter ela, tem que mostrar ela.
1: Perfeito. É Paulão, todo mundo conhece por Paulão, mas como é o nome mesmo? É
0: Paulo Sérgio Unoff, que nem diz o Paulinho, Unoff. Na realidade, se pronuncia Hanoff, mas o Paulinho me batizou na rádio como Unoff.
1: Bom, então tá. É soledadense?
0: Soledadense, nasci em Soledade e moro agora 58 anos na rua da ABB. Mas nasci no outro canto da cidade, mas hoje moro há 58 anos na rua que pertence à ABB de Jau ali.
1: Perfeito. Casado, filhos?
0: Casado, dois filhos, três netos. Minha filha mora em Bé, tenho três netos. Meu filho trabalha no Sicredi. Dois orgulhos para um pai, sempre tenho a honra de falar deles, então, e a minha esposa, que é uma pessoa maravilhosa, que se não fosse ela, eu acho que eu nem estava aí, porque tomei um susto há 4 anos atrás e hoje estou aí.
1: Nasceu de novo, celebrando a vida hoje, né? Não vamos perguntar a idade porque é muita descrição, é colorado, gremista?
0: 59 anos.
1: Tá novo, tá zerado ainda.
0: É, não cheguei aos 60 ainda.
1: Tá zerado.
0: Ah, colorado. Pô.
1: Ah, dos nossos então.
0: É a minha qualidade, o defeito do Paulinho Paz, né, que é gremista, mas...
1: Ninguém é perfeito, ninguém tem que ter defeito.
0: Ninguém é perfeito.
1: Tá certo, tá bem. E esse negócio do Master aí, como é que funciona, Paulo?
0: Ah, o Master foi eu tive à frente do Master por 23 anos, né, uma entidade que nós tínhamos de futebol, saíamos com as famílias, viajávamos Rio de Janeiro, exterior, Uruguai, Paraguai, Santa Catarina, viajamos por praticamente esse estado todo aí jogando futebol. Foi uma honra. Hoje eu tô mais passador de carne do que tem outro menino aí que é presidente, mas continuo frequentando e fazendo.
1: Gostava de jogar futebol, é?
0: Ah, gostava muito. O coração me tirou do futebol há 4 anos atrás. Daí estou proibido de jogar, não posso mais jogar futebol por causa do coração. Mas amo futebol.
1: Mas que bom, fica acompanhando, né, Paulão? Muito obrigado, parabéns em nome da tua Rádio Cristal. Saúde e vida longa para esse amigão aí.
0: Obrigado, agradeço a presença de vocês aqui. Um prazer conhecer você.
2: Prazer todo meu.
0: A gente vê, escuta na rádio, claro. Vê que é um cara que sabe se pronunciar. E é um prazer muito estar aqui. Eu estou meio inibido, porque eu fico meio envergonhado, mas um abraço aí. Agora só, tu chega lá e pergunta por que chama o Paulinho de Batoré e para ele me mandar meu presente.
1: Tá bem. Bom, duas perguntas aí. Uma delas eu vou passar, né? Porque senão ele vai me mandar passar no RH. Mas agora a outra não tem, eu vou cobrar. Se tiver que ir pro freio, eu vou lá pro freio. Vamos trazer um presente para esse amigão aqui, que tem uma grande virtude. Olha, e graças a Deus, o que eu tenho conhecido de colorado aí, conhecendo todo dia um colorado para cá, é dois colorado para um gremista, né? Que maravilha. Certo, Paulinho, é a visita na Cristal, a sua casa.
3: Abraço, Cláudio. Abraço ao Paulão, e ele fala com propriedade. Foi uma das pessoas que me ajudou a crescer na profissão de repórter, me ensinando a como tirar uma fotografia. Até hoje, Paulo, a gente passa muitas vezes para os mais novos. Faz assim, faz daquele jeito, porque a gente teve o aprendizado aí na fotografia das lentes aí do Paulo Sérgio Unoff. Obrigado aí ao Paulão. Parabéns aí pelo aniversário. Muita paz, muita alegria, muita saúde. Esta música que o Paulão gosta de ouvir.

0: 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E a festa da comunidade do Sagrado Coração de Jesus do Rincão do Bugre, que acontecerá, gente, no dia 6 de setembro. É com muitas atrações, a receptividade de toda a comunidade. Na sequência tem a notícia da hora.
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0: 9h59, na sequência tem a notícia da hora pela Rede Tua Rádio. Já já as demais atrações do programa. Fique ligado e bem informado.
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6: 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A Colômbia entra nesta terça-feira no segundo dia de buscas por vítimas do terremoto de magnitude 7.4 que atingiu o país na segunda-feira. O tremor deixou 179 mortos, além de centenas de feridos e vários imóveis destruídos. O presidente Abelardo de la Espriella declarou situação de emergência no país e afirmou que todas as capacidades do governo estão disponibilizadas para atender as comunidades afetadas e levar ajuda às regiões atingidas. O terremoto mais forte na Colômbia neste século ocorreu às 9h34 no horário de Brasília, 7h34 da manhã no fuso local, segundo os serviços geológicos da Colômbia e dos Estados Unidos. O epicentro foi registrado perto de San José del Palmar, no oeste do país. Nas primeiras horas após o tremor, as principais cidades da região viveram momentos de pânico, com milhares de pessoas evacuadas, enquanto edifícios desabavam ou sofriam danos graves, segundo jornalistas. Em Cali, uma das cidades mais afetadas, pelo menos 20 estruturas foram destruídas, com pessoas presas em seu interior, segundo as autoridades locais. O principal hospital público da cidade também perdeu 70% da infraestrutura. Tudo parece impossível até que seja feito. 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O Índice Nacional de Preços ao Consumidor Amplo, IPCA, considerando a inflação oficial do país, subiu 0,07% em junho, segundo dados divulgados nesta terça-feira pelo Instituto Brasileiro de Geografia e Estatística. O resultado representa uma desaceleração em relação a junho, quando havia sido de 0,16%. No acumulado de 2026, a inflação está em 3,44%. Já nos últimos 12 meses, a alta é de 4,44%, abaixo dos 4,64% registrados até junho. O grupo de habitação teve maior alta em junho, de 0,99%, puxado principalmente pelo aumento da conta de luz. A energia elétrica residencial subiu 3,9% no mês, ante 1,53% em junho, e sozinha respondeu por 0,13 ponto percentual da inflação. Já a alimentação e bebidas ajudou a segurar a inflação, com queda de 0,67%. Entre os demais grupos, os preços variam de uma queda de 0,66% em vestuário e uma alta de 0,40% em saúde e cuidados pessoais. 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
6: Próxima edição, às 11 horas.
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10: 10 horas e 4 minutos.
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7: 9 graus.
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0: Dez horas, 7 minutos, temperatura em 9 graus. 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Esposa Maria Paz, filhos Vanusa, Vanderlei, Valderi e Roseli, genros, noras, netos e demais familiares, comunicam o falecimento de Dirceu da Silva Paz, aos 72 anos, ocorrido nesta segunda-feira no Hospital Frei Clemente. O corpo está sendo velado no Salão da Comunidade de Santa Terezinha. A cerimônia religiosa será nesta terça-feira, às 14 horas, e o sepultamento, às 15 horas, no cemitério da mesma comunidade. A família enlutada antecipa agradecimentos. Noticiamos o falecimento de Dirceu da Silva Paz, aos 72 anos, ocorrido nesta segunda-feira. 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Agora, 10 horas, 8 minutos.
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3: 10 horas 11 minutos. Grupo Central informa, nota de falecimento e convite para enterro. Esposo de Luir Antônio Rodrigues, filhos Igor de Góes Rodrigues, Iago de Góes Rodrigues, Lucas Vitório de Góes Rodrigues, irmãos, cunhados, sobrinhos e demais familiares comunicam o falecimento de Marisa Batista de Góes, ocorrido nesta segunda-feira no Hospital Frei Clemente, aos 58 anos. O corpo está sendo velado e recebendo homenagens na Capela Santa Bárbara, na comunidade do Rincão dos Coelhos. A cerimônia religiosa será hoje às 15 horas e 30 minutos e o sepultamento às 16 horas e 30 minutos no cemitério católico da mesma localidade. Por esse ato de fé cristã, a família enlutada antecipa agradecimentos. Noticiamos o falecimento de Marisa Batista de Góes. 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Agora 10 horas 12 minutos, 9 graus a temperatura, estamos na Semana da Família e agora nós vamos trazer mais uma entrevista especial.
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3: E na tua Rádio Cristal, nós recebemos aqui no estúdio a presença do casal coordenador do movimento Cursilho da Cristandade da Paróquia Nossa Senhora da Soledade, o Vitor e a Rita Rocha, para que possamos falar um pouco mais sobre este movimento. Estamos na Semana da Família, no mês vocacional. Vitor, seja bem-vindo aqui na tua Rádio Cristal. Bom dia.
6: Bom dia, Paulinho. Bom dia a todos os ouvintes. Uma grande satisfação estar aos microfones da tua rádio para que possamos trocar uma ideia e conversar um pouco, não só sobre o Cursilho, mas também sobre a família.
3: Rita, seja bem-vinda aqui no programa. Bom dia.
7: Bom dia a todos. Muito obrigado pelo convite. Agradecemos. E vamos falar hoje da família, né?
3: O nosso bem mais precioso.
7: O nosso bem mais precioso, isso aí.
3: Antes disso, Vitor, nos conte um pouco mais como tem sido o trabalho do movimento Cursilho da Cristandade da Paróquia Nossa Senhora da Soledade.
6: Bom, Paulinho, para nós, como casal e estar à frente de um grupo que nem o Cursilho da Cristandade, é uma honra muito grande, porque a gente trabalhar com, não só no âmbito de família e o âmbito da Igreja Católica, nos traz tanto benefício, tanto como ser humano, tanto quanto pessoa, um crescimento espiritual assim, que nos deixa motivado a cada dia para a gente possa fazer o bem e o melhor para os nossos irmãos, para o nosso convívio, na nossa família, filhos, enfim, em comunidade em geral também.
3: Momentos de integração, de harmonia e de família.
6: Exato, exato. Temos sempre as nossas reuniões em grupo, onde que a gente troca ideia, a gente conversa no dia a dia. Eu digo assim que muitas vezes o cursilista, a gente não tem um tatuado na pele, sou cursilista, mas a gente se reconhece pela nossa forma, pelo nosso, pela nossa fé e tudo mais, a gente se reconhece por, de longe, posso dizer assim.
3: De que forma são realizadas as reuniões, os encontros do movimento do Cursilho?
6: Bom, falando um pouquinho do Cursilho, Paulinho, o Cursilho da Cristandade, ele foi criado, ele vem de uma origem da Espanha, né? Ele foi criado em 1948 e veio para o Brasil em 1962, começou lá em São Paulo. Então, hoje, o Cursilho de Cristandade ele é mundial. Então, temos cursilistas pelo mundo inteiro. Isso, até quando eu fiz o Cursilho de Cristandade, eu fiquei até bem impressionado porque do tamanho da grandiosidade. E, assim como os outros movimentos que integram a Igreja Católica, a Família Nazaré, o ECC, os jovens, o tal 04, JUPF, assim, que são ramificações da Igreja Católica, e todos com o mesmo objetivo. E o Cursilho de Cristandade também traz esse objetivo de trazer a fé, trazer a união entre as famílias, trazer os jovens para a igreja também, e isso nos deixa muito contentes.
3: Rita, são muitas pessoas envolvidas nesse movimento?
7: Sim, são muitas pessoas. E assim como o Vitor estava falando, a gente se conhece pelo... Quando a gente encontra um cursilista, a gente diz shalom. Essa palavra que a gente usa, essa nossa...
6: Identidade.
7: É, a nossa identidade.
3: Uma forma, né, de se identificar a com as pessoas.
7: A gente se identifica, isso aí, com o shalom.
3: E tem aquela receptividade onde se encontram, né, de uma irmandade.
7: Isso aí. A gente é uma família cursilista. A gente fala assim como uma família cursilista. A gente se complementa, se completa assim na igreja. Nossas missas são muito lindas.
3: Nos, né, encontros, o que é discutido, o que é tratado, o que é falado nos encontros do movimento cursilista?
7: É, a gente não abre, né?
3: Isso é uma questão mais interna.
7: É uma questão interna, mas é família, né? É bem familiar, uma visão assim de fé, né? Amor.
3: De, né, princípios e valores.
7: Princípios e valores, isso aí, isso mesmo.
3: E é o que é mais importante na vida das pessoas, né, Vitor? A questão dos valores e princípios que são trabalhados não só no movimento cursilista, mas também nos demais movimentos.
6: Exato. Todos esses movimentos têm a sua importância muito significativa para a comunidade. Porque se nós podemos trazer para as famílias e a gente puder levar um pouco de conforto, um pouco de amparo e levar a fé e a esperança para as pessoas, o que seria das pessoas hoje sem um pouco de fé e um pouco de esperança, né, Paulinho? E o Cursilho de Cristandade é isso aí, é também trazer um amparo, então, a união entre as famílias. Ontem foi muito, escutei a entrevista do Manir e da Edelisa, assim, eles firmaram bem isso aí, e muito importante a questão dos grupos na Igreja Católica.
3: Vitor, o que significa o movimento cursilista na tua vida?
6: Na minha vida? Eu vou dizer assim que existia um Vitor antes e um Vitor depois, porque a forma da gente enxergar não só as dificuldades, mas a maneira de a gente ler o nosso dia a dia se torna muito melhor, porque a gente consegue ter uma outra visibilidade entre a dificuldade, não se lamentar com a dificuldade, e também a, vou dizer assim, me fugiu a palavra, mas a receptividade que a gente teve entre o grupo, o acolhimento que a gente teve entre o grupo do Cursilho da Cristandade, isso é indescritível. Pelo acolhimento que eles nos dão, e a gente se sente em família e se sente em casa.
3: Rita, a importância do movimento cursilista na tua vida?
7: Eu vou citar um versículo que eu gosto muito, que é: porém, eu e minha casa serviremos ao Senhor. Então, essa união e essa fé, compromisso com Deus que nós temos no movimento, isso é muito importante. E para nossa família, assim, ó, foi muito bom. Nós temos dois filhos, um de 24 anos e outra de 11 anos. Então, para nós foi muito importante como família, né? E os laços de amizade que a gente criou ali no Cursílio, isso foi maravilhoso. Tenho a dizer gratidão.
3: É, e a gente percebe a alegria, a satisfação e o prazer quando vocês falam de participar desse movimento, Vitor. Isso é muito importante. É estar vivendo a vida em sociedade também.
6: Exatamente.
3: A Rita trouxe uma mensagem para a família?
7: Sim. Eu gosto muito da família, que é onde a vida começa e o amor nunca acaba. Essa é a minha mensagem.
3: Mensagem sempre positiva.
7: Positiva.
3: Do bem mais precioso, Vitor, que a gente tem, que é a família, que é a esposa, que é o esposo, que são os filhos, enfim, de uma forma geral.
6: É exatamente, Paulinho, a família acho que é a base de tudo. Deus e família, eles sim são a base de tudo, porque, querendo ou não, quando as coisas apertam, a gente volta, é para a família. Uma coisa que eu sempre digo, que em conversa com nossos filhos, hoje um mora em Passo Fundo, está casado lá, e a Camila, que está junto conosco, eu sempre digo para ela que nós, como família, nós somos o bem e a necessidade de educar ela para que ela seja bem-quista na sociedade. Então, isso eu acho que é o foco principal da família, é levar os filhos para encaminhar bem para a sociedade e para que os outros também queiram bem. E isso é uma coisa que eu trago do meu pai, trago da minha mãe, que foi isso que eles me ensinou, em levar essa mensagem assim, para que a gente possa encaminhar os filhos para a sociedade. E, além de tudo, trazer o aconchego, trazer o carinho, trazer e, da mesma forma, serem os melhores amigos. Os pais serem os melhores amigos dos filhos, para que, muitas vezes, fora de casa, vão procurar um novo tipo de amizade. Mas os verdadeiros melhores amigos estão dentro de casa, que é a família.
3: Tá certo, belo depoimento do casal coordenador do Movimento Cursílio da Cristandade da Paróquia Nossa Senhora da Soledade, porque estamos na Semana da Família, no mês ocasional. Vitor, obrigado pela presença aqui na tua Rádio Cristal.
6: Obrigado, Paulinho. Um grande prazer estar aqui com vocês. E gostaria de deixar para toda a comunidade de Soledade e também aos todos os grupos do Cursílio um grande shalom.
3: Abraço, Rita.
7: Muito obrigada a todos. Shalom.
3: É, e o movimento que traz como reflexão a família, os valores, os princípios, não só dentro da família, mas também na sociedade. E esta música do Padre Zezinho, que simboliza muito a família. Obrigado ao Vitor e à Rita Rocha, que aqui estiveram falando sobre família. 10h23, a nossa entrevista da hora. Durante toda a semana estaremos aqui com convidados especiais, numa parceria aí com a paróquia Nossa Senhora da Soledade, através do Frei Alcides Candido Soares, dando valor, dando importância, falando sobre família, que é o nosso bem mais precioso.
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3: 10h24, temperatura em 9 graus.
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8: Olá, amigos, aqui ouvintes da Rádio Cristal de Soledade. Temos uma terça-feira que começa ainda bastante fria, com geadas aqui na nossa região. A expectativa ao longo das próximas horas é de que as temperaturas sobem, mas não sobem muito não. As máximas previstas não vão passar dos 13 graus nesta tarde, uma cara aí de inverno. Só que a partir da tarde a nebulosidade vai crescendo novamente por causa da propagação de novas áreas de instabilidade a partir do oeste e noroeste gaúcho. Aqui na nossa região, eu diria que é mais para o final da tarde que as instabilidades crescem e já podem trazer pancadas de chuvas com trovoadas. Mas é na quarta-feira que as instabilidades ganham força. Aí tem previsão de chuvas que podem ser bem mais expressivas e acompanhadas de novos temporais. Então, uma quarta-feira com a instabilidade bem forte predominando por aqui. Na quinta-feira também ainda tem pancadas de chuvas. Eventualmente, essas pancadas podem ser um pouco mais expressivas. E a temperatura, ela começa a aumentar na quarta-feira, justamente porque os ventos em altitude começam a trazer um ar mais quente e úmido. Na quarta-feira, por exemplo, a máxima da tarde já é 17 graus e na quinta-feira, na casa dos 18 graus. Também não vamos ter muita oscilação nas temperaturas, porque o tempo vai ficar bem mais fechado. Com a previsão do tempo, Kátia Valente.
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3: 10h26, 9 graus a temperatura.
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10: Bom dia, Paulinho Paes. Bom dia, ouvintes. Estamos aí trazendo mais um momento de reflexão. Seja uma pessoa sincera consigo mesma. Não mostre o que você não é. Não diga o que tem se não tem. Que faz se não faz, que pode se não pode. Mesmo que tudo lhe pareça e lhe peça para ser assim, não guarde estes sentimentos dentro de você. Cultive sempre, guarde consigo a sinceridade. Mostre-se da melhor maneira, vigilante e apresente-se agradavelmente, mas sem ferir o coração e a consciência com cargas mentirosas. Esses, por estarem ligados à vida, a Deus, exigem ser violentados, retificação, até mesmo, infelizmente, o sofrimento. Que você mostra por hora, por fora, atinge você por dentro. É o que você mostra por fora que atinge você por dentro. A sinceridade do agora forja o caráter que faz o bom amanhã. Seja, portanto, sincero, não somente com os outros, mas fundamentalmente consigo mesmo, com o seu pensamento, com a sua atitude, com a sua maneira de ser, com o seu jeito de proceder. Pequenos momentos de reflexão para uma vida mais saudável, para um dia mais feliz. Cláudio Schmidt, com a mensagem para o dia de hoje.
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3: 10h30 da manhã, você está no programa Temática. O que se passa é notícia. A Ana foi quem perguntou aqui o telefone da Prefeitura de Soledade. 0800-000-4462. É o telefone da Prefeitura de Soledade. Também tem aí a questão do recolhimento do entulho. Já eu te passo a informação também, Ana. Abraço. Nós vamos ao intervalo, vamos valorizar aqui os nossos parceiros. E na sequência, hoje é o dia do advogado. Hoje é o dia do garçom. Hoje é o dia de comemorarmos a data de profissionais importantes aí para a nossa sociedade. Já, uma entrevista especial aqui no programa.
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3: 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Já, entrevista especial, vamos saber da importância do advogado para a sociedade. Hoje é o dia do advogado.
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21: 10 horas e 37 minutos.
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21: 9 graus.
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3: Tua Rádio. 10h39, você está no programa Temática, o que você passa é notícia. Abraço ao Godoy, Bigodinho, está aqui na nossa audiência. Bom dia, meu amigo, bom trabalho, abraço para você também, Bigodinho, abraço. toda a comunidade aí da Margem São Bento. Agora nós vamos priorizar a nossa reportagem que circula sempre em busca da informação.
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3: Vamos movimentar então o Cláudio Fly, que traz informações. Hoje é o dia do advogado.
4: Perfeito, Paulinho. Hoje, nesse 11 de agosto, comemora-se o dia deste profissional, né, que é importante na sociedade brasileira. E desta forma nós vamos abordar esse assunto aqui juntamente com o presidente da OAB, né, aqui de Soledade também, que é a subseção, né, de Soledade, isso, né? Perfeito. O doutor que vai exatamente trazer, o doutor Edilson Santos, né, trazer para a gente aqui a importância, né, a presença do advogado, a presença desse profissional junto às famílias, junto à sociedade. Primeiramente, parabéns, doutor Edilson, a você e a todos os profissionais da área jurídica. Bom dia.
5: Bom dia, muito obrigado, Cláudio. Bom dia, Paulinho. Bom dia a todos os ouvintes da Rádio Cristal, aqueles que também nos acompanham, né, pelas redes sociais. Então, muito bom dia. Um bom dia muito especial a todos os advogados e advogadas aqui da nossa comarca de Soledade e da comarca de Arvorezinha, que também a subseção de Soledade responde. Então, meus parabéns a todos esses colegas, né, que seja mais um dia do advogado, um dia muito especial, né, para a gente celebrar, mas um dia que eu também tenho dito nos últimos anos de muita reflexão das mudanças da profissão que vem ocorrendo, né, e que a gente possa também, além de comemorar esse dia, refletir para que a gente tenha uma prestação jurisdicional melhor e adequada para a sociedade.
4: Bom, dentro do dia do advogado, em termos de programação, o que está sendo realizado? Hoje tem também um encontro, até mesmo para confabular e também para comemorar, né, doutor?
5: Com certeza. Esse ano a gente já iniciou no dia 30 de julho com uma palestra que foi promovida lá na sede da OAB, Direito de Família e Sucessão. Então, foi uma palestra muito interessante. No dia 7 de agosto, agora, nós estivemos visitando a Cidade da Advocacia, o maior evento, né, jurídico que ocorreu no sul do país. Foi muito bacana. Então, nós tivemos em torno de 15 colegas que foram com a OAB, né? A gente conseguiu lotar uma van para ir. E alguns colegas também que foram de carro próprio. A gente se encontrou lá. Foi um momento de muito aprendizado, né? De muita troca de experiência, com palestras, com cursos.

0: profissão?
1: Com toda certeza, né? Nós tradicionalmente a gente faz o chamado happy hour, que é um final de tarde, onde a gente pode, além de promover debate de temas específicos, unir a classe, discutir o que tem acontecido, para que a gente possa sempre melhorar, né? Nossa intenção também sempre, enquanto da diretoria da subseção, a gente sempre procura fazer com que a qualificação chegue aos colegas, né? Nesse momento que está tudo muito mais digital, houve essa mudança no procedimento de processo, virando eletrônico, a mudança de lei também, a mudança, né? São significativas. Todo momento tem essa mudança. Então a gente também procura trazer essas atualizações para os colegas.
0: Muito bem, doutor Edilson, como é que o profissional hoje está lidando nessa mudança, né, que sai da parte convencional para essa parte digital, né? Que hoje até a gente observava na sua mesa aqui poucos papéis, né, que antigamente você tinha aí inúmeros, e hoje é tudo voltado para o digital. O profissional conseguiu se adaptar assim rapidamente, porque depois da pandemia, né, obviamente, o sistema digital chegou para ficar e tem avançado. Como é que está essa vida do profissional junto ao mundo digital?
1: Essa inovação que ela vem ocorrendo, acho que de forma mais acelerada pós-pandemia, né? Hoje nós estamos com todos os processos judiciais digitalizados, né? Então, isso trouxe também para a gente uma nova forma de atuar, uma nova forma de trabalhar, tem que se adaptar a esses sistemas eletrônicos, né? A Justiça Estadual tem um sistema, a Justiça do Trabalho tem outro sistema, a Justiça Federal, ela usa também o EPROC, né? Que nós utilizamos na Justiça Estadual. Então, cada sistema tem a sua particularidade, vamos dizer assim, e traz, sem dúvida nenhuma, um pouco de dificuldade para o profissional. Mas a gente tem trabalhado, promovido curso nesse sentido, para que a gente também possa se adequar a esse momento, esse novo momento, e trabalhar de melhor maneira, trazer aos clientes o melhor resultado no processo. Então, se tem uma expectativa que o processo eletrônico também faça a justiça ficar um pouco mais rápida, e que isso faça com que a morosidade diminua. Mas a gente tem enfrentado bastantes entraves ainda, né? E a gente tem lutado enquanto, né, diretoria, para que as coisas aconteçam da melhor forma.
0: Doutor Edilson, recentemente o senhor foi a Porto Alegre, né, para buscar também algumas alternativas, porque é uma das preocupações do profissional em relação a dar uma pronta resposta, um pronto atendimento ao cliente, e acaba esbarrando na morosidade. O que se deve isso tudo?
1: Nós tivemos no dia 30 de julho, junto à Corregedoria de Justiça, tratando especificamente da comarca de Arvorezinha, que nós respondemos. E ontem, no dia 10, nós tivemos juntamente com o doutor Leonardo, que é o nosso presidente da seccional, no Tribunal de Justiça, na Corregedoria, falando de Soledade especificamente, né? E nós temos um número elevado de processos, né, cíveis principalmente, JEC, processo da Fazenda, processo da Saúde. Então, nós temos um número muito elevado. E hoje, né, nós temos duas juízas que assumiram no mês de junho, se não me falha a minha memória, e que estão trabalhando muito, as duas magistradas, juntamente com os funcionários do fórum, mas a gente precisa de mais. Então, a gente foi até o tribunal, tivemos uma reunião bem produtiva, no intuito de que a gente possa entregar à sociedade uma jurisdição mais rápida, né, processos com mais agilidades, que tenham assim, uma resposta para a sociedade. Mas como nós temos muitos processos que ficaram represados, em que pese as juízes estarem trabalhando, tem toda uma dificuldade até que, vamos dizer assim, consigam colocar a casa em dia. Então a gente esteve lá explicando para a corregedora a nossa situação, trocamos algumas ideias e a gente espera que dessas ideias alguma delas seja acatada para que as coisas fluam melhor.
0: De mais serenidade dos processos, né, Duda?
1: Com toda certeza, né? Não é possível que um processo, uma liminar, demore muito tempo para ser analisada, né? Então, o cidadão, quando procura o poder judiciário, ele procura porque administrativamente já não teve mais como fazer.
0: Exato.
1: Então, a gente precisa ter essa resposta mais urgente do poder judiciário, mais rápida, mais eficaz, para que a sociedade, né, de uma forma geral, também sinta mais segurança no Poder Judiciário, que eu busco o meu direito e eu tenho a resposta, né? Independente, a gente sempre fala de ser uma resposta positiva ou negativa para o interesse, mas que tenha uma resposta.
0: Dentro do que nós estamos abordando aqui, principalmente no dia do advogado, uma das preocupações.

0: Também segue, né, preocupações em relação à inteligência artificial, né, que tem contribuído, acredito eu, para o trabalho de vocês, dando mais rapidez, otimizando, mas por outro lado, a preocupação referente aos golpes, né, inclusive o golpe do falso advogado, que trouxe aí uma grande repercussão, e outros golpes também que são, né, e devem chegar como demanda aqui no seu escritório também, doutor.
1: Sem dúvida nenhuma, né? São os dois lados da moeda, né? E, infelizmente, nós temos criminosos que estão utilizando a inteligência artificial para o mal, né? Então, hoje nós temos já relatos de que a inteligência artificial, em alguns momentos, ela é utilizada para copiar a voz do advogado, aí entra em contato com o cliente, né? Passando informações do processo, e muitos clientes, infelizmente, acabaram, né, caindo no golpe, né? Isso traz um grande transtorno, né? Um prejuízo para os clientes, para o próprio advogado que tem que, né, parar seu trabalho para poder explicar o que é que está acontecendo, às vezes entender, porque o advogado também tem sido vítima desse golpe, né? Então a gente tem trabalhado, temos as campanhas para conscientizar a população, reforçando sempre que, na dúvida, entre em contato com o seu advogado de forma pessoal, pelos aqueles telefones que são do escritório, né? Para não ter nenhum tipo de problema. E tentar se preservar para não ser vítima de um golpe.
0: Muitos prejuízos nos clientes, doutor?
1: Na nossa região, nós temos relatos de prejuízos bastante consideráveis, né? A gente orienta que seja registrada ocorrência policial sempre que isso acontecer. A Polícia Civil tem sido uma parceira da OAB. Nós, em Soledade, inclusive, já promovemos encontro com os delegados daqui, com a advocacia, para que a gente possa também tentar se precaver de alguma forma, né? E também orientar os clientes quando acontece esse golpe.
0: Perfeito. Qual é a orientação que o profissional pode passar para quem está nos assistindo, também para quem está nos ouvindo, né, no primeiro momento que recebe uma mensagem, né? Tem também o golpe, do bilhete, que é um golpe que até então eu acreditava que estava já defasado, mas daqui a pouco ele aparece também. Golpe do amor, enfim, nudes. Qual é a orientação justamente para se evitar esse transtorno todo?
1: Acho que é sempre desconfiar, né? Primeiro que não existe ganho fácil, né? Então, sempre que você receber uma ligação oferecendo uma vantagem, desconfia, né? Em relação ao golpe do advogado, do falso advogado, é o que eu disse, entra em contato com o escritório, pelos aqueles telefones que são do escritório, para não ter nenhum tipo de problema. E demais golpes que acontecem, principalmente através do celular, né? Tenho sempre muito cuidado se aquele contato está na sua lista de contatos, porque muitas vezes o criminoso tem trocado a foto e utilizado foto de pessoas ali, né? Às vezes da própria
0: Isso
1: família,
0: é
1: né? Então a gente precisa ter muito cuidado com
0: perfeito.
1: isso e sempre acabar desconfiando, né? Desconfia do que está acontecendo, não faz nenhuma uma transação de dinheiro de forma rápida, porque esse golpe também, todos os golpes eles têm assim uma índole de pressão, é sempre na pressão, né? Eu preciso para agora, eu estou aqui empenhado, eu estou numa situação difícil, me manda o dinheiro, me manda o valor. Então sempre desconfia e procura agir com prudência e com muita cautela.
0: Perfeito. Doutor Edilson Santos, presidente da OAB, nessa grande responsabilidade, né, juntamente com os profissionais da advocacia, qual é a mensagem que o senhor deixa para os colegas nesse dia que é denominado o Dia do Profissional?
1: Bom, primeiramente eu queria fazer agradecimento à minha diretoria, que é composta pela doutora Tainá, nossa vice-presidente, doutora Elisa, nossa secretária-geral, doutora Alexandre Turella, nosso secretário adjunto, e doutor João Orlandini, que é o nosso tesoureiro. Então, essa diretoria não é só o Edilson, eles trabalham muito comigo, então faço um agradecimento muito especial a ele. Aos demais colegas, dizer que em que pese nosso momento na advocacia, ele ser um momento difícil, um momento de transformação, de dificuldade, por tudo que tem acontecido, pela morosidade, que a gente seja resiliente, que a gente continue trabalhando, que a gente continue prestando um serviço para a sociedade. A Constituição Federal diz que o advogado ele é indispensável à administração da justiça, e a gente tem que ter muita responsabilidade naquilo que a gente faz, naquilo que a gente propõe perante a justiça, e principalmente com nossos clientes, né? Um cliente quando chega até o advogado, porque ele já tentou todas as formas e não conseguiu. Então, a gente seja cada vez mais responsável, né? Que a gente consiga trabalhar com ética dentro dos princípios éticos e que a gente consiga entregar a todos os clientes um resultado positivo no nosso trabalho.
0: Perfeito, mais uma vez parabéns e obrigado por
1: Obrigado.
0: nos atender aí, doutor.
1: Muito obrigado. E, por fim, mais uma vez, aí, desejar um feliz dia do advogado para todos os colegas e que a gente possa cada vez mais melhorar a nossa profissão, a nossa atuação enquanto advogados, né, na nossa localidade, e que a gente tenha sempre responsabilidade no nosso processo.
0: Perfeito. Doutor Edilson Santos, participando aqui conosco, presidente da Ordem dos Advogados do Brasil, trazendo aí também, além de falar um pouco sobre o dia e a importância desse profissional na sociedade, destacando e alertando a comunidade, principalmente para os golpes atuais. É a nossa participação ao vivo na programação do Temática. Certo, Paulinho? Contigo aí.
2: Ok, obrigado ao Cláudio Fly com estas informações aqui no programa Temática, o que se passa é notícia.
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2: 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Na sequência, tem a notícia da hora pela Rede Tua Rádio.
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11: 10 horas e 59 minutos.

0: 10 graus.
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2: 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Grupos extremistas usavam o Telegram para recrutar novos integrantes, disseminar ideias neonazistas e incentivar a violência. As conversas monitoradas pelas autoridades mostram que dentro destes espaços, participantes mais radicalizados eram selecionados para um grupo restrito, onde passaram a compartilhar instruções e planejar possíveis ataques a prédios públicos em Brasília. Um dos grupos reunia mais de 600 integrantes. A partir deles, pessoas consideradas mais alinhadas ao perfil procurado pelos administradores eram convidadas para um segundo grupo com 46 participantes. O acesso não era aberto. Para entrar, era necessário receber um link ou procurar pelo nome exato do grupo. Os administradores também buscavam identificar pessoas dispostas a participar de ações violentas. Em uma das conversas, um integrante chegou a pedir indicações de outros grupos de nazistas para fazer novos recrutamentos. 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O Ministério da Previdência Social ampliou a lista de doenças e condições que dão direito ao auxílio por incapacidade temporária, o antigo auxílio-doença, sem exigência da carência mínima de 12 contribuições à Previdência Social. Desde 24 de julho, a gestação de alto risco passou a integrar essa relação. A mudança foi estabelecida por uma portaria publicada no Diário Oficial da União e assinada pelos ministros Volney Queiroz, da Previdência Social, e Alexandre Padilha, da Saúde. Com a inclusão, subiu para 18 o número de doenças e condições que dispensam o cumprimento da carência mínima para a concessão do benefício. Em 2022, a lista já havia sido ampliada com a inclusão do acidente vascular encefálico agudo e do abdômen agudo cirúrgico, nos casos considerados graves. O rol foi instituído pela Lei de número 8.213, de 1991, e desde então passou por apenas duas ampliações, a de 2022 e a mais recente, que inclui a gestação de alto risco. 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
4: Onze horas e 3 minutos.
0: Do teu tempo, tua Rádio Cristal. 10 graus.
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9: Horas 6 minutos, você está na tua Rádio Cristal no programa Temática O Que Se Passa é Notícia. Funerária Gabineschi informa nota de falecimento e convite para enterro. Esposa Maria Paz, filhos Vanusa, Vanderlei, Valderi e Roseli, genros, noras, netos e demais familiares comunicam o falecimento de Dirceu da Silva Paz, ocorrido nesta segunda-feira aos 72 anos no Hospital Frei Clemente. O corpo está sendo velado no Salão da Comunidade de Santa Terezinha. A cerimônia religiosa será hoje às 14 horas e o sepultamento às 15 horas no cemitério da mesma comunidade. A família enlutada antecipa agradecimentos. Noticiamos o falecimento de Dirceu da Silva Paz aos 72 anos. 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Agora 11 horas 7 minutos, temperatura em 10 graus. 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
9: Tá dado o recado das lojas Por Menos aqui na tua Rádio Cristal, agora 11 horas 11 minutos. Vamos de imediato já atualizar as informações do clima. Você que está conosco, você que está na nossa audiência, vamos lá, vamos saber.
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15: Olá, amigos, aqui ouvintes da Rádio Cristal de Soledade. Temos uma terça-feira que começa ainda bastante fria, com geadas aqui na nossa região. A expectativa ao longo das próximas horas é de que as temperaturas sobem, mas não sobem muito não. As máximas previstas não vão passar dos 13 graus nesta tarde, uma cara aí de inverno. Só que a partir da tarde a nebulosidade vai crescendo novamente por causa da propagação de novas áreas de instabilidade a partir do oeste e noroeste gaúcho. Aqui na nossa região, eu diria que é mais para o final da tarde que as instabilidades crescem e já podem trazer pancadas de chuvas com trovoadas. Mas é na quarta-feira que as instabilidades ganham força. Aí tem previsão de chuvas que podem ser bem mais expressivas e acompanhadas de novos temporais. Então, uma quarta-feira com a instabilidade bem forte predominando por aqui. Na quinta-feira também ainda tem pancadas de chuvas. Eventualmente, essas pancadas podem ser um pouco mais expressivas. E a temperatura, ela começa a aumentar na quarta-feira, justamente porque os ventos em altitude começam a trazer um ar mais quente e úmido. Na quarta-feira, por exemplo, a máxima da tarde já é 17 graus e na quinta-feira, na casa dos 18 graus. Também não vamos ter muita oscilação nas temperaturas, porque o tempo vai ficar bem mais fechado. Com a previsão do tempo, Kátia Valente.
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9: 11h14, já informações sobre a UTI do Hospital Frei Clemente, assunto debatido com os secretários da região e também com a Casa de Saúde.
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9: Dezoito, Cristal, a tua rádio. Vamos de imediato com a informação.
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9: 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Discussão sobre o atendimento da UTI do Hospital Frei Clemente. A Ketlin Gox traz as informações.
1: Olá, para você que está nos acompanhando aqui na tua Rádio Cristal, nós chegamos na nossa programação nesta manhã para trazer informações importantes sobre saúde, mais precisamente sobre o Hospital de Caridade Frei Clemente, uma reunião que foi realizada recentemente, inclusive com a presença de representantes dos municípios aqui da nossa região e que possuem o atendimento por parte do hospital. Nós conversamos nesse momento com o administrador da Casa de Saúde aqui de Soledade, o Adairto Forte, que nos fala, nesse primeiro momento, uma avaliação sobre o que foi essa reunião, até mesmo apresentando para o pessoal que está em casa quais assuntos que foram debatidos. Bom dia.
2: Bom dia, Ketlin. Bom dia aos ouvintes da Rádio Cristal, Soledade e Região, né? Nós estivemos, então, no último dia 6, na quinta-feira à tarde, uma iniciativa que partiu juntamente com do hospital, com o prefeito municipal, Paulo Catânia, né? Para buscar soluções da manutenção da nossa UTI. Nós hoje contamos com uma UTI adulto, 10 leitos, e ainda não conseguimos a habilitação federal. Ela está sendo custeada pelo Estado, o valor mensal que o Estado está custeando a UTI é R$230 mil, e não é suficiente para manter a UTI em funcionamento esse recurso. Então, o objetivo desta reunião foi reunir as lideranças regionais, né, que usam o serviço do Hospital Frei Clemente, para achar uma forma, encontrarmos uma forma em conjunto, né, de mantermos, então, a UTI em funcionamento.
1: Adairto, nesse momento, os municípios, além desses R$230 mil repassados pelo governo estadual, os municípios da região repassam algum valor? Ou é justamente sobre isso que vocês trataram?
2: Nós temos convênio hoje com alguns municípios diretamente aqui para atendimento de urgência e emergência, que são os municípios sede, Soledade, né? Barros Cassal, Fontoura Xavier, Mormaço e Ibirapuitã, para atendimento da urgência e emergência, né? Atendimento geral. Estes, os municípios têm um repasse, sim, mensal, no valor de em torno de R$5, mais ou menos R$6, né? Per capita. Arvorezinha e Itapuca também tem referências para cá em alguns serviços, que é principalmente além de as urgências maiores, né, a maternidade, serviço de atendimento a gestantes, né? E nós temos também, hoje o hospital conta com 3 ambulatórios, os ambulatórios de pneumologia, oftalmologia e traumatologia, que envolvem já toda a região, que são mais de 14 municípios, que é referenciado tudo à Soledade. Então, para a manutenção da própria UTI, nós não temos nenhum recurso aportado pelos municípios. E esta é a nossa briga, no bom sentido, né, para buscarmos algum valor. A gente aí está falando em torno de R$ 1,50 até R$ 3,00, para chegarmos num valor fixo mensal que nós temos, que é o custo, né, para conseguirmos manter então a UTI em pleno funcionamento. Esta UTI hoje ela tem um custo de mais de R$150 mil mês com médicos. Nós hoje temos 40 profissionais da área de saúde que trabalham diretamente dentro da UTI e mais toda a manutenção do serviço de apoio, né? Então, o hospital hoje tem um custo fixo de R$400 mil para manter a UTI em funcionamento, mais custo variável, que é todo o material, medicamento, energia elétrica e outros insumos, né? Então, praticamente a despesa total de uma UTI hoje chega a R$600 mil mês das leitos de UTI, né? E nós, com um financiamento de R$230 mil mês, essa conta não está fechando, né, Ketlin?
1: Sem dúvidas. Adelto, você citou ainda no início a questão do governo federal, que ainda não tem uma certa certificação. Como estão as tratativas, o que falta? Justamente para explicar para o pessoal que está em casa, que deve estar se perguntando, tá, mas por que, que o governo federal, por que, que não manda, o Ministério da Saúde não manda esses valores para cá?
2: Para todos entenderem, para você habilitar uma UTI a nível federal, você tem que estar com ela, provar que está em pleno funcionamento, né? Isto o hospital tem feito, cumprido com todas as normas, e o processo já está bem adiantado, sim, junto ao Ministério da Saúde. Nós temos protocolo já de abertura do processo. Acreditamos que em breve será, sim, estendido esse credenciamento da UTI. Mas, falando em financiamento, isso não muda. O que, que acontece? Quando o hospital abriu a sua UTI lá em novembro, a secretária de saúde, então, da época, Rita Bergman, garantiu esse repasse de 230 mil, o mesmo valor que o Ministério passará a repassar assim que for credenciada a via federal. Então, financiamento não vai mudar para o hospital. Por isso que nós estamos reunindo as lideranças regionais, né? Principalmente os prefeitos, que é quem tem a chave do cofre, para que se sensibilizem e vejam o que é de avanço em termos de qualidade de vida, em termos de garantia de saúde, a população da região, uma UTI funcionando em nosso hospital, né, e principalmente no nosso município aqui de Soledade.
1: Certo, por isso, por esse exemplo da UTI, do custo médio, do valor que o hospital recebe, eu quero entrar em outro assunto contigo. Questão financeira do hospital, doações, emendas, a gente sabe que estamos num ano eleitoral, agora as emendas param, digamos assim, de entrar nos cofres, seja do hospital, até mesmo de outras entidades. Como vem sendo essas tratativas, esse trabalho também por parte do hospital, tem recebido doações, como está tudo isso?
2: Sim, Kathleen. Vou falar primeiro das emendas, então. As emendas dos deputados federais, né, nós, o ano passado, tivemos de ingresso de recurso R$800 mil apenas. Em fevereiro deste ano, nós conseguimos a complementação do restante, referente a 2025, que foi uma emenda do deputado Cherini e de outros deputados, mais em torno de quase R$800 mil. Que entraram agora, então, em fevereiro. Já no mês de julho, agora, tivemos o ingresso de quatro emendas, né? Totalizando aí R$1.200.000, né? Então, esse foi o valor de emendas que a gente conseguiu. É muito abaixo ainda do teto que o hospital tem. O hospital tem 5,5 milhões em teto de emendas. Então, recurso de emendas 2026, 1.250.000 até o presente momento efetivado. Tem empenhado em torno de mais R$1,5 milhão, que será pago somente após o período eleitoral, então somente do mês de outubro, novembro em diante, né? Essas emendas que todo ano a gente recebe, elas são vitais para a manutenção da entidade hospitalar. Sem essas emendas, o hospital realmente não conseguiria sobrevivência, né? Não conseguiria manter os seus serviços, porque não teríamos aí recursos financeiros para fazer frente às despesas. Hoje o hospital repassa mensalmente em torno de R$1 milhão por serviços médicos e a folha de pagamento, hoje nós contamos aí com 240 colaboradores, nossa folha de pagamento ela chega a R$1.150.000 mais ou menos mês, então são R$2.100.000 mais ou menos mês de despesa só com mão de obra. Frente a um repasse dos municípios que não chega a R$400 mil, frente ao repasse do SUS que é de R$1.159.000 mês, então a conta já ela é alta perante aquele valor que o hospital recebe. A gente fala em emendas porque desde 2004 o Ministério da Saúde não reajusta as tabelas. Ficou na mão dos deputados esse recurso realmente, né? E que bom que tem deputados que olham para o nosso hospital. Agradecemos aqui a todos os deputados que de uma forma ou outra olharam para o hospital, mas o que deverá ser feito realmente é uma avaliação dos valores pagos do Sistema Único de Saúde por procedimento realizado no hospital. Pois bem, outra forma são as doações, Grupo Ciranda, e outras entidades, a CIS, né, a CIS de Soledade também, a Associação Comercial, Grupo Ciranda, principalmente, o Sicredi, outras entidades aí que fizeram doações significativas, que o hospital consegue melhorar o seu parque tecnológico, né, seus equipamentos, e devolver para a comunidade o atendimento digno ou de melhores condições, né, e garantia de quem precisa do serviço.
1: Aderto, para nós finalizarmos, voltando um pouquinho aí na nossa conversa na UTI, qual foi a manifestação por parte dos prefeitos? Como será aí toda essa questão? O que se desenhou a partir dessa reunião?
2: A ideia foi muito bem recebida, principalmente pelo prefeito Paulo Catânio, que ele abraçou a nossa ideia, a nossa causa, e ficou determinado, então, nessa reunião que vamos convocar a Coordenadoria Regional de Saúde, mais a MASB, Associação dos Vereadores, Associação dos Municípios aqui, dos prefeitos, e convocaremos, então, para uma reunião exclusiva para tratar desse assunto. Ainda não temos local definido, se será aqui em Soledade ou na Coordenadoria Regional em Passo Fundo ou até mesmo em outro município, né? Para tratarmos este assunto, de tentarmos englobar todos os municípios que drenam pacientes, principalmente de UTI, para o nosso hospital. E qual é a, eu falo nisso, né? O hospital pede, e qual é o que o hospital devolveria a esses municípios, que garantia os municípios teriam de ter o acesso. O hospital, ele pode sim fazer reservas técnicas de leitos e manter, né, vagas à disposição da região, principalmente, né, destinar os leitos de UTI para a grande região de Soledade. Esta é a proposta e o propósito, né, que muitas vezes todos sabem o quanto é difícil um familiar ter um paciente internado em uma UTI, por exemplo, em Uruguaiana, no sul do estado ou Caxias do Sul. Então, facilitem muito, né, o acesso da família para acompanhar esse paciente que está em uma UTI, que é um paciente que está em UTI, um paciente que exige todo o extremo cuidado, né, um paciente diferenciado dos demais. Então, essa é a grande proposta do hospital e acredito, sim, que é uma ideia fantástica, porque o hospital realmente precisa de recursos para fazer frente às despesas que ele tem. O que o hospital está buscando é o equilíbrio financeiro para manter a UTI em funcionamento. A UTI foi o anseio regional de todos, né? Vocês podem perguntar por que construir UTI se não tinha recursos para manter. Um anseio regional, e o hospital tem que passar por esta fase, né, uma virada de chave para credenciamento, para realmente avançar na área da saúde. Ele precisa passar por isso, que depois de concretizar aí o serviço de UTI, muitos outros serviços virão para o hospital, exemplo que eu falei no início, os ambulatórios, e com isso o hospital passaria a ser um centro de referência e atendimento e conseguiria buscar muito mais recursos de outras formas, em outros serviços, para fazer frente ao total das despesas, que este ano já estamos projetando, já projetamos, né, um orçamento de 40 milhões. Então não é pouco dinheiro, praticamente com as prefeituras a gente não vai chegar, olha, dificilmente chegaremos aos 6 milhões, né? E com o SUS em torno de 19 milhões, então faltam ainda 15 milhões de receitas aí para fazer frente a todos os custos que o hospital tem.
1: Tá certo, então. Eu agradeço ao administrador do Hospital de Caridade Frei Clemente, o Adairto Forte, conversando conosco, explicando um pouco mais sobre essa reunião e dessa realidade também do Hospital de Caridade Frei Clemente na busca por mais recursos, por atender ainda mais a comunidade.
2: Para finalizar, Kathleen, eu também gostaria de fazer um apelo à população que utiliza o serviço do hospital, principalmente o nosso pronto-socorro. Primeiro, que as pessoas tenham respeito ao hospital, porque todos os que chegam para atendimento, seja um procedimento ou uma causa de doença no momento grave ou não, a gente sabe que todos consideram o seu problema com urgência. Mas vejam bem, nós temos uma ABR que cruza várias rodovias que cruzam o município de Soledade aqui. Nós temos uma população enorme no município e mais arredores, e tudo cai aqui no Frei Clemente. Então, se muitas vezes você chega no hospital, demora um pouco o atendimento, ou se alguma coisa também não saiu como você esperava, por favor, a gente tem canais de ouvidoria, a gente está aí para ouvir todo mundo. As pessoas têm que entender que ninguém sai de casa para chegar aqui no hospital e fazer o seu pior. Todo mundo que vem para cá para trabalhar são pessoas humanas, pessoas que se formaram, que escolheram, sim, essa profissão, mas vêm para fazer o seu melhor. E nem sempre a gente tem à disposição todos os equipamentos, todos os insumos e toda a tecnologia disponível, né? Então, que as pessoas entendam, sim. E hoje o hospital, eu digo isso como administrador, o hospital conta e adquiriu recentemente o laboratório de análises clínicas, é do próprio hospital. Temos um centro de diagnóstico de extrema tecnologia, de ponta. Temos a nefrologia, muitos hospitais não têm. 10 leitos de UTI, referência em saúde mental, referência em maternidade. Nós contamos hoje com 110 leitos, o hospital conta com 110 leitos. O hospital conta hoje com três ambulatórios estratégicos para a região, que é a traumatologia, a oftalmologia e a pneumologia, que muitos outros centros não têm. Então, um avanço muito grande se deu no Frei Clemente. Temos recursos para logo, logo reformarmos todos o nosso pronto-socorro e deixar, né, as dependências do hospital com muito mais conforto para quem precisa. Só que, ao mesmo tempo, o hospital hoje paga um financiamento enorme junto aos bancos, né, de coisas feitas no passado, que não cabe aqui nesse momento, né, e nem é oportuno, mas ele tem que honrar seus compromissos bancários. O hospital todo ano paga em torno de 3 milhões de financiamentos e juros bancários. Então, fácil é... Como eu sempre digo, com pedra na mão é fácil jogar a pedra, né? Eu quero ver tu segurar a pedra do outro lado quando ela é jogada, né, por alguém, tá? Então, eu sempre digo, eu venho para cá todo dia para fazer o meu melhor, fazer da forma mais correta possível e honesta, né, acima de tudo, fazer ela às claras. Eu sempre cobro isso dos meus colaboradores. Tu não precisa fazer milagre, mas faz a coisa certa. Que com certeza o resultado lhe será bem mais, será ótimo, lhe será um resultado bem mais positivo, né, do que tu fazer as coisas muitas vezes sem pensar no que está fazendo ou não fazer aquilo que deveria ser feito, né? O hospital está aí para atender a todo mundo, o hospital está aí para servir, não para ser servido, e as pessoas que aqui trabalham são profissionais que também precisam receber seu salário, precisam receber por aquilo que fazem e é justo. Agradecer sempre também ao corpo clínico do hospital, aos médicos, aos funcionários e também à direção do hospital que trabalha aqui de forma gratuita e voluntária.
1: Tá certo, então. Agora sim, agradeço a Adeirto Forte conversando conosco, trazendo também essas explicações, esse pedido aí especial para a comunidade solaradense, não só de Solarade, mas claro, de toda a nossa região. Com as informações para a tua Rádio Cristal, Kathleen Gox.
9: Ok, obrigado, Kathleen Gox, com esta entrevista da hora. 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E atenção para essa informação. Esportes. E teremos clássico Grenal nas quartas de final da Copa do Brasil. Neste momento, Marcos Vinícius, foi definido o mando de campo do clássico Grenal. Onde será o primeiro clássico Grenal, Marcos?
3: Bom dia, Paulinho. Bom dia aos nossos ouvintes. O primeiro jogo do clássico Grenal será no Beira-Rio. E, portanto, o jogo de volta para decidir qual é a equipe que passa adiante para a próxima fase na Arena do Grêmio.
9: Então, teremos clássico Grenal, o sentimento de todos era grande e no sorteio, Marcos, se confirmou.
3: Sorteio que, para mim, e esse é um pensamento meu, não houve sorteio, houve direcionamento. Tanto é que, além do clássico Grenal, houve o clássico Mineiro, Cruzeiro e Atlético Mineiro, e houve o clássico Paulista, Palmeiras e Santos. Não havendo um clássico carioca, porque o Vasco vai ter que enfrentar o Vitória. Aí é muita, muita situação para sorteio dar três clássicos nas quartas de final.
9: Que coincidência, né?
3: É, brincadeira.
9: Que coincidência. Então, clássico Grenal definido. Primeiro jogo no Beira-Rio, segundo jogo na Arena. As datas ainda serão definidas.
3: Entre Cruzeiro e Atlético, primeiro jogo é no campo do Cruzeiro. Vasco e Vitória, primeiro é o Vasco. E Palmeiras e Santos, o primeiro jogo é na Arena do Palmeiras.
9: É, e lembrando que o vencedor do Clássico Grenal enfrentará o vencedor do Clássico Mineiro. Quem passar entre Internacional e Grêmio vai enfrentar o vencedor de Cruzeiro e Atlético Mineiro. Como o Marcos falou, o Inter joga a primeira em casa, o Grêmio a segunda na Arena. Diga, Marcos.
3: Dia 26 é o jogo de ida e dia 2 de setembro o jogo de volta.
9: Datas definidas também, clássico Grenal com confrontos definidos, primeiro jogo no Beira-Rio, segundo jogo na Arena, dia 26 o jogo no Beira-Rio, dia 2 o jogo na Arena, dia 2 de setembro o jogo na Arena.
3: Na Arena, exatamente, onde define aí quem passa adiante para enfrentar ou Cruzeiro ou Atlético Mineiro.
9: Definições importantes da Copa do Brasil. Você gostou? Teremos clássico Grenal. Pelo menos uma certeza.
3: E ontem ainda no programa de esportes na torcida falávamos nisso, né? E eu citei que eu como colorado gostaria que fosse Grêmio, Santos ou o Vasco, né? E que preferia até que fosse um Grenal e de fato deu.
9: É, então teremos estas situações aí. Uma certeza, Marcos, nós teremos um gaúcho na semifinal da Copa do Brasil.
3: O que é muito bom, o que é muito bom. Claro, seria melhor se estivesse diferente, que o sorteio não levasse a clássicos, né? Mas, enfim, um está garantido.
9: Teremos um gaúcho na semifinal da Copa do Brasil, um mineiro na semifinal da Copa do Brasil, um paulista na final da Copa do Brasil. Bom, e aí teremos Rio de Janeiro ou Bahia, um dos dois. Então, definição importante que estamos passando aqui no programa.
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7: 11 horas e 42 minutos.
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24: 10 graus.
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1: 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Bom, vamos aqui dar destaque então para as informações. Mais uma vez, você que está ligando o rádio agora, saiba que a Copa do Brasil terá Clássico Grenal. Clássico Grenal confirmado para o dia 26 no Beira-Rio, dia 2 de setembro na Arena Clássico Grenal. Agora nós vamos priorizar a nossa reportagem.
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1: É, e nós vamos movimentar a Kathleen Gox, porque são muitas as informações aí na área da segurança e nós queremos iniciar dando destaque para o trânsito, Kathleen Gox, porque tivemos acidentes registrados nas últimas horas na nossa região?
2: Isso mesmo, Paulinho Paes, principalmente um acidente com três veículos que deixou uma pessoa ferida na BR-386 aqui em Soledade. Esse fato que foi registrado no início da noite desta segunda-feira, ontem, por volta das 18 horas e 20 minutos, como mencionei, na BR-386, nas proximidades da Fazenda Taruma. De acordo com as informações, o acidente envolveu duas carretas de grande porte e um caminhão pequeno baú. O condutor do caminhão baú foi prontamente atendido e encaminhado ao Hospital de Caridade Frei Clemente, onde o estado era estável, não correu nenhum tipo de risco aí de vida. Ele apresentava algumas escoriações leves e o quadro de saúde, como mencionei, considerado estável. Os motoristas das carretas não ficaram feridos. As autoridades estiveram no local, Polícia Rodoviária Federal, também as equipes de resgate e Corporação de Bombeiros, também Via Azul estiveram presentes no local para fazer todo aí o aparato de atender esta vítima, também os demais condutores, verificar se não precisavam do atendimento médico e posteriormente, então, encaminhar esse homem aí ao Hospital de Caridade Frei Clemente, Paulinho.
1: Tá certo, nós tivemos outra ocorrência também aí, Kathleen, além de acidente na BR-386, uma saída de pista, um motorista ferido?
2: Perdão, Paulinho.
1: É, nós tivemos, você faz esse relato do acidente aí na BR-386, mas também tivemos uma saída de pista em que o condutor acabou ficando ferido.
2: Deixa eu pegar na sequência, eu trago essa informação então, Paulinho, que eu não peguei ela aqui. Vamos dando continuidade e na sequência eu trago essa saída de pista para ti.
1: É, também então vamos, Kathleen, ao fato mais relevante aí das últimas horas, uma tentativa de feminicídio. O suspeito foi preso pela Brigada Militar e também Polícia Civil?
2: Exatamente, essa ação em conjunto então da Brigada Militar e também

0: Polícia Civil, não só de Soledade, quanto de outros municípios aqui da nossa região, e que resultou na prisão desse homem de 35 anos, aí apontado como sendo o autor de uma tentativa de feminicídio ocorrido na noite de segunda-feira no bairro Botucaraí, aqui em Soledade. Além da tentativa de feminicídio, também houve a tentativa de vicaricídio, que seria quando o suspeito tenta ferir o filho, filha da vítima, para chegar, então, como consequência, ferir a mulher de certa forma, né? Fere os filhos para atingir, então, a mulher. Essa tentativa de vicaricídio também, primeira do ano, sendo registrada aqui em Soledade. Segundo as informações, inclusive repassadas pela Polícia Civil e também Polícia Militar, a Brigada Militar, foi apurado que uma mulher de 34 anos foi vítima aí de disparos de arma de fogo, enquanto o filho de 19 anos também foi alvo da ação criminosa. Imediatamente após os fatos, a Polícia Civil e a Brigada Militar mobilizaram as equipes, iniciaram diligências de forma integrada para a localização e captura do suspeito. A partir da troca de informações, da atuação coordenada e da capilaridade operacional das forças de segurança, foi possível identificar a rota de fuga desse homem e localizar ele enquanto tentava evadir o município de Ernestina, onde foi realizada essa captura. Durante a ação, também foram apreendidos a arma de fogo utilizada aí para a prática dos crimes e o veículo empregado da fuga, elementos que serão submetidos aos procedimentos investigativos e a perícias pertinentes. Após a captura, esse homem foi encaminhado aqui à DPPA de Soledade para o registro desta ocorrência e todo o trabalho aí da Polícia Civil. Diante dos elementos colhidos e das circunstâncias verificadas, foi determinada a autuação em flagrante pelos crimes de tentativa de feminicídio e tentativa de vicaricídio. Concluídas as formalidades legais, o homem foi encaminhado ao Presídio Estadual de Soledade, onde se encontra à disposição da Justiça nesse momento. Sobre as vítimas, Paulinho, esse jovem de 19 anos, que seria o filho dessa mulher atingida por disparos, né, de arma de fogo, esse jovem não ficou ferido. Já essa mulher sofreu aí os disparos, então, de raspão nela. Ela foi encaminhada ao Hospital de Caridade Frei Clemente ainda na noite de ontem, recebeu todo o atendimento necessário, mas já recebeu alta por parte da equipe médica. Então, essa mulher já está em casa, assim como o filho, e agora segue todo o trabalho aí de investigação por parte da Polícia Civil, Paulinho Paes.
1: Vamos com a manifestação do delegado, Catherine?
0: Vamos lá.
1: Vamos ouvir então o que tem a dizer o delegado de polícia de pronto atendimento Soledade, Lucas Lima, em relação a este fato registrado em Soledade.
2: Na tarde do dia 10 de agosto, por volta das 17h30, as forças de segurança tomaram conhecimento de uma ocorrência extremamente grave no bairro Botucaraí, em Soledade, envolvendo disparos de arma de fogo em contexto de violência doméstica familiar, né? Uma vítima, né, de mulher, 34 anos, que havia mantido um relacionamento com o autor aproximadamente 3 anos. Eles estavam separados, havia cerca de 2 meses. O segundo envolvido como vítima é o filho dessa mulher, um jovem de 19 anos, que, portanto, era enteado do investigado, né? Conforme os elementos colhidos até o momento pela investigação, desde a manhã daquele dia, o autor vinha tentando entrar em contato com a ex-companheira, inicialmente encaminhando mensagens pelo WhatsApp, depois de ser bloqueado. Passou a procurá-la pelo Instagram. O assunto apresentado inicialmente dizia respeito à divisão de bens e retirada de objetos que ainda permaneciam na residência, e a vítima retornou do trabalho, né? Ambos trabalhavam juntos numa empresa da cidade de Soledade, inclusive o filho, o autor e a vítima trabalhavam na mesma empresa, né? Justamente ela tinha receio, contato pessoal com esse companheiro, fotografou os pertences e encaminhou para ele, né? O autor, entretanto, insistiu que queria ir pessoalmente para retirar um ar-condicionado, mas, entretanto, conforme o relato da vítima, pouco tempo depois ele chegou na residência, né, meio que ele já estava acampanando, esperando ali a vítima chegar para tomar o rumo que tomou, infelizmente. E aí ele falou que não estava ali para acertar com a vítima, né? Então estava para acertar as contas com a vítima, não financeiras. E a partir daí se iniciou uma discussão de extrema violência, com destruição de diversos objetos e bens existentes na casa da vítima. E na sequência o autor teria utilizado uma arma de fogo, efetuando disparos, né, diversos disparos contra a ex-companheira, e por fim acabou acertando ela, né, no pescoço e nas costas, né. E a região cervical é uma área extremamente sensível, né, com estruturas vasculares, e estruturas vitais, de um modo que o ferimento de uma arma de fogo no pescoço tem um potencial de causar hemorragia grave e levar rapidamente a pessoa à morte, né? Felizmente, por circunstâncias alheias, à vontade do agente ali, pelo erro e o rápido prestação de socorro de vítimas e terceiros, né? E um impedimento dele continuar atirando na vítima, né? Então, na mesma sequência de acontecimentos, o autor também teria direcionado a arma contra o filho da vítima, de 19 anos, efetuando dois disparos, né, em direção a esse indivíduo, mirando na cabeça dele e efetuando esses disparos, né? Então, a autoridade policial, juntamente com a equipe de investigação, foi ao local, se constatou esses impactos nas paredes das residências, recolheu o projetil, e posteriormente, em investigações ali, a gente conseguiu ter informações da arma utilizada pelo crime, que também foi recuperada e apreendida e será encaminhada para a perícia, né, posteriormente, para comparativo. Então, a gente reforça, né, que a Polícia Civil, juntamente com a rápida atuação da Brigada Militar, com compartilhamento de informações relativo ao autor, o veículo, e a Brigada Militar conseguiu, né, localizar esse automóvel na região de Ernestina e realizou a abordagem, efetuou a prisão, né, do suspeito, entrou em contato com a autoridade policial, que a gente, da formalização desses procedimentos, encaminhou ele para a Soledade e, posteriormente, ao presídio, né, de Soledade. Então, é importante destacar que uma resposta extremamente rápida das forças de segurança, no intervalo muito curto, né, da ocorrência do crime e a fuga do suspeito e a integração, né, informações entre a Polícia Civil permitiram sua localização, né, antes dele conseguir sua evasão de fato. No decorrer das diligências também, né, a Polícia Civil localizou a arma, né, então fecha esse crime e de alguma forma de extrema gravidade. Também é importante destacar que a vítima não possuía medidas protetivas de urgência contra o autor e, conforme verificado, até o momento também não havia ocorrências policiais pretéritas registradas envolvendo os dois. Esse dado é relevante porque a gente vem tentando combater essa situação de violência extrema, nem envolvendo violências domésticas. Então, muitas vezes, a segurança somente toma conhecimento da situação de violência quando ela já alcançou um estágio muito grave, né? Por isso que é tão importante que ameaças, perseguições, comportamentos de controle, intimidação, outras formas de violência sejam comunicados o mais cedo possível, né? A vítima relata que ela havia sofrido ameaças anteriormente, mas infelizmente não tinha registrado contra o autor, né? Então, a partir de toda essa situação, a Polícia Civil autuou o indivíduo por tentativa de feminicídio contra a sua ex-companheira e tentativa de vicaricídio contra o filho dela, né? O vicaricídio é uma figura criminal recentemente incorporada, né, à nossa legislação. Então, é importante mencionar que tanto a tentativa de feminicídio quanto a tentativa de feminicídio de vicaricídio, as penas, se consumadas, vão de 20 a 40 anos de reclusão, né? Então, o legislador tentou aumentar essas penas para a gente tentar ter uma redução na criminalidade envolvendo esses crimes, né? Então, a Polícia Civil representou pela conversão da prisão em flagrante em prisão preventiva, né? Porque entendemos a gravidade concreta da dinâmica do emprego de arma de fogo, a quantidade de disparos, a existência de duas vítimas, junto ao Poder Judiciário, que será analisado posteriormente. É um crime de extrema gravidade, de enorme relevância social, né? E a violência contra a mulher continua sendo um problema que exige uma resposta firme do Estado, mas também exige um trabalho permanente de prevenção e conscientização, né? É preciso deixar muito claro para a sociedade que o termo de relacionamento deve ser respeitado. Nenhuma separação, discussão familiar, divergência patrimonial, sentimento de ciúme, inconformismo autoriza alguém a perseguir, ameaçar, agredir ou tentar retirar a vida de outra pessoa, né? Nós buscamos trabalhar nas duas frentes, na primeira que é a preventiva, orientando e conscientizando para que as situações de violência sejam identificadas e comunicadas antes e cheguem consequências irreversíveis. E quando, infelizmente, o crime ocorre, existe a segunda, né, que é a resposta repressiva do Estado, né? Então, essa responsabilização criminal, dentro do rigor previsto na legislação, e nesse caso específico, essa resposta foi muito rápida, juntamente pela união de esforços entre a Polícia Civil e a Brigada Militar. Enquanto as informações eram levantadas e compartilhadas, as equipes policiais já estavam mobilizadas, né, para localizar o suspeito, e essa integração permitiu que ele fosse preso durante sua fuga. Investigação agora terá prosseguimento, análise dos vestígios, exames superficiais e mais diligências necessárias, o complemento e esclarecimento dos fatos.
0: Tá certo, então.
1: Manifestação do delegado de polícia de pronto atendimento, Lucas Lima.
0: Isso aí, Paulinho Paes, encerrando assim então o nosso giro pelo trânsito e pela segurança na manhã desta terça-feira. Muitas ocorrências nas últimas horas. A gente vai seguir acompanhando aí de perto demais ocorrências que possam acontecer. As informações para a tua Rádio Cristal, Kathleen Gox.
1: Obrigado, Kathleen. Fechando o giro de informações aqui no programa Temática, o que se passa é notícia. 11 horas e 59 minutos, 10 graus a temperatura. Obrigado pela sua audiência. 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Lembrando então, você que está ligando o rádio agora, clássico Grenal nas quartas de final da Copa do Brasil. Primeiro jogo dia 26 no Beira-Rio, jogo da volta dia 2 de setembro na Arena. Clássico Grenal. Também, lembrando que quem vencer vai enfrentar os mineiros. Cruzeiro e Atlético Mineiro se enfrentam também nas quartas de final. Palmeiras e Santos, o vencedor de Palmeiras e Santos vai enfrentar o vencedor de Vasco e Vitória. Jogos definidos aí das quartas de final da Copa do Brasil. Na sequência, conversa na mesa, Igreja em Saída. Bom dia, paz e bem.
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11: Meio-dia e 5 minutos.
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13: 10 graus.
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7: Nunca perca de vista o seu ponto de partida. Estimados ouvintes, boa tarde. Na alegria francisclariana hoje e na esperança cristã, aqui estamos para juntos vencermos o nosso precioso programa Conversa na Mesa. O que fizemos nesse dia 11 de agosto? Dia em que a igreja, o que fizemos nesta terça-feira, dia 11 de agosto, dia em que a igreja faz memória de uma grande santa da igreja, muito importante para nós franciscanos, Santa Clara de Assis, fundadora, padroeira da televisão e dos estudantes. Clara nasceu em Assis de família nobre, tomando conhecimento da vida de São Francisco de Assis, desejou ardentemente também seguir seu modo de viver. Recebeu o hábito das pobres damas das próprias mãos de São Francisco. Inicialmente foi junto às irmãs beneditinas, mas não lhe agradou o modo de viver delas. Não que não fosse uma vida de religiosas santas, mas o que ela queria tinha outra direção. Sua retirada do mundo custou-lhe muitos aborrecimentos, pois sua família se opôs terminantemente que se dedicasse a uma vida assim tão pobre e desprezível. Em seguida, sua irmã Inês seguiu a mesma vocação. Durante os últimos anos, viveu de cama, doente. Sua cama era um pedaço de pano no chão duro no segundo andar do convento. Levou uma vida de pobreza heróica e oração constante. Seu corpo permanece intacto e está exposto na igreja de Santa Clara em Assis, na Itália. Ela nasceu em 1193 e morreu em 1253 com 60 anos de idade. Nós temos tantos ramos francisclarianos no mundo, e aqui, no caso, temos as Clarissas e outras congregações nesta espiritualidade francisclariana. Que possamos, então, ter em mente e na vida o grande concílio de Santa Clara. Não perdermos de vista o nosso ponto de partida, ou seja, a nossa origem, a nossa tradição, a nossa história, de onde a gente saiu. Que sabiamente assim possamos proceder. O evangelho que a Igreja nos propõe para este dia, para esta festa Santa Clara, é uma narrativa do evangelista Mateus, capítulo 18, versículos de 1 a 14, que assim nos diz. Naquele tempo, os discípulos aproximaram-se de Jesus e perguntaram: quem é o maior no reino dos céus? Jesus chamou uma criança, colocou-a no meio deles e disse: em verdade vos digo, se não vos converterdes e não vos tornardes como crianças, não entrareis no reino dos céus. Quem se faz pequeno como esta criança, esse é maior no reino dos céus. E quem recebe em meu nome uma criança como esta, é a mim que recebe. Não desprezeis nenhum desses pequeninos, pois eu vos digo que os seus anjos nos céus veem sem cessar a face do meu Pai que está nos céus. Que vos parece? Se um homem tem 100 ovelhas e uma delas se perde, não deixa ele as 99 nas montanhas para procurar aquela que se perdeu? Em verdade vos digo, se ele a encontrar, ficará mais feliz com ela do que com as 99 que não se perderam. Do mesmo modo, o Pai que está nos céus não deseja que se perca nenhum desses pequeninos. Preciosos ouvintes, estando nós celebrando essa festa, então, em honra a Santa Clara, que para nós franciscanos, em nosso caso capuchinhos, nos é muito cara, muito importante, porque foi companheira na missão e na espiritualidade de São Francisco, vemos no Evangelho Jesus nos propor entrar no reino com o coração de uma criança. Jesus nos lembra de que a verdadeira grandeza não se mede pelo poder ou pelo prestígio, mas pela humildade, confiança e simplicidade de quem se doa sem reservas, a exemplo de Santa Clara. A parábola da ovelha perdida ecoa este mesmo amor. Deus se inclina, busca, recolhe cada um que se afasta. Sem medir esforços, como Santa Clara, somos chamados a viver essa humildade ativa, confiando na graça divina, sendo sinais vivos do cuidado e da ternura de Deus no mundo. Ser grande no reino é aprender a amar com atenção e delicadeza, como quem protege uma criança e como quem busca uma ovelha perdida. É uma vida de abandono confiante e de misericórdia concreta, em que um simples gesto de cuidado revela a presença de Deus. Que aprendemos de Santa Clara a sermos pequenos, humildes, para um dia obtermos a grandeza e a plenitude em Deus. Passaremos a seguir para as programações das nossas paróquias. Paróquia Nossa Senhora dos Navegantes de Mormaço. Próximo sábado, às 18 horas, celebração eucarística na Igreja Matriz. Às 19h15, celebração eucarística na Comunidade Nossa Senhora das Graças, Posse Godói. No domingo, às 10h15, missa festiva em honra a São Roque na comunidade do mesmo nome. Programação da paróquia Nossa Senhora da Soledade. Hoje, terça-feira, às 19 horas, celebração pela causa de beatificação de Frei Salvador Pinzeta na Igreja Matriz. É a Missa dos Pãezinhos. Amanhã, quarta-feira, às 14h30, celebração eucarística na Comunidade Nossa Senhora de Lourdes do Passo do Ladrão. Às 18h30, celebração eucarística na Igreja Matriz. Às 19 horas, missa votiva, é dia 12, dia de rezarmos com Nossa Senhora Aparecida do bairro Fontes. Às 19 horas, também reunião do Conselho Paroquial de Economia e Administração, CPA, aqui nas dependências da Matriz. Quinta-feira, às 17h30, celebração eucarística no Hospital Frei Clemente. Às 18h30, celebração eucarística na Igreja Matriz. Às 19 horas, missa votiva, é dia 13, dia de rezarmos com Nossa Senhora de Fátima da comunidade do bairro Missões. Sexta-feira, às 14h30, celebração eucarística na comunidade São Sebastião da linha Curuçu. Às 18h30, celebração eucarística na Igreja Matriz. No sábado, às 14h30, celebração eucarística na Comunidade São Francisco do Boqueirão do Butiá. Às 14h30, também celebração eucarística na Comunidade São Sebastião do Primeiro Distrito. Às 15 horas, início da catequese batismal e às 16 horas, batizados na Igreja Matriz. Às 16 horas, celebração eucarística na comunidade São Lucas da Ponte São Bento. E às 19 horas, celebração eucarística na Igreja Matriz. No domingo, às 9 horas, celebração eucarística na Igreja Matriz e também na comunidade Senhor Bom Jesus. Às 10 horas, celebração eucarística na comunidade São Francisco de Assis do bairro Pró Morar. Às 10h30, missa festiva em honra a São Roque na comunidade do Espraiado. É a festa da comunidade, do seu padroeiro. Às 19 horas, celebração eucarística na Igreja Matriz. Atenção, coordenadores das nossas comunidades. Recordamos que a formação que teria hoje aqui no Salão Paroquial foi adiada, foi cancelada. Hoje, então, não teremos a formação que teríamos aqui na nossa paróquia. Tendo presente que estamos celebrando o mês de agosto e com ele, nesta semana, a Semana Nacional da Família, rezemos por todas as nossas famílias, para que tenhamos, de fato, nas famílias verdadeiros berços de vocações, santuários da vida. Porque, família, torna-te aquilo que és. O amor jamais acabará. Oremos. Senhor Jesus, que fizeste da família o primeiro lugar do amor e da vida, ensina-nos a acolher cada pessoa com ternura. Dá-nos o dom do discernimento para reconhecermos tua presença no dia a dia. Que nossas famílias sejam espaços de comunhão, onde o perdão vence a diferença e a esperança renasce sempre. Sagrada Família de Nazaré, intercedei por nós e pelas nossas famílias. Amém. Ave Maria, cheia de graça, o Senhor é convosco. Bendita sois vós entre as mulheres e bendito é o fruto do vosso ventre, Jesus. Santa Maria, Mãe de Deus, rogai por nós, pecadores, agora e na hora de nossa morte. Amém. Sagrada Família de Nazaré, nossa família vossa é. E assim vamos concluindo este programa. E vamos invocar a bênção atribuída a Santa Clara de Assis. O Senhor te abençoe e te proteja. Faça resplandecer sobre ti a sua face e te dê a sua misericórdia. Volte para ti o seu olhar e te dê a paz. Ele que é o Pai, o Filho e o Espírito Santo. Amém. Tenhamos todos um bom almoço, uma ótima tarde, a nossa fraterna saudação de paz.

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1: Olá, boa tarde. 12 horas 34 minutos. Tarde do dia 11 de agosto de 2026, terça-feira. Temperatura nos estúdios da tua Rádio Cristal em Soledade, 10 graus. Seja bem-vindo. A partir de agora você acompanha a Hora do Recado com a apresentação de Marcos Inícios de Souza, gerência geral de Paulinho Paz, direção geral de Frei Eudes Ângelo Capelari. 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Vamos trazer de imediato para você a previsão do tempo com a meteorologista Kátia Valente.
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3: Olá amigos, aqui ouvintes da Rádio Cristal de Soledade, temos uma terça-feira que começa ainda bastante fria com geadas aqui na nossa região. A expectativa ao longo das próximas horas é de que as temperaturas sobem, mas não sobem muito não, as máximas previstas não vão passar dos 13 graus nesta tarde, uma cara aí de inverno. Só que a partir da tarde a nebulosidade vai crescendo novamente por causa da propagação de novas áreas de instabilidade a partir do oeste e noroeste gaúcho. Aqui na nossa região, eu diria que é mais pro final da tarde que as instabilidades crescem e já podem trazer pancadas de chuvas com trovoadas. Mas é na quarta-feira que as instabilidades ganham força. Aí tem previsão de chuvas que podem ser bem mais expressivas e acompanhadas de novos temporais. Então, uma quarta-feira com a instabilidade bem forte predominando por aqui. Na quinta-feira também ainda tem pancadas de chuvas. Eventualmente, essas pancadas podem ser um pouco mais expressivas. E a temperatura, ela começa a aumentar na quarta-feira, justamente porque os ventos em altitude começam a trazer um ar mais quente e úmido. Na quarta-feira, por exemplo, a máxima da tarde já é 17 graus e na quinta-feira, na casa dos 18 graus. Também não vamos ter muita oscilação nas temperaturas, porque o tempo vai ficar bem mais fechado. Com a previsão do tempo, Kátia Valente.
1: Muito bem, tá aí, portanto, a previsão de Kátia Valente. Em Soledade, nesse momento, 10 graus, sensação térmica na casa dos 5 graus, o vento sopra e baixa temperatura na capital nacional das pedras preciosas.
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1: Grupo Central informa, nota de falecimento e convite para enterro. esposo de Loir Antônio Desbecial Rodrigues, filhos Igor de Góes Rodrigues, Iago de Góes Rodrigues, Lucas Vitório de Góes Rodrigues. Irmãos, cunhados, sobrinhos e demais familiares comunicam o falecimento de Marisa Batista de Góes, ocorrido ontem, dia 10, no Hospital Frei Clemente, em Soledade, aos 58 anos. Seu corpo está sendo velado e recebendo homenagens na Capela Santa Bárbara, na comunidade do Rincão dos Coelhos, em Soledade. A cerimônia religiosa será realizada hoje, dia 11, às 15 horas e 30 minutos, e logo após o sepultamento, às 16 horas e 30 minutos, no cemitério católico da mesma comunidade. Por este ato de fé cristã, a família enlutada antecipa agradecimentos. Noticiamos o falecimento de Marisa Batista de Góes, ocorrido ontem, dia 10, no Hospital Frei Clemente, em Soledade, aos 58 anos. 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Funerária Gabineschi informa. Nota de falecimento e convite para enterro. Esposa Maria Paz. Filhos Vanusa, Vanderlei, Valderi e Roseli. Genros, noras e netos e demais familiares comunicam com pesar o falecimento de Dirceu da Silva Paz, aos 72 anos, ocorrido nesta segunda-feira, dia 10, no Hospital Frei Clemente, em Soledade. O corpo está sendo velado no Salão da Comunidade de Santa Terezinha. A cerimônia religiosa será hoje, terça-feira, dia 11, às 14 horas e logo após o sepultamento, às 15 horas, no cemitério da mesma comunidade. A família enlutada antecipa agradecimentos. Noticiamos o falecimento de Dirceu da Silva Paz, ocorrido nesta segunda-feira, dia 10, no Hospital Frei Clemente, em Soledade, aos 72 anos. 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
6: Meio-dia e 47 minutos.
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8: 10 graus.
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3: Muito bem, faltando 9 minutos para as 13 horas ou 1 hora da tarde, retornando com a Hora do Recado, nesta terça-feira, dia 11 de agosto. Hora do Recado que traz na sequência para você avisos e comunicados.
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3: 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Atenção, o Sindicato dos Trabalhadores Rurais de Soledade Mormaço informa que haverá excursão para a feira Expo Inter no dia 2 de setembro. Os interessados devem se inscrever no sindicato até o dia 18 de agosto. Desde o dia 6 de agosto, todas as quintas, haverá atendimento da doutora Yasmin Carneiro, auriculoterapeuta. Entre em contato pelo WhatsApp 54 984 01 4405 e agende seu horário. Nos dias 24 e 25 de agosto, ocorrerá no Sindicato dos Trabalhadores Rurais mais uma edição do curso de nota fiscal eletrônica. Inscrições já estão abertas. De 31 de agosto a 4 de setembro, teremos curso de manutenção e operação de tratores agrícolas. Inscrições abertas também. Em 10 de agosto, início do prazo para a declaração do ITR, Imposto Territorial Rural, findando-se o prazo em 30 de setembro. Estamos realizando projetos de custeio de investimento para a safra 2026-2027. Agende seu horário no sindicato. Atenção! Vende-se uma capela no Cemitério Municipal de Soledade, contendo 5 gavetas, toda em mármore. A capela é nova e o pagamento pode ser feito em até 3 vezes anualmente, 1 pagamento por ano. Interessados podem entrar em contato com o seu Pedro Moraes, na Avenida Espumoso, número 481, ou entrar em contato pelos fones 54-99201-9209 ou 54-981-35-6773. Comunicado. O senhor Pedro Moraes está procurando um casal de senhores ou uma senhora responsável para auxiliar nas atividades do dia a dia da casa. A função é para ajudar nos serviços domésticos e no apoio à rotina da residência. Endereço Avenida Espumoso 481. Interessados podem entrar em contato pelos telefones 54-99201-9209 ou 54-98135-6773. 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
15: 1h02.
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17: 11 graus.
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22: Francisco de Assis, uma semente de vida eterna.
23: Irmã Morte, louvado sejas, meu Senhor, por nossa irmã a morte corporal, da qual homem algum pode escapar. Ai dos que morrerem em pecado mortal, felizes os que ela achar conformes à tua santíssima vontade, porque a morte segunda não lhes fará mal. Antes a morte era nossa inimiga, mas depois de Cristo ter vencido ela e sua ressurreição, a morte é nossa irmã. Não há o que temer quem deposita sua confiança em Deus. Não há o que temer diante do desejo último de nos reencontrarmos como Pai. Louvado sejas, meu Senhor, pela irmã morte. Seja um franciscano, seja uma franciscana, paz e bem.
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3: Muito bem, 13 horas 8 minutos, vamos colocando ponto final na hora do recado com a apresentação de Marcos Vinícius de Souza, gerência geral de Paulinho Paes, direção geral de Frei Eudesângelo 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Você fica na sequência com o programa informativo Cotrijal, depois na torcida. Paz e bem.
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4: Olá, está começando o informativo Cotrijal desta terça-feira, dia 11 de agosto. Eu sou Jéssica Gomes, trazendo as novidades da nossa cooperativa. No programa de hoje, a gente destaca o 34º Congresso Brasileiro da Ciência das Plantas Daninhas, um dos principais eventos do país voltados ao manejo de plantas daninhas e as novas tecnologias para a produção agrícola. E você também fica por dentro da previsão do tempo.
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4: Ludmila Camparotto, agrometeorologista da Rural Clima, traz as informações para a gente. Olá, Ludmila.
7: Boa tarde a todos os ouvintes do Informativo Cotrijal. Vamos para as nossas atualizações climáticas de hoje, falando sobre as áreas de atuação da cooperativa. Bom, nós teremos uma semana de tempo encoberto na região, devido à atuação de um sistema de baixa pressão, que vai manter uma condição de chuvas persistentes até o finalzinho dessa semana. Pontualmente, nós poderemos ter chuvas também um pouco mais intensas, uma condição que vai sim atrapalhar os trabalhos no campo, principalmente a realização de tratos culturais, realização de aplicações sanitárias. Em relação às temperaturas, nós teremos uma gradativa elevação, principalmente das temperaturas mínimas nesses próximos dias, mas que devem ficar em torno ali de 10, 11 graus, mas para o finalzinho da semana em torno de 13 a 15 graus. As temperaturas máximas devem se manter em torno de 18 a 20, 21 graus nos próximos dias. Qualquer dúvida, entre em contato aqui com a gente. Lembrando, eu sou a Ludmila Camparotto e essas são as informações da Rural Clima em parceria com a Cotrijal.
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4: No programa de hoje, vamos falar sobre conhecimento e atualização no campo. O difusor técnico da Cotrijal, Fernando Cirolini, participou do 34º Congresso Brasileiro da Ciência das Plantas Daninhas, realizado em Foz do Iguaçu, um dos principais eventos do país voltados ao manejo de plantas daninhas e as novas tecnologias para a produção agrícola. Fernando, seja bem-vindo.
8: Obrigado, Jéssica. Obrigado a todos os ouvintes do programa de rádio da Cotrijal.

0: no inverno, agora a Zeven, no verão caruru, buva, entre outras coisas, né? E a gente foi buscar informações lá para que nos facilitasse esse controle, ver lançamentos, novos produtos, enfim, discutir com especialistas do Brasil inteiro na área de plantas daninhas, ver se os nossos manejos estão sendo assertivos para o produtor rural. Foi de grande valia, de grande importância, e nós tivemos um congresso muito proveitoso, né? Com muitos contatos, e o network que a gente faz nesses congressos é que mais vale, né?
1: Com certeza. Quais foram os temas e palestras que chamaram mais a atenção, assim, da Cotrijal como um todo?
0: Bom, fazer um breve resumo do evento, né? Então, começou lá com os lançamentos de novos produtos por parte da Syngenta, Sumitomo, Bayer, FMC e Yara, enfim, todas essas grandes companhias aí lançando os novos produtos, tanto para controle de plantas daninhas de folha larga e folha estreita, né? O que mais chamou a atenção são dois princípios ativos novos, né? Novos grupos químicos também, e alguns para controle de azevém resistente, né? Que é uma coisa que a gente está apanhando muito. Vamos pegar os herbicidas, os manejos, tanto químico quanto biológico, né? É uma caixa de ferramenta grande, e nós temos que saber qual é a ferramenta ideal para usar. Isso o congresso proporcionou para nós. Foram falados muito de RNAi, genômica, muitos produtos vindo à base de genes, algumas outras coisas mais, microbiologias, produtos biológicos, logo logo vão ter um herbicida biológico, novas fronteiras das ciências, o que que a gente está vendo lá, faixas CRISPR, um monte de coisas novas que está vindo além da nossa imaginação, né? Falaram muito de plantas resistentes, hoje nós passamos de 60, 70, 80 plantas resistentes, e está cada vez vindo mais, né? Como manejar isso, né? Como a microbiologia do solo está interferindo nesse controle, nessa indução de resistência, né? Então a gente tem que olhar mais para o solo e não para a planta, várias outras coisas, né? E nós tivemos pesquisadores do Brasil inteiro, inclusive dos Estados Unidos, Paraguai e outros países, trocando experiências lá, e isso foi muito proveitoso para nós, né? Entender por que que o herbicida controla, essa é a obrigação do nosso, do engenheiro agrônomo, né? Do nosso técnico, é entender por que que o herbicida controla e aplicar da melhor forma para o produtor, né? Para ele ter rentabilidade e controle de plantas daninhas.
1: Ciro, como uma visão assim no todo, quais são os principais desafios relacionados a plantas daninhas?
0: O principal desafio que a gente tem é manejar plantas daninhas resistentes, né? Nós temos a azevém resistente a glifosato, resistente a CCase e várias outras coisas, temos buva resistente a vários princípios ativos, temos caruru resistente a vários princípios ativos, então como manejar isso, né? Não importa se for de maneira biológica, se for químico, se for manejo cultural, através de plantas, de cobertura e tudo mais, mas entender como isso está complexo, né? Nós temos que entender o todo, não só produto químico, mas sim manejar de maneira cultural para baixar banco de sementes, para baixar germinação e tudo mais. O recado que a gente dá e o que a gente aprendeu lá também, né? E discutimos bastante sobre isso, é um manejo não só químico, mas um manejo cultural durante o ano todo.
1: Ciro, depois dessa participação da equipe da Cotrijal, como esse tipo de atualização é importante, né? Atualização técnica que contribui para o trabalho da equipe da Cotrijal.
0: Ah, isso é de fundamental importância, né? Inclusive os técnicos que estavam lá gostaram muito, né? Porque a gente parou 3 dias lá estudando só plantas daninhas com os maiores pesquisadores do Brasil e do mundo, né? Entender o processo de controle de plantas daninhas, outras coisas que eles falaram muito lá para nós de formulações, né? Um herbicida não é nada sem uma formulação adequada, né? Então vamos pegar um exemplo, um Cleitodin Select que é formulado, a gente não pode transferir o controle para um outro Cleitodin que seja genérico, né? Aí a gente tem que testar aquele genérico, ver se ele entrega a mesma coisa. Isso vale para fungicida, inseticida, herbicidas, para tudo que é coisa, né? Então o que mais vale às vezes é formulação do que o próprio ingrediente ativo que está lá. Se você não tiver uma formulação boa de produto, esse produto não vai funcionar e assim sucessivamente. Inclusive, a gente pode ter alguns produtos com formulação muito boa de genérico funcionando tanto ou melhor que o original, né? Então, o segredo lá é que eles bateram muito formulação de produto.
1: Tá certo, Ciro. Muito obrigada pela sua participação aqui no Informativo Cotrijal.
0: Nós que agradecemos a Cotrijal por nos oportunizar essa participação no congresso. É da filosofia da Cotrijal, do Departamento Técnico

Cotrijal buscar informações idôneas, essas pessoas que participaram lá, e replicar dentro da nossa organização e principalmente fazer chegar ao produtor rural, que é o nosso objetivo. Obrigado.

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2: Informamos que, em função da transição de sistemas na Cotrijal, o mercado de grãos está sendo retomado de forma gradual na cooperativa. Qualquer dúvida, entre em contato com a sua unidade de negócios. O informativo Cotrijal de hoje fica por aqui. Ouça sempre que quiser no Spotify e confira ainda mais novidades em nossas redes sociais. @ Cotrijal Cooperativa. Até amanhã. Esta é uma produção da Cotrijal. Neste programa, com locução e edição de Jéssica Gomes.
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8: Horas 20 minutos, temperatura em 11 graus no estúdio da tua Rádio Cristal, o Na Torcida no ar pelo rádio, pelo Face e também pelo YouTube, até as 2 horas da tarde com os nossos convidados que estão aqui prontos, preparados para um bate-papo esportivo. Na bancada, Gilney Vilela Moraes, o seu Zizo. Everson Kuman, que vem aqui para falar do Universidade do Chile. Gadeia, o Gabriel Maia, é do Al-Qaeda, que vem aqui para falar da Copa Rotary, do futsal e também do assunto do dia, que é clássico Grenal nas quartas de final da Copa do Brasil. Obrigado a presença dos nossos convidados. 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
8: E deu o clássico Grenal nas quartas de final da Copa do Brasil. Primeiro jogo no Beira-Rio, segundo jogo na Arena. Universidade do Chile já conhece o seu adversário nas quartas de final da Liga Sul Rio-Grandense de Futsal Série Bronze. Al-Qaeda confirma pela primeira vez participação na Copa Rotary de Futebol Center. Estes e outros assuntos a partir de agora no Na Torcida, que ainda vai trazer os resultados e a classificação do voleibol misto de quadra em Soledade. Boa tarde, seus Zizo. Depois de algumas semanas ausentes aqui, o seu retorno nesta bancada numa terça-feira que tinha uma expectativa de Grenal na Copa do Brasil e que se confirmou. Boa tarde.
9: Boa tarde, Paulinho. Boa tarde, Gadeio, Everson. Pessoal de casa aí, Paulinho. Uma pequena paradinha, para alguns problemas pessoais para resolver, sabe como é que é, né? A vida não é fácil, né? Mas a respeito do Grenal, Paulinho, pois é... Quem esperava, né, Paulinho? Clássico e clássico, né? Só não deu clássico num jogo que as duas equipes não eram do mesmo estado ali, né? Mas assim, Paulinho, é um jogo difícil, né, Paulinho? Se a gente for opinar sobre um jogo... Até Grêmio e Inter deram uma crescidinha, um pouquinho, deram uma melhorada pequena, mas deram uma melhorada, né? Esperamos um Grenal bom, dois Grenais bons aí, né, Paulinho? Para que, principalmente, jogo bom, né? E se possível, né? O meu Grêmio passar, né? Porque já na Sul-Americana já saímos, temos o Campeonato Brasileiro e vamos ver se conseguimos passar nesses dois Grenais aí.
8: Tá certo, grande Zizo. Everson Kumon, seja bem-vindo aqui no programa.
10: Boa tarde, Paulinho, obrigado pelo convite e cumprimentar o Zizo aí, o Gadeia, os colegas de mesa aí. É isso aí, ninguém esperava um Grenal, né? Mas é o que a gente vai ter. Até parece que falaram, não sei se não vai pegar junto do Brasileirão, então a gente vai ter três Grenal em sequência aí, né? Esperamos que saia um jogo bom, né? Porque na última amostragem... Muito fraco, muita marcação, né? Os dois com medo de perder. E é o que tem, né? Uma Copa do Brasil, olhando os times assim, é uma competição que dá pra te pensar em ganhar, cara. Tirando o Palmeiras ali, que também não tá o bicho. Então acho que vai tá legal essa Copa do Brasil aí.
8: É aquele velho ditado, né, Everson? O medo de perder tira a vontade de ganhar.
10: Exatamente. Os dois, a dupla Grenal tá bem nessa aí, cara. É incrível.
8: Vamos aguardar, inclusive já tem as datas definidas dos clássicos Grenais. Gadeia, seja bem-vindo no programa, que bom que você tenha retornado depois de um período aí, eu sei, de muito trabalho, de recesso, mas vamos falar muito sobre futebol?
11: Boa tarde, Paulinho, ao Everson, ao Zizo, aos ouvintes, né? Temos aí agora, né, nasceu minha neném, então a gente tem que dar uma pausada, né, para acompanhar o crescimento, o dia a dia, né, a rotina da gente muda. Mas estamos aí, né, Paulinho, para falar de muito futebol, tanto regional quanto municipal aí, que está começando, né? Agora já vem o Rotary, futsal, aí vamos falar um pouco disso aí.
8: Vamos falar de tudo um pouco. E o Al-Qaeda confirmado aí na Copa Rotary.
11: Pela primeira vez, né, Paulinho? Só que eu, infelizmente, não vou estar participando do grupo, né? Porque eu já tinha dado a minha palavra para outra equipe, mas eu vou estar ajudando os guris por fora ali para poder, né, auxiliar eles no que a gente sabe aí um pouquinho, né?
8: Vamos falar sobre isso também. Obrigado, Gadeia, Everson, Zizo, que estão aqui para batermos um papo no esporte do Na Torcida. 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Ô Zizo, estamos aí repercutindo o clássico Grenal. Você coloca que ambos tiveram um crescimento, vivem um melhor momento nos últimos 10 dias. Primeiro o Grenal vai ser no Beira-Rio, dia 26, e o Grenal da volta no dia 2 na Arena. O que você projeta? Dá para cravar um favorito ou não, Zizo?
9: Não, nesse momento não, Paulinho, né? Deram uma pequena crescida cada um aí nos últimos jogos, aí, né? O Inter conseguiu empate contra dois adversários fortíssimos do Campeonato Brasileiro, né? Os favoritos, né? Conseguiu segurar os dois aí, conseguiu dois pontos contra dois adversários muito fortes, né? O Grêmio teve uma boa vitória de virada contra o São Paulo ali, né? Não que também não jogou essa maravilha toda, mas pelo menos mostrou mais vontade, Paulinho. O time do Grêmio mostrou mais vontade, mais garra. Parece que tinha jogador que estava caminhando em campo, agora não. Agora tá, parece que o pessoal se animou, né? E o Grêmio deu uma fugida ali, por exemplo, um pouquinho, uma fugidinha do Z4 ali, né? O Inter tá um pouquinho acima, tá, né? Também. Mas assim, as duas equipes deram uma crescida. A gente nota que o Inter fez até um bom jogo. Eu achei que o Inter fez um bom jogo contra o Palmeiras, dentro das possibilidades, né? Se fechou bem, saiu no contra-ataque quando pôde, né? Porque não é fácil segurar o Palmeiras lá em São Paulo, né? E o Grêmio, eu acho que virou contra o São Paulo também, que o São Paulo também não tá a grande coisa, mas o Grêmio mostrou vontade, né? Saiu perdendo e virou. Então deu uma crescida por ele. Agora, favorito para Grenal, nunca teve, praticamente nunca teve, né? E agora as duas equipes também, que não estão numa fase lá das melhores, não é agora que ia ter um favorito, né?
8: Pelos resultados, o Internacional encontrou uma forma de jogar, Everson, porque fez bons enfrentamentos contra o Flamengo, empatou. Contra o Corinthians em casa venceu, depois se classificou mesmo perdendo. E no jogo de domingo, praticamente não deu chances para que o Palmeiras pudesse sair com a vitória.
10: É, a estratégia é aquela de retrancar e sair rápido. O problema agora foi todos esses jogos que tu citou contra times que atacam, né? Então a gente vai ver agora, não sei se a estratégia do Grêmio vai ser também atacar. Então provavelmente o Inter vai ter que se expor mais ali, principalmente nesse primeiro jogo aí. E aí que mora o perigo, né? Aí que nossa defesa é mais lenta, o time mais exposto ali complica. Mas até o final do campeonato é se agarrar isso, né? Escapar ali jogando retrancado por uma bola.
8: É o melhor caminho, um clássico Grenal nesse momento, Gadeia?
11: Eu acho que pelos fatos, né, Paulinho? Tanto o Inter quanto o Grêmio, né? Quem o Zuzo falou, eles têm dado uma crescida, só que o futebol deles está muito abaixo do que a gente via antigamente, né? Então a gente viu um Vitória ali virando do Atlético Paranaense, 4-0 em casa. O Vasco também, tipo, jogando bem, os outros times nem se falam, né? Então acho que o melhor caminho, tanto pro Inter quanto pro Grêmio, era esse Grenal aí, né, que vai ter um gaúcho na semifinal.
8: É, essa é uma certeza. Teremos um gaúcho na semifinal, Grêmio Internacional. E teremos um mineiro também. E quem vencer o Grenal vai enfrentar o vencedor de Cruzeiro e Atlético Mineiro. Daí do outro lado teremos o Vasco enfrentando Vitória. O vencedor vai jogar contra Palmeiras ou Santos. Então, jogos definidos, clássico Grenal nas quartas de final da Copa do Brasil. 1:30 PM, 11 graus a temperatura. Ah, tem participações aqui. O Jorge Pereira e a Neide estão em Itaqui nos acompanhando e certamente mandando um abraço aí para o Cláudio Flein, que é lá de Itaqui. É, o Cláudio já chegará aqui na rádio para dar andamento às suas atividades. O Luciano Welter, o Pelego, boa tarde. Nem a inteligência artificial faz sorteio igual a CBF. Será que houve simulação? Houve aí uma premeditação em relação aos confrontos? Não acredito muito nisso. Manipulação é a palavra certa, Isis? Não acredito que isso tenha acontecido.
9: Eu quero acreditar que não, né, Paulinho? Porque a gente tem que crer que essas entidades são entidades sérias, né? Sabe que tem problemas, a gente sabe que tem problemas, né? Mas eu acho que eu não posso dizer que tem, né? Acho que não, né, Paulinho?
8: Não acredito.
9: Não deveria, nisso. Pelo menos, né?
8: Não deve.
9: Não, e eu não acredito que tenha acontecido isso. Sorteio é sorteio, pode dar qualquer coisa, né? A gente nunca pode prever nada, né?
8: Sorteio é sorteio.
11: Acho que puxa, né, Paulinho? Se tu perguntar pra 10 gaúcho hoje, 9 queria um Grenal. Se tu perguntar pra 10 mineiro, 9 queria o clássico lá também, né? Então acho que isso puxa um pouquinho. Mas, né, vai saber. Eu acho que não tem
10: as
11: também.
10: As coincidências, né? Daí de três clássicos dos estados ali, o lado do Palmeiras mais fraco, teoricamente. Então o cara fica meio cabreiro, né?
9: Mas eu, nesse momento, se perguntasse pra mim antes do sorteio, como gremista, quem a gente quer pegar. Eu acho assim, ó, teoricamente, que tudo é teoria. O Santos é a equipe mais fraca pra mim das oito.
10: Eu falava no Santos.
8: É, o Santos é o pior time da sua história, na verdade. Então.
9: Eu acho que todo mundo ali, se tivesse que escolher, queria o Santos,
8: pode. O Santos e o Vasco.
10: Os dois. Não,
9: mas eu ainda acho que o Vasco tá um pouco melhor que o Santos. Deu uma melhorada também.
8: Deu uma melhorada. O Fernandinho tá na audiência. Abraço ao pessoal da mesa, especial ao Gadgol. Tá aí o Fernandinho. O Paulo César Cardoso, conhece, Zizou?
9: O Caju, claro.
8: Que velho conhece. Caju. Grenal é Grenal.
9: Não é?
8: Tá aqui. E o Nino Perinho, abraço a todos amigos da mesa. Gadeia perdeu a camisa 10, Paulinho. Abraços, Iso, e só o Everson que faz grande trabalho à frente da Universidade do Chile. Tá de parabéns. O Nino tá te mandando um abraço.
10: Valeu, Nino.
8: Um
10: abração, hein?
8: Perdeu a 10 pra quem?
11: Diz ele, o Nino, que ia usar a 10, mas daí pediu um tamanho M lá, Paulinho. Não sei se vai servir, né?
8: Tá certo. Já nós vamos falar. Mandolato na audiência. Agora o bicho vai pegar. É, Mandolato. É, pegou sábado à noite, né? Mandolati, este Mandolati dançou uma barbaridade. Zizo, relembramos os bons tempos da The Power Dance. 33 anos, aniversário comemorado, tivemos uma galera muito boa, fui convidado aí pelo Sapo Hammer Miller, uma galera que esteve lá, né, revivendo os bons momentos da The Power Dance com a turma bem legal. O Mandolati estava lá também, grande turma que se divertiram. Sábado à noite. Abraço, Mandolati. Abraço ao Sapo Romero Miller e o Guigui também. Guigui diz que está preparando uma nova fantasia para a noite da Preventina de 2027. 1h35, vamos dar destaque aqui para a parceria do Na Torcida, que é do supermercado da Cotrijal. 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Antes de entrarmos aqui no futsal, ao Almir da Corsã também está na audiência. Abraço, Almir. Obrigado. Ah, especial ao novo vizinho, o Zizo. Está morando lá perto do Almir agora, né, Zizo?
9: Sim.
8: Almir da Corsã.
9: É isso aí, Paulinho.
8: É, e aqui eu quero fazer uma referência especial ao voleibol. Acabei ontem não passando os resultados do voleibol. Nós tivemos mais uma rodada no domingo lá no Zecão Martins e que apresentou os seguintes resultados. O Val Gama venceu o parceria do vôlei por 2 sets a 0. 18-21 e 18-21 foi o placar. Tivemos também a vitória do Elite Voleibol 2 sets a 0 sobre a Fúria Azul. 21-10, 21-8, 2-0 foi o resultado. Também tivemos mais uma partida. O Val Gama nós já passamos. Val Ômega 2 sets a 0 sobre o Val Beta. 21-17, 21-18. E com esses resultados, nós temos a classificação do voleibol de quadra. O Elite Voleibol com 13 pontos ganhos na liderança, 5 jogos. Val Ômega na segunda colocação, 12 pontos em 5 jogos. Todas as equipes jogaram 5 partidas. Na terceira colocação, Val Gama, 9 pontos. Em quarto, Fúria Azul, 5 pontos. Em quinto, Val Beta, 4 pontos. E na sexta colocação, parceria do vôlei, 2 pontos ganhos. Situação do voleibol aqui em Soledade. Pois bem, Everson Kuhlmann, Universidade do Chile, já sabe então quem será o adversário nas quartas de final da Liga Sul Rio Grandense de Futsal Série Bronze?
10: Isso, Paulinho, domingo agora a gente enfrenta o time de Paraíso do Sul às 6 horas no Zecão, já aproveitando para pedir quem puder assistir, comparecer, vai ser uma de tarde ali, um horário bom. E vai ser um grande jogo com certeza e vamos buscar essa classificação aí.
8: Aguardava com muita expectativa a Universidade do Chile, o seu adversário.
10: Claro, claro. A gente sempre fica analisando os times ali, enfim, fazendo os cálculos. Mas é aquela história, não adianta. Quem a gente pegar, a gente tem que ganhar. Então, se quer chegar na final, tem que enfrentar todo mundo, né? Fazer um bom jogo em casa, garantir um resultado bom aí, um placar bom para depois decidir fora.
8: Esse é o detalhe. Conquistar um resultado positivo em casa para depois ter tranquilidade. Para isso, como a equipe vai se mobilizar? Uma parada grande, diga-se de passagem, nesta competição para a Universidade do Chile.
10: Isso. Teve vários problemas ali com as outras equipes. A gente acabou tendo alguns WZO aí. E é bom e é ruim ao mesmo tempo, né? Ficar todo esse tempo sem jogar não dá aquela liga, né? Mas com certeza a gente está preparado para essa partida aí, vamos com tudo.
8: Bom, grupo de jogadores, como está sendo preparado para essa partida? Jogadores da casa, jogadores de fora, tem reforços? Como a equipe está se planejando já Everson.
10: A maioria do pessoal, quem já jogava com nós ali, todo mundo conhecido, agora a gente teve o acréscimo do Darlan, ali de Ibirapuitã, vai vir jogar também com nós agora. E o resto do pessoal é conhecido, daí o Carlos Henrique, o Gabriel, o Alisson, o Regis, esse pessoal que sempre joga pra gente.
8: É, o Regis é de Passo Fundo.
10: De Passo Fundo, isso.
8: Os goleiros quem são?
10: Desculpa, só um momento que eu já te digo.
8: Porque é importante passar, né?
10: O Nicolas.
8: É importante passar.
10: O Nicolas e o Jaca vão atacar nesse.
8: O Nicolas e o Jaca.
10: Isso.
8: E aí, mais algum reforço que a equipe vai trazer aí para esses enfrentamentos?
10: É, nesse agora o Darlan, que eu te falei, no caso, e daí o resto a gente conta. Ele ainda está esperando confirmação de alguns de outros de fora ali, o irmão do Regis, o Robson, esses piás aí de Passo Fundo que a gente está esperando confirmação.
8: Mas tem uma boa equipe, a Universidade do Chile, para essa competição, né, Everson?
10: Cara, é bem competitivo, bem um time bem, bem interessante mesmo, bem, é bom, bem parelho assim o time.
8: Sob o comando do Nino Perin?
10: Também.
8: É essa dobradinha de peso?
10: É, o Everson sim,
8: e o
10: sim.
8: Nino?
10: É, não, estamos sempre contando com o Nino aí.
8: É, e é importante, né, Aziz, em jogos eliminatórios o fator casa tem que prevalecer.
9: É, normalmente o pessoal, né, quem joga primeiro em casa, né, sempre busca um resultado bom para ir jogar com mais tranquilidade, né? Quem sabe que a pressão é maior fora de casa, né? Na casa do adversário, né? Então, o resultado em casa é primordial, Paulinho. É super importante, né?
8: É, numa competição com jogos equilibrados, a gente não conhece muito da equipe da Associação Paraíso do Sul, mas o primeiro resultado se torna fundamental aí para a classificação.
10: É, a gente tem que tentar... O que a gente está trabalhando é uma vitória com uma certa vantagem no placar, né? Até justamente para ir mais tranquilo para lá, porque a gente não conhece a quadra, enfim... Não sabe se vai a torcida deles, vai ter pressão e tal, então a gente tem que estar preparado para tudo, né?
8: É, mas não tem saldo, né? O importante é vencer.
10: É, mas é que dá, sabe, dá aquela tranquilidade, sabe? É, a ideia é essa de dar essa tranquilidade, ganhar e ganhar bem. É isso que eu quero me referir.
8: É, pelo que eu sei do regulamento...
10: Sim, ganha, é a vitória.
8: A vitória é simples, depois sim. O empate se classifica. Em caso de derrota em casa, derrota fora... Em caso de vitória em casa, derrota fora, vai para os pênaltis.
10: Prorrogação.
8: Prorrogação, tem a prorrogação.
10: A prorrogação, dois tempos, daí pênaltis.
8: É, justo, né? Uhum. Eu não sou muito adepto a uma decisão direto por pênaltis, né? E até sou muito também da campanha, de valer a campanha, mas as competições praticamente não adotam, especialmente o futsal, antigamente tinha vantagem. Da melhor campanha, tinha vantagem na prorrogação.
9: Na prorrogação, né?
8: Depois agora acabou sendo...
9: Nessa competição não tem, né?
10: É. Não, não.
8: E nas competições da própria federação também não tem.
9: E o critério para ser o segundo jogo lá foi que eles chegaram a fizeram mais pontuação
10: na primeira fase? Não, porque eles ficaram em primeiro, nós temos o mesmo número de pontos, mas eles ficaram em primeiro no grupo deles.
9: E por quê? Um jogo aqui, um jogo lá, mas a prorrogação vai ser lá também, né? Se caso houver a prorrogação, vai ser lá também. Pênalti vai ser lá também. É isso aqui.
10: Não, é complicado, bem complicado decidir fora de casa. Então, por isso que eu quero, a gente tem que ganhar de qualquer jeito ali e ter essa tranquilidade para chegar a jogar bem, né?
8: É, e a gente sabe que a Universidade fez um esforço grande para tentar ficar na primeira colocação. É. Infelizmente, no último jogo lá contra a equipe de Triunfo não foi possível, né?
10: Isso, a gente foi com pouco jogador, a maioria dos jogadores de defesa, e, cara, a gente quase conseguiu empatar o jogo. Se a gente empatasse, a gente ficava em primeiro igual. E, enfim, foi, a gente fez o que deu ali, mas não conseguiu.
9: Mas o Paulinho, quem joga primeiro em casa, se consegue uma vitória, seja de 1-0, por um gol de diferença, que vale só a pontuação, né? Vai para o segundo jogo fora de casa, já vai numa pressão maior. Mas aí vai ter duas oportunidades, Paulinho, ou três, né? Você pode ir lá para não perder o jogo, empatando se classifica, ou se perder, pode, ainda tem mais uma chance na prorrogação, e quem sabe até pênaltis. Então, quem se ganhar o primeiro jogo, vai com uma vantagem boa.
8: É, mas é imprescindível, né, HD? Em jogos eliminatórios, em casa tem que fazer o seu dever.
11: Ah, em casa tem que fazer valer o mando, né, Paulinho? Então, acho que uma vitória, né, tipo, alivia o time. Eu acho que ganhar jogando bem é melhor do que ganhar, tipo, 5, 6 a 0, assim. Ganhar de 1 a 0 jogando bem, eu acho que vale mais, né, a intenção de o time se unir, de pensar que estão juntos, né? Porque às vezes ganha ali 5, 6, mas o time, vamos lá, vamos fazer isso, vamos fazer aquilo. Entra num saltinho alto ali, acaba perdendo o jogo. Na prorrogação, o outro time já entra mais quente, né? Já entra com ainda mais decidindo em casa. Então, acho que, né, ganhando e jogando bem, acho que vale a pena, né? Depois lá buscar um empatezinho, tá tudo certo.
10: Essa questão do salto alto é primordial. Isso aí, para qualquer partida independente, se ganha, perde, tem, não dá para
11: entender. Então, tipo, ganhando 5, 6 a 0, eles, ganhamos aqui, os caras vieram, lá vai ser a mesma coisa, chegar lá, os caras estão, né, no 220, o outro time já entra mais cansado, mais morno, né, pensando em prorrogação. Então tem tudo isso, né?
8: É, e agora as equipes vão buscar as informações. A Universidade do Chile vai buscar informações sobre a Associação Paraíso, como o adversário também buscará informações. O Everson, serviço para o jogo, domingo, 6 horas, haverá cobrança de ingresso, não haverá? Como vai funcionar?
10: Não, ingresso, entrada gratuita ali, só quem quiser, só ir lá chegar e assistir.
8: E assistir e torcer.
10: Isso aí, assistir e torcer.
8: Domingo, então, 6 horas da tarde, no Zecão Martins, Universidade do Chile e Associação Paraíso, jogo de ida das quartas de final da Liga Sul-Rio-Grandense de Futsal. 1h43, já o Everson vai falar sobre a Universidade do Chile no futsal da cidade. A gente sabe que a equipe também está se preparando para esta competição. 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Que boa notícia, o Al-Qaeda, atual campeão da Piscina Clube, Taça Sicred, confirmou presença nesta competição. Ô, Gadei, eu até não acreditei quando você disse que não vai jogar para o Al-Qaeda. O que que está acontecendo? O que você disse para o Regalado?
11: Paulinho, na verdade, assim, eu, para mim, a palavra do homem vale mais que um tiro, né? Então, acho que se cada um seguisse essa mesma linha, eu acho que o futebol até seria diferente, né? Mas a gente recebeu o convite faz uns dias, né? E aí, quando confirmaram ali, eu falei com os guris, né? Ó, eu tô fechado. Mas no que eu puder ajudar de fora, aí a gente vai se ajudar. E outra que provavelmente ano que vem a gente vai estar junto lá. E, né, a gente já pega uma sequência da piscina, já mantém o time pro Rotary e assim vai indo, né? E em cima da hora fica muito difícil montar um time. Então a gurizada vai montar um time bom, que eu tô sabendo. Mas dali da Ipiranga mesmo, né? Infelizmente aí eu vou estar torcendo, vou estar jogando com a minha camisa do Al-Qaeda por baixo, né? Mas é isso aí, Paulinho. O futebol, né? Que nem eu te disse, eu, pra mim, a palavra vale mais que qualquer coisa, né? Então, dei minha palavra pro São Paulo, tô fechado com eles até o final, mas o Al-Qaeda, né, tem mais um

0: jogar esse campeonato.
1: Zé Paulinho, é equipe nova, né? O São Paulo, né? Pelo menos no nome de equipe, né?
0: É o antigo São Paulo ali do bairro Missões?
1: Do bairro Missões, né? Que, inclusive eu joguei contra o São Paulo lá, Paulinho, lá nos anos 80, se não me engano, né? Mas é uma equipe nova, né? Equipes novas aí que estão surgindo. O Alcaide não surgiu agora, já tem títulos lá, o bicampeão lá da Piscina Clube, né, Paulinho? Tricampeão, né? E agora vai jogar ali o Rotary, que quer expandir um pouco mais nessa... Títulos, quem sabe, né, Paulinho, né? Mas assim, perde o Gadê, que é o patrimônio do... Que é patrimônio do clube, que se diz, né, Paulinho? Mas eu quero aqui, no microfone, parabenizar pelo Gadê, pela... Eu também acho, pro Gadê, que a palavra tem que valer. Deveria valer para todo mundo. Porque quem faz uma equipe e tem a palavra de alguém, mesmo que não tenha assinado ainda, ele está contando com aquele atleta, ou aquele dirigente, seja lá quem for. Principalmente o atleta. E chega na hora, o outro resolveu botar o time, vai lá. Tá, o ano que vem tu volta para o Alcaide, se for o caso, né, Paulinho? Eu acho que bela atitude do Gadê aí, na minha opinião, eu sempre fui a favor disso, já falei aqui várias vezes, né? Eu acho que tem que ser assim, né, Paulinho? Porque quem prepara uma equipe está contando com aquilo ali. E chega na hora, tu não tem o que tu contou o tempo inteiro, né? É difícil para quem faz, né? O Everson, que forma equipe, também sabe disso. Então, essas equipes novas lá, Paulinho, então vão brilhantar também mais o campeonato do Rotary, que já é forte e vai ficar melhor ainda, quem sabe, né?
0: As equipes confirmadas, Everson, Gadeia e Zizo na Copa Rotary. Camarões, Cristo Rei, São Paulo, que é uma novidade, e depois o Gadê vai falar sobre o São Paulo então, 13 de maio, do Velho Casca, o River Plate, numa parceria com o Sander, Fontoura Xavier, Bom Jesus, Itapuca, Sporting Parque e Alcaida, são as equipes confirmadas. Como vem o São Paulo? Vem com a base, com o pessoal aí, parceiro, amizade também, Gadê?
2: Paulinho, quando o Vini me chamou, né, até... Ele colocou nós no grupo, tava eu, ele, o Bruno e o Fernandinho só. Aí eu arquivei o grupo ali, né, faz uns 3 meses. Aí quando eu vi já tinha o Matheus Carlete, o Felipe Carlete, o Leozinho, o Wilker, Bruno Hanzi. Tem mais uns guri ali, né, o próprio Vini também, provavelmente já vai estar bem pra jogar, que tá voltando de lesão. Então, tipo, assim, né... A gente vem numa parceria crescente, né? Acho que é um favor que a gente deve pro Vini, né? Ele tá sempre com nós lá, jogando ali na piscina, então é um vínculo, né? Mas assim, o time vem bem, né? A gente dá pra ver que é bastante gurizada, a gurizada tá jogando sempre junto, um horário, ou algum campeonato pra fora aí, os regionais, né? Então acho que a gente tem uma base boa, provavelmente, né? Pode ser que venha alguém de fora, alguma coisa assim, não tem nada no grupo ainda. Mas o time, assim, é bem unido, né, Paulinho? É uma baita numa equipe.
0: Uma parceria?
2: É uma parceria, né, entre amigos. Dá pra ver que não tem dinheiro envolvido, né? Realmente, quando o Vini chamou nós ali, né, eu falei que tava fechado com ele, que não precisava ele me falar mais nada, né, que quando a gente acerta é aquilo ali e pronto. Então, um time bem unido, né, de gurizado, com a experiência do Bruno ali e mais alguns. Então a gente vai para esse campeonato Rotary aí que a gente faça um baita campeonato e a gente possa deslumbrar, né, do futebol lá, que é um campeonato muito importante. Assim como pro Alcaide, né, Paulinho? A gente vai se preparar aí para estar nos próximos anos seguidos defendendo a camisa do Alcaide.
0: No São Paulo, o Lipe e o Nando não vão jogar?
2: Não, eles estão no Camarões.
0: Fechado no Camarões. Tá, então... O São Paulo que vem forte e com o coração dividido aí do Gadeia com a equipe do Alcaide, que pela primeira vez disputará o campeonato, assim como o Sporting Parque, que também disputará pela primeira vez o campeonato da Piscina Clube. Teremos um grande campeonato, Itapuca também vai ser uma outra novidade. Então, um campeonato recheado de novidades aí na categoria principal. Amanhã estaremos falando da categoria veterano, porque amanhã teremos um convidado especial aqui para falar da categoria veterano. 8 equipes estarão participando desta categoria. Competição, isso que vai iniciar no dia 29 de agosto. 10 equipes na categoria principal, aí vai ficar fácil, né, Everson, de organizar o campeonato, 2 chaves com 5 equipes. Sim. Jogando entre si, as 4 melhores se classificam e aí faz os cruzamentos ou o ranking. No ano passado, o Rotary fez o cruzamento, primeiro contra o quarto, segundo contra o terceiro. Na categoria veterano, possivelmente 2 chaves, possivelmente 2 chaves com 4 equipes, senão vai se alongar demais, né, os primeiros se classificando de forma direta. E aí, segundo contra terceiro, fazendo cruzamentos, e aí a quarta equipe sendo eliminada. Possivelmente será isto, mas é a organização que vai definir. E na categoria Master, 4 equipes, se busca uma 5ª equipe aí para a disputa. Uma

0: Paulo coloca aqui 10 equipes também no veterano. Eu tenho 8 equipes aqui confirmadas no veterano. Confirmadas no veterano, pelo menos pela organização. Foi o João Scorsato que me passou. Vamos até checar melhor esta informação. 1h50, tem mais participações aqui. Ô Zizo, você conhece Eusébio da Silva Quevedo?
1: Velho Tusca, né?
0: Velho Tusca. Boa tarde, parece que eu estou escutando. Boa tarde, apareceu o meu amigo Gilney. Abraço ao Tusca, velho Tuscão. Um
1: abraço pro Tusca aí também.
0: Abraço. O Manolo coloca aqui, boa tarde aos amigos da mesa, especial Gadeia. Que bom que estamos resgatando nomes dos antigos clubes de bairros. Cerâmica, KM77, São Paulo, assim, e assim por diante, resgatando um pouco da história de Soledade. Né? Como eu falei, ele colocou aqui 10 equipes, mas a princípio até agora a organização confirmou 8. Bruno Portela, conhece Gadeia? Boa tarde aos amigos da mesa, especial meu compadre, irmão Gadeia. Vamos firme pro futsal com o Arsenal. Então vamos lá. Ô Bruno, você deixou um gancho maravilhoso aqui para que a gente possa falar, que é sobre o futsal da cidade. E aí Gadeia, então já definiu o teu futuro aqui na pressão do compadre Bruno aí, vai ser o Arsenal?
2: Fechado com o Arsenal, né Paulinho? Até quando a gente acabou o campeonato da piscina ali, né? Nós já conversamos, até estamos jogando os regionais junto aí, né? Então... Estamos fechados aí. Que nem eu disse, tem 4 atletas, né? Mas daqui a pouco aparece 8 ali, né? Então, mas o Bruno, ele sabe o que faz, né? Tem a parceria lá com o Jean. Então, o Arsenal pode ter certeza, Paulinho, que esse ano vem com um baita time aí pro futsal. E quem sabe incomodar um pouquinho mais do que vem incomodando já, né?
0: 4 jogadores tem o Arsenal. O Bruno, o Gadeia, quem mais?
2: O Fabrício e o Jipe. Ah, e tem mais o Gabi Portela, que ele tá subindo da base e vai pra principal o primeiro ano. Então são 5.
0: Mas é claro que tem outros jogadores que estão sendo conversados da cidade para reforçar o elenco.
2: Ah, tem, né, Paulinho? Só que nem a gurizada, quando eles vêm e falam com nós, quando eles... né, dão a palavra, eles vêm, né, então eles estão segurando um pouquinho, porque tem, né, oferta daqui, oferta dali, mas às vezes no final a amizade prevalece e eles vêm do nosso lado, né.
0: E aí tem as possibilidades dos atletas de fora para rechear e dar qualidade.
2: E eu vou te dizer, Paulinho, tem já nomes aí, né, que eu tenho certeza que se vir para ir para a Soledade vai ser, todo ano eles vão estar jogando num time diferente, porque os caras são fera.
0: Opa! Mas então você está sabendo quem são esses jogadores? Dá para revelar possibilidade de jogar em Soledade? Não que estamos confirmando. Quem são as possibilidades, Gadeia?
2: Esperar, Paulinho. O Bruno, uma hora vem aí e fala, porque né, ele teve conversa e eu sei que se né, um dos jogadores dele ali que ele está conversando tem conversa com outros times, mas ele já deu a preferência ali para o Arsenal, né? Que se vir, vem três guris junto ali que os caras são bons.
0: São bons, são diferentes.
2: Diferente, Paulinho, vou te dizer, ele joga aí, né, regional, a liga, então estão disputando, né, os campeonatos oficiais aí, né, que provavelmente se vir vão reforçar bastante o time e, né, tá grandiosidade aí pro futsal da cidade.
0: Não vai rolar aquela parceria que se especulou aí de formar, de 3 equipes, formar uma com Boca, com Arsenal, com Santa Bárbara, alguma coisa nesse sentido?
2: Na verdade que tinha o Boca, né? Arsenal e Boca, que eu tava sabendo, mas aí eles tiveram uma reunião com o Rigo, o Ariel, e eu acho que o Boca vai ser só o Boca mesmo e o Arsenal vai ser o Arsenal.
0: Olha que informação que o Gadeia nos traz aqui. Isso é bom para o campeonato, né? Porque iriam se unir 3 forças da nossa cidade, Arsenal, Boca, tinha a possibilidade do River, Santa Bárbara, e que nos últimos anos fizeram equipes competitivas, né, Everson?
3: São equipes aí que já vem fazendo história na cidade há muito tempo, né? Todas equipes bem conhecidas e que geralmente chegam longe, né? Então vai ser bom ter todas elas aí, né, disputando de novo.
0: E o Universidade do Chile?
3: Estamos também preparando, estamos na fase de conversa, que nem diz o Gadeia, estamos organizando, conversando com os piá que estão jogando com nós também agora o estadual, né? Então a gente tá na formação do grupo aí.
0: Sabe que é um campeonato difícil, um dos melhores aí do interior do estado, por isso tem que montar uma equipe qualificada, né, Everson?
3: O campeonato aqui é muito difícil, muito difícil.
0: É um campeonato difícil pela qualidade dos elencos, porque o que eu percebo, Gadeia, Everson, Ziz, não sei se vocês concordam, os jogadores acabam não se concentrando somente em uma equipe. E isso é bom, Ziz, e os jogadores têm que ter essa consciência, porque se você vai todos para uma mesma equipe, alguém não vai jogar, daí não adianta ficar no banco reclamando. Então, o que acontece se espalham os jogadores em diversas equipes? Por exemplo, vou citar, Universidade do Chile pega 3-4 jogadores de boa qualidade, com mais 3 jogadores de fora, fica uma equipe muito forte. É o que vai fazer o Arsenal, é o que vai fazer, quem sabe, o Boca que vem aí. O Ecupes, nós sabemos que tem uma equipe muito forte, o Farroupilha também. O Bom Jesus vai fazer isso. Então, a divisão de jogadores proporciona com que mais equipes sejam competitivas, Iso.
4: É isso aí, Paulinho, né? Dividir, pegar bons atletas daqui, né, que já mostraram futebol aqui, e unir com alguns reforços de fora, né, Paulinho? Isso aí, deixa a equipe muito forte, né? Já está provado, né, com o tempo aí, que todas as equipes que fazem isso, né? E eu concordo contigo, não concentrar, né, Paulinho, todo mundo daqui da cidade, a maioria dos jogadores mais conhecidos, digamos assim, né, que já estão reconhecidos aqui, né, numa equipe só. Como tu disseste, né, Paulinho, né? Alguns vão jogar menos. Vão jogar também, mas vão jogar menos. Depois, né, daí fica aquela coisa, né, de reclama aqui, não joguei. Mas se dividir, vai ficar um campeonato muito forte, como tem sido nos últimos anos, Paulinho. Então é isso que eu acho que deve acontecer.
0: Né? E não adianta, né, Gadeia, depois o jogador reclamar, porque vamos lá, com três jogadores de fora, os três jogadores, quando serão trazidos, vão ser para ser titulares. Aí você tem a possibilidade de dois jogadores da cidade jogar, do goleiro e mais um. Agora, se concentrar muitos jogadores da cidade em uma equipe, não vão jogar.
2: E é o que acontece, né, Paulinho? Às vezes isso aí tem, às vezes, conversa, conflito entre dirigentes, né? Porque, fulano tá fechado comigo, vem o cara e oferece um pouquinho mais. Não que ele vai jogar no meu time, mas eu vou tirar dele porque pode ser uma arma. Aí o cara vai pelo dinheiro, depois não joga e fica, né, fica brabo. Não joguei, não fiz isso, não fiz aquilo. Mas então vai no time bom que tu vai jogar, no time melhor ali que tu vai ser deixado de lado, né? Então, às vezes, tu tá no time que tu joga e tu consegue se destacar mais, né? Agora, tu sentado no banco, tu vai fazer o quê?
0: Assistindo? Não
2: tem. Assistindo de camarote, daí que adianta, né?
0: E o dirigente é inteligente, ele vai querer tirar o Zizo, que é um jogador referência, mas que na minha equipe vai ter dificuldades de jogar, lá na equipe do Gadeia ele vai jogar. É. E aí vai jogar contra mim. Então, o dirigente também é inteligente, ele pensa lá. Só que muitas vezes o jogador tá pensando só na questão financeira.
2: É bem isso, Paulinho. E hoje, né, tá... Tem se falado nisso aí nos anos que vem para cá, né? Qualquer jogador hoje que faz um jogo bom tá pedindo 200, 300, né? Então, às vezes, é melhor trazer um de fora que cobre esse valor, que vem e faz mais do que o cara que tá pedindo esse valor, né? Tem gente que merece. Só que tem alguns que, né, pra cidade tem que jogar no time lá da vila, no time de amigo e tá tudo certo.
0: E muitas vezes a equipe da casa da liga, vou lembrar do 13 de maio em 2017, 2018, fez uma equipe caseira só para jogar o campeonato e aí conquistou o título naquele ano do futsal, superando o River Plate, que era o grande time, 2017, né? Superando o Camarões, que era o grande time, com os jogadores aqui da casa. Aí veio o Queixinho, jogava o Lipe, jogava o Nando, jogava o Dequinha, né? E a equipe veio dando lá de Arvorezinha, montou uma equipe da casa. E aí, quando viu, foi incrementando, foi crescendo no campeonato e acabou derrubando os grandes favoritos. É assim que tem que montar. Porque muitas vezes, aquilo que a gente sempre fala, o jogador vai pelo dinheiro, mas aí não joga, daí fica reclamando. Encontra uma equipe boa, de qualidade, que possa almejar, joga e aparece, né, Zizu?
4: Claro, uma equipe boa, tem equipes boas aqui, Paulinho. Até ultimamente, nos últimos anos, tem bastante equipes boas aqui. Vai aqui eu tenho mais condições de jogar. E é uma equipe que vai competir. Tu sabe que vai ter competitividade. Então, joga lá, mas a cabeça de cada um, né, Paulinho? Cada um escolhe o seu caminho, né?
0: A decisão é muito pessoal, particular, a gente respeita, embora a gente dá algumas sugestões aqui. Abraço ao Paulinho Camargo, a todos da mesa, infelizmente, vamos ter que eliminar o tricolor gaúcho. Será, Paulinho? Vou me lembrar desta sua frase aqui. Diz, um abraço, obrigado pela presença.
4: Tá, um abraço, Paulinho, que bom retornar ao programa, Paulinho, aqui.
0: Tá certo. O River Plate vem sozinho. Tá aí o Jadir confirmando. O River Plate vem sozinho, já tem uma base, já tem alguns jogadores. Que bom, é assim que nós queremos, forte e firme, o futsal em Soledade. Everson, seguiremos aí acompanhando durante a semana, fazendo um balanço aí e projetando o jogo de domingo.
3: Topzera, obrigado pelo convite aí, Paulinho. Abraço.
0: Valeu, Gadeia.
2: Abraço, Paulinho. Um beijo pra minha namorada e pra minha nenê que estão assistindo nós lá.
0: Os nomes?
2: A Stephanie e a Mavi.
0: A Mavi, a preciosidade que veio há pouco?
2: 3 meses ela completa quinta-feira aí, né? Então, a bênção de Deus aí pra Pra nós, né? Mais uma torcedora fiel da Al-Qaeda.
0: Tá aí. Obrigado ao Gadeia, obrigado Everson, obrigado Zizzo, que aqui apresentaram o Na Torcida. Na sequência, a notícia da hora.
5: A segurança dos pacientes e a prevenção do exercício ilegal da medicina exigem atenção constante. Com o avanço da inteligência artificial, a tecnologia permite criar personagens que se apresentam como médicos e divulgam informações sobre doenças, tratamentos e medicamentos nas redes sociais. Os conteúdos podem reproduzir características de uma pessoa real, como aparência e voz, mas não comprovam a identidade ou a habilitação profissional. Diante da crescente presença de falsos médicos nas redes sociais, o Conselho Regional de Medicina do Rio Grande do Sul, o CREMERS, reforça a importância de verificar se o profissional está regularmente inscrito. O CREMERS disponibiliza a consulta de médicos ativos em seu site. A ferramenta permite buscar o profissional pelo nome ou número do CRM e também filtrar os resultados por especialidade e município, facilitando a confirmação do registro e das informações profissionais. As exportações brasileiras para os Estados Unidos somaram US$ 21 bilhões entre janeiro e julho de 2026, queda de 12,2% na comparação com o mesmo período do ano passado. O recuo representa cerca de mais de US$ 2 bilhões a menos em vendas e levou os embarques para o mercado americano ao menor nível para o período em 3 anos. A queda foi ainda maior entre os produtos sujeitos às maiores sobretaxas, atualmente entre 25% e 37,5%. Não coloque limites em seus sonhos, coloque fé. 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Pelo menos 18 pessoas, muitas com idades entre 13 e 14 anos, morreram nesta terça-feira no norte do Egito, quando duas caminhonetes que transportavam trabalhadores agrícolas diaristas colidiram, informou a AFP, uma fonte médica local. O Ministério da Saúde do Egito havia indicado anteriormente 47 vítimas, entre elas cerca de 30 feridas, no acidente ocorrido na região de The Waves, na província de Ismailia, no nordeste do país. Caminhonetes perigosamente superlotadas são um meio de transporte habitual para milhões de trabalhadores informais egípcios, apesar do risco que representam. 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
8: Já tô aqui, depois da turma do Paulinho aí, é comigo. Vamos lá, eu te quero aqui.

comigo! Já estamos aqui ao vivaço na tua, minha, nossa rádio! Ô, coisa boa! Vamos junto, hein? Pra fazer o melhor clima e agitou! Seja bem-vindo, bem-vinda! Tá liberadão aí o nosso 992229878. Só coisa boa, magníficas, imperdíveis e incríveis por aqui, ok? Vem na participação, vem agitar de montão. Pra fazer melhor aí com você, fica tudo mais fácil e tranquilaço. É aí, na nossa 100.5, as possíveis máximas e sempre reais e legais aqui da nossa programação em alta. Vamos na terça, vamos que vamos. E abrindo assim, ó, Banda ESA, participação dele, do Negão.

Alface, Bolero, aqui na nossa programação total aí da tua Rádio Cristal. Tem mais, mais, mais. Vamos lá. Você vê no menor pique, no astral aí, insubstituível, da tua rádio. Ó, tem aqui o Leandra, tá mandando um olá, uma boa tarde aí pra todo mundo. Tá ela e o Henrique, tão indo destino aí, ó, a Cruz Alta com a gente. Brigadão.

Tchatcho Pai, Tchatcho, aqui na tua rádio. Ó, tá valendo aí a charadinha. Vamos começar aí a participar, dar uma brincada legal nas nossas tardes aí em alta. Ó, o que sobe e desce, mas não se move. O que que é? Que sobe e desce, mas não se move. Alô, Santo Antônio do Planalto. Alô, Santo Antônio. Ó, o que que vem aí? Vai ser nesse pique aqui, ó. É. Paulinho, dia 22 de agosto, festão de aniversário, Faleiro Produções, vai ter o

0: É, dia 22 de agosto, eles ao vivo embalando todas. É, o grande fenômeno Rainha Musical, dia 22, ó, em Santo Antônio do Planalto. Vai mandando aí teu alô com a gente, que eu quero você aqui mais do que ontem. Tá bom? Isso, aqui na nossa programação, certíssimo. É, se liga aí, vamos com a previsão do tempo, como é que vai ficar esse friozinho, vai continuar, até quando vai esse vento gelado e de cortar a arma da gente, né? É, vamos lá, vamos aqui na previsão, ó.
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2: Olá amigos, aqui ouvintes da Rádio Cristal de Soledade, temos uma terça-feira que começa ainda bastante fria com geadas aqui na nossa região. A expectativa ao longo das próximas horas é de que as temperaturas sobem, mas não sobem muito não, as máximas previstas não vão passar dos 13 graus nesta tarde, uma cara aí de inverno. Só que a partir da tarde a nebulosidade vai crescendo novamente por causa da propagação de novas áreas de instabilidade a partir do oeste e noroeste gaúcho. Aqui na nossa região, eu diria que é mais pro final da tarde que as instabilidades crescem e já podem trazer pancadas de chuvas com trovoadas. Mas é na quarta-feira que as instabilidades ganham força. Aí tem previsão de chuvas que podem ser bem mais expressivas e acompanhadas de novos temporais. Então, uma quarta-feira com a instabilidade bem forte predominando por aqui. Na quinta-feira também ainda tem pancadas de chuvas. Eventualmente, essas pancadas podem ser um pouco mais expressivas. E a temperatura, ela começa a aumentar na quarta-feira, justamente porque os ventos em altitude começam a trazer um ar mais quente e úmido. Na quarta-feira, por exemplo, a máxima da tarde já é 17 graus e na quinta-feira, na casa dos 18 graus. Também não vamos ter muita oscilação nas temperaturas, porque o tempo vai ficar bem mais fechado. Com a previsão do tempo, Kátia Valente.
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6: 2:29.
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8: 11 graus.
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5: Cadê você? E aí a música continua assim. Eu tô aqui fugindo do frio. Vamos lá então, né? Na nossa programação. Ó, Daniele, tá mandando aí pra todo mundo participando com a gente da nossa charadinha. Tá bom? Isso. Eu tô perguntando aqui, ó. O que sobe e desce, mas não se move. Tá bom? É isso aí para você responder com a gente aí na nossa tarde. Também Andrelize tá mandando aí para todo mundo. Agora 2h33. Grupo Central informa. Nota de falecimento e convite para enterro. Esposo Deloir Antônio Decebezel Rodrigues. Filhos Igor de Góes Rodrigues, Iago de Góes Rodrigues, Lucas Vitório de Góes Rodrigues, irmãos, cunhados, sobrinhos e demais familiares comunicam com pesar o falecimento de Marisa Batista de Góes, ocorrido ontem, dia 10, no Hospital Frei Clemente em Soledade, aos 58 anos de idade. Seu corpo está sendo velado e recebendo homenagens na Capela Santa Bárbara, a comunidade do Rincão dos Coelhos em Soledade. A cerimônia religiosa será realizada hoje, dia 11, às 15h30, ou 15h30, e o seu sepultamento será realizado hoje, dia 11, às 16h30, no cemitério católico da mesma comunidade. Por este ato de fé cristã, a família enlutada antecipa agradecimentos. Noticiamos com o pesar o falecimento de Marisa Batista de Góes. Serviços fúnebres a cargo da Funerária Central, plantão permanente, Avenida Júlio de Castilhos, 610, ao lado do hospital. Fones 3381-3960 ou 999-994669. Noticiamos com o pesar o falecimento de Marisa Batista de Góes. É, só tá essa que é principal aí. Ó, já já os números da loteria aí. Fique ligado, tá bom? Já procura lá papel e caneta. Aí, nessa hora, cadê a caneta, né? Isso quando a caneta funciona, né? Pois é. Aqui, ó, o Rogério tá mandando aí pra todo mundo. Valeu. Obrigadão aí, Rogério. Boa tarde, boa. Tamo aqui curtindo, ó. À tarde, resposta à charadinha é Terezinha Ivone dos Santos. Tá lá no chimarrãozinho já. Essa chuvinha, uma pipoquinha. Pá, Márcio 10, para que senão não vai prestar. Pipoquinha, dá uma dormidinha com esse tempinho gelado. Só pra quem pode, tá bom? Pra quem tá querendo, ou fica só no pensamento. Aqui, ó. Ô, Juliane, também tá mandando aí com a gente. Ah, tão pedindo aqui do Brilha-Som. Tá, vamos tocar essa aqui então. Não pode faltar para brilhar na tarde.

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0: Quinto prêmio, 9.262. 9.2, meia dúzia, 2. Quarto prêmio, 7.274. 7.274. Terceiro prêmio, 8.407. 8.407. Ó, segundão prêmio, segunda na terça. Aqui, ó, 3.432. 3.432. E o primeiríssimo prêmio, 1.251. 1.251. Você conferiu!
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2: Duas horas e 52 minutos.
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4: 11 graus.
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7: Tom, Tom, Tom aqui! Ah, eu tô na melhor, não adianta. Ó, pra curtir a música Morena Misteriosa, banda Céu Encantos, aí a Patrícia que tá mandando com a gente. Valeu, Patrícia! Brigadão aí! A gente tem que agradecer você porque você é tudo, ó! É, Antônio também tá mandando aí, né, pra Jussiane, todo o amor do mundo. A Janice também tá acertando a nossa charadinha aí. É, eu tô perguntando, o que sobe e desce, mas não se move? A sua audiência com a gente, ó, é a mais linda, por isso que a gente tem a maior gratidão, ó.

Da. É isso aí, vamos lá. É, nós estamos em Soledade, no Rio Grande do Sul, que é a terra dos bailões. Ó, oh.

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5: Três horas. 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Um homem colocou fogo em um morador de rua na madrugada desta terça-feira em Alvorada, na região metropolitana. O crime ocorreu quando o agressor saiu de um bar e despejou gasolina na vítima, que estava dormindo perto de uma parada de ônibus, situada na Avenida Getúlio Vargas. Testemunhas que estavam no local auxiliaram nos primeiros socorros ao morador de rua, tentando apagar o fogo. A Delegacia de Homicídios do município está fazendo diligências para identificar e localizar o autor, que fugiu logo após o início das chamas. Uma ambulância do SAMU foi acionada e encaminhou a vítima ao Hospital Cristo Redentor. A Casa de Saúde informou que o homem está em estado gravíssimo. A Agência Nacional de Proteção de Dados do Brasil iniciou um processo de inspeção na plataforma Discord para investigar possíveis falhas na proteção de crianças e adolescentes. A investigação teve origem em reportagens sobre o caso de automutilação e suicídio de uma menina de 13 anos, ocorrido em 22 de julho e transmitido ao vivo na plataforma. O procedimento analisará se o Discord deixou de cumprir as obrigações estabelecidas no Estatuto Digital da Criança e do Adolescente. Em particular, se a plataforma não adotou medidas para prevenir e mitigar o risco de menores serem expostos a conteúdos sobre automutilação e suicídio. Quem cultiva gratidão é capaz de realizar sonhos que parecem inalcançáveis. 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O forte terremoto que atingiu o oeste da Colômbia deixou um saldo de pelo menos 240 mortos e mais de 1.000 feridos, segundo a contagem das últimas cifras divulgadas pelas autoridades locais nesta terça. O terremoto de magnitude 7.4 ocorrido na segunda-feira deixou destruição e mortes em Chocó, onde foi localizado o epicentro, e em departamentos vizinhos como Vale del Cauca, Risaralda, Caldas e Antioquia, totalizando 240 mortos. De acordo com os dados das autoridades locais reunidos pela AFP. 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
7: Tamo aqui! É, tem que ser essa, porque igual a essa, nunca mais vai existir. Ah, vamos aqui, né? Ó, daqui a pouco vou tocar uma música com esse tempinho aí, pede uma música que eu vou tocar, um estilo desse que eu vou tocar aqui daqui a pouquinho. Ó, preparem, tá bom? É uma internacional que tocou muito aí e vai, você vai se agradar em cheio, tá bom? Te prepara aí que eu vou tocar já já. Tá bom? É uma internacional aí. Showzaça. Aqui, ó, tem a Luísa, tá participando com a gente aqui na nossa charadinha, né? O Sérgio Perim também tá com a gente. Ó, pra curtir, Morena Misteriosa aí, o Anderson também que tá pedindo. Quem mais aqui? Ó, é o Tom Pitol, também tá com a gente. A Luciane tá mandando pra quem? Pra todo mundo aí, se liga!

0: você aí participando com a gente, ó. Andréia, que tá mandando pra todo mundo. Valeu, Andréia, acertando aí a nossa charadinha. É sexta-feira, vai ter sorteio, ok? Ó, vem aí o festão da tua Rádio Cristal em outubro, hein? 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Ah, vai ser no Marciano Brum. Ah, festão no dia 17 de outubro. É, então vamos lá, né? Vamos preparando as emoções e sensações. E entre tantas atrações, vai ter ele confirmado. Quem é? Vai! Ó!
1: Clayton Borges!
0: Clayton Borges, no aniversário da tua Rádio Cristal!
1: Gosto de dançar.
0: Ihuuu!

É o Cleitão, vem aí na festa de aniversário da tua rádio Cristal. É quem tá mandando mais aqui, ó, na nossa programação, Andréia, acertando aí a nossa charadinha, né? Também tem o Rosane, tá mandando aí pra todo mundo, ó, tem uma banda aí do Mercosul, tá bom? É agora então, vamos que vamos aí, não podemos...

0: Climaço, Mero Cossum aqui, participando com a gente da charadinha que eu tô perguntando, ó. O que sobe e desce, mas não se move? É o que tá valendo aí na tarde, tá bom? Tem aqui também a Solange, bota aí uma bem boa, um internacional aí dos anos 80, tá bom? Já vamos procurar aqui daqui a pouquinho, tá certo? Também tem aqui, ó, o Edson, tá mandando pra todo mundo. A conversa do neto e do velho. O neto perguntou: ô vô,
1: fala, meu neto, fala, o que que tu quer saber, menino?
0: Quantas vezes você já traiu a avó?
1: Bah, pela minha idade, eu nem lembro.
0: Ai, ai, ai, vamos lá então. Aqui na tua rádio é sempre com o melhor aí. Ó, oh, tem a Bruna também tá mandando, né? A Bruna tá mandando aí pra todo mundo. Silvane, pra quem? Pro Ângelo. É, vamos tocar mais uma aí, ó. Essa aqui é top demais aqui na nossa programação, ó. Vamos atuais, que tempinho máximo, hein? É aqui no melhor agito das tardes. Não tem, é a melhor.

0: É, bota e deixa. Fica ligado aí que a gente já volta. Ó.
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12: 3:31.
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13: 11 graus.
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Vamos lá, vamos. Então vamos. Em alta por aqui na nossa programação. Aqui sempre tem o melhor, sempre tem o máximo. Em alta aí, né? Ó, tem a Solange que tá mandando aí pra todo mundo. Valeu, brigadão aí, Solange. Aqui, ó, ela é o quê? Ó como é que ela é. Ó, é assim, ó.

É, aqui uma participação de quem? Boa tarde, meu nome aqui é a Janaína Gomes. Resposta aí da charadinha, tá bom. A Odila também tá com a gente. Sandrelo Loz também participando aí, certo? Obrigado imensamente, intensamente, grandiosamente. Que é tudo mente porque não sai da mente, né? É pura verdade. Vamos relembrar essa aqui, ó.

te prepara, 22 de agosto, tem ele, ó, o rei dos bailões, Magrão, vem aí, dia 22

morena que não aparece nunca. Morena misteriosa. A morena é, que fica por trás das coisas, que todo mundo só vê a sombra dela. Morena misteriosa aqui na nossa programação da tua rádio. Bota aqui que aqui é melhor, né? Porque, ó, não.

0: Bota melhores, se melhorar estraga. Vamos lá então, aqui estamos com Paulinho Paes e uma turma legal aqui visitando a gente, os estúdios da Tua Rádio Cristal. Boa tarde, Paulinho.
1: Boa tarde, Márcio, ouvintes da Tua Rádio Cristal. Estamos recebendo com muita alegria aqui na nossa emissora, no nosso estúdio panorâmico, no centro da cidade, a delegação, a comitiva da FEMATE, a Festa Nacional da Erva Mate, de 10 a 13 de setembro em Arvorezinha. Quero agradecer aqui a presença do Eduardo Ranzi de Oliveira, Barros Caçalense, Soledadense e agora Arvorezinhense.
0: É todo ense.
1: Prefeito Clóvis Provêncio Romão, a princesa da feira que é a Gabriele e também a Anne, que faz parte aí do trabalho de divulgação. Estamos recebendo eles com muita alegria para divulgar a feira. Até gostaria de uma palavra aqui do presidente Eduardo sobre este momento importante de divulgação da feira que acontecerá em Arvorezinha. Expectativa muito positiva. Para quem não conhece, o Eduardo Hans de Oliveira é mais conhecido como Duda, né? E está aqui nos visitando. Seja bem-vindo, inclusive morava pertinho aqui da tua Rádio Cristal. Boa tarde, Eduardo.
2: Boa tarde, Paulinho. Boa tarde aos ouvintes. É um prazer estar conversando com vocês, porque eu era vizinho aqui da rádio, na frente praticamente da rádio, e é um prazer vir conversar sobre a feira, a FEMATE, a 11ª FEMATE, onde estivemos conversando, né, sobre a importância da feira, juntamente com o prefeito Clóvis, com a nossa princesa, a Gabi, e também a Ari Leite, que está desenvolvendo o trabalho de marketing na feira, e um convite, né, para que participe de 10 a 13 de setembro, Paulinho, nessa grande feira, né? Nós sempre falamos que não temos a pretensão de fazer a maior feira de todas, nós queremos fazer uma feira contento de todo mundo, evidenciando a erva mate, que é um produto maravilhoso que todos nós consumimos, né? É nosso companheiro da manhã, da tarde, da noite, e queremos evidenciar o produto erva mate, confraternizando com todo mundo, toda a região presente, 10 a 13 de setembro. Todos os caminhos nos levam para a 11ª FEMATE.
1: Capital da erva mate, prefeito Clóvis Romão, e que certamente tem um impacto positivo na economia do município, a erva mate, e logicamente a FEMATE. Boa tarde.
3: Boa tarde, ouvintes da Rádio Cristal, tua Rádio Cristal. No meu tempo era Rádio Cristal.
1: Isso.
3: Eu sou das antigas, agora é tua Rádio Cristal. É bem interessante a mudança de nome. Arvorezinha vive erva mate, né? Arvorezinha, região, erva mate. Onde tu anda, anda no interior, erva mate, anda pelas estradas, é caminhão transportando erva, passando pelo interior, pela cidade.

0: aos arredores da cidade, é cheiro de erva mate queimada, sendo tostada. Então, a gente está muito feliz com os trabalhos, com a expectativa sobre a grande 11ª FEMATE, que acontecerá do dia 10 a 13 de setembro. Vamos evidenciar o produto erva mate, que é a arvorezinha, região, é o carro-chefe, valorizando o produtor, a indústria e dando sugestões ou caminhos para aumentar o consumo da erva mate, para que toda a erva mate produzida na nossa região, que com certeza é a melhor erva mate de todas as regiões, tenha o destino correto, que seja toda consumida, que não fique lá no pé do produtor.
1: Isso que é importante, valorizando e trazendo riqueza para o município. Gabriele, primeira princesa da FEMATE, divulgando esse evento, porque a arvorezinha merece e os visitantes serão bem recebidos. Boa tarde.
2: Da tua Rádio Cristal. Estamos felizes de estar aqui, obrigada pelo convite, de estar divulgando a 11ª FEMATE. Depois de 3 anos como corte, vai finalmente acontecer a tão sonhada 11ª FEMATE, junto com o empenho da comissão, da administração municipal. Estamos dando o melhor, né, para que essa feira aconteça, de 10 a 13 de setembro. Então fica o meu convite para que todos venham, participem da gastronomia, da cultura, dos shows que irão acontecer. Teremos Mano Lima, teremos Portal da Serra, teremos Pura Curtição para quem gosta de pagode. E no domingo, para fechar a feira, teremos o tão esperado show do Leonardo, que restam poucos ingressos. Então quem tem interesse de adquirir o ingresso, é só entrar na minha entrada, no site Minha Entrada, também no Instagram da FEMATE tem mais informações sobre o show do Leonardo. Então esperamos cada um de vocês para fazer parte da nossa feira.
1: Um grande evento que busca valorizar a cultura, o agronegócio, a parte artística e, é claro, uma feira voltada para que a comunidade possa participar. Arvorezinha do Hospital São João Batista, da Igreja São João Batista, da Igreja de Nossa Senhora das Graças, do Esporte Clube São Luís, do CTG Jango Borges, de uma cidade que cresce com a união de todos, prefeito.
0: Isso daí, Arvorezinha, terra de gente feliz. E você falou do Hospital São João. Agora em Arvorezinha nós temos o plantão 24 horas. Se você for cidadão da Arvorezinha ou está passando por Arvorezinha e ficar adoentado, se o posto de saúde não está aberto, em Arvorezinha você vai no hospital, é atendido gratuitamente. Então Arvorezinha é uma cidade que prospera, de um povo trabalhador, humilde, bem receptivo, e está esperando toda a comunidade, toda a região, para a grande 11ª FEMATE.
1: Se Soledade, Duda, é a capital das pedras preciosas, Arvorezinha é a terra de gente feliz.
3: Isso aí. Terra de gente feliz. E também terra de oportunidade, né? Oportunidade é essa que nós temos, 120 espaços para expositores, Paulinho, porque isso que é oportunidade. Então nós temos ainda espaços, principalmente no ambiente interno nosso, para que os expositores de Soledade e toda a região possam estar presentes lá para economicamente faturarem, que é importante, né? Porque teremos aí a pretensão e vamos ter mais de 60 mil pessoas circulando nesses 4 dias intensos de feira.
1: Será um grande evento em Arvorezinha. Aqui na tua Rádio Cristal nós estaremos acompanhando com a mais nova, com a Cristal, este grande evento que Arvorezinha realizará, mais uma edição da Festa Nacional da Erva Mate. E aqui em Soledade nós temos a terra de gente preciosa, tem a Arvorezinha, a terra de gente feliz, e aqui nós temos o Márcio, que não é 6, não é 7, não é 8, não é 9. É o Márcio 10 que anima o programa da tarde.
4: E vamos agora, né, tocar a grande atração da festa aí, o Leonardo, né? Isso. Vamos lá, ó. Leonardo, que vem aí. Quando é que vai ser o show de ano? Quando?
2: 13.
4: 13 de setembro. Ó, o Leonardo, vem aí. Te prepara, hein? Ó, o festão aí esperando você.

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6: Vamos lá com notícia da hora por aqui. Ah, direto aí, ok? Pra você aqui na nossa programação.
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6: É aqui na 100.5. Aqui, ó, tem a Érica, tá mandando aí pra todo mundo. Valeu, Érica. Brigadão.
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9: 4:01. 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Na tarde desta terça-feira, a Polícia Rodoviária Federal apreendeu mais de 20 quilos de maconha nas bagagens de uma passageira de um ônibus na BR-293, em Bagé. Durante ações de fiscalização, os policiais abordaram um ônibus que vinha de Porto Alegre e tinha como destino a cidade de Santana do Livramento, na fronteira com o Uruguai. Nas bagagens despachadas de uma passageira, foram localizados 21 mil quilos de maconha na forma de tabletes. A mulher de 26 anos, natural de Porto Alegre, foi presa em flagrante e encaminhada para a delegacia da Polícia Civil de Bagé, assim como a droga apreendida. Uma facção criminosa investigada por suspeita de influenciar nas eleições municipais de Sobral, no Ceará, em 2024 e no processo eleitoral de 2026, cobrava até R$ 60 mil para permitir que políticos fizessem campanha em bairros da cidade. A informação foi repassada pelo Ministério Público. Segundo a apuração da TV Verdes Mares, o Comando Vermelho tentava manipular a escolha política dos eleitores por meio de coação e ameaça. 3 vereadores foram presos e outros 11 mandados de prisão preventiva foram expedidos. A Operação Omertá foi deflagrada na manhã desta terça-feira. 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Os Estados Unidos sediarão no início de setembro, em Roma, uma nova rodada de conversações entre Israel e Líbano, anunciou nesta terça-feira um funcionário do Departamento de Estado. Washington, aliado de Israel, atua como mediador nesse diálogo que busca reduzir as tensões na região. O movimento islamista libanês Hezbollah arrastou o Líbano para a guerra no Oriente Médio em março, ao lançar foguetes contra Israel em apoio ao Irã. Israel respondeu com intensos bombardeios aéreos e uma invasão terrestre no sul, que, segundo o Líbano, causaram mais de 4.300 mortes. Israel e Líbano, ainda tecnicamente em estado de guerra, assinaram no fim de junho um acordo quadro que prevê o deslocamento do exército libanês para zonas piloto evacuadas por Israel, condicionado ao desarmamento do Hezbollah. 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
6: Você. É, você está aqui na tua rádio, porque é tua, então leva para onde você quiser, ok? Vai começar aí o nosso programa especial Paixão Arte Sertaneja. Vem aqui, porque aqui é sempre máximo, hein? Vamos que vamos, vai começar aquele sertanejão máximo da programação. Vamos lá, tá na hora do modão.

Então vamos começar pra arrasar, ó. Vamos que vamos aqui na tua rádio. Só o melhor aí pra você. Foi embalando os anos 90. E assim começa.

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Alô, Gilberto, tá mandando uma bem legal aí, balada. Ele tá de aniversário, ele quer comemorar. Nós vamos de qualquer jeito, né? Que nós tropica, mas não cai. É, daquele jeito.

0: É nosso Paixão Arte Sertaneja. Com os manos aí, Giovanni. Andréia tá mandando aí pra todo mundo. Valeu, Andréia. Brigadão, amiga. Acertando aí a nossa charadinha linda, maravilhosa, aí das tardes da tua rádio. E tem mais por aqui, porque nada pode ser maior. É a tua rádio Cristal. Tem aqui a participação também do Josinei, tá mandando aí pra todo mundo. E essa linda.
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0: finalizando mais um bloco de Samodão Lindão aí na região. É eles. Sucesso aqui pra você na nossa Diego Vitor Hugo, as Tubarões, nas ondas da tua rádio. Já já tem mais.
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9: 10 graus.
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14: Cristal, já estamos de volta por aqui. Brigadão pela audiência aí, né? Tempinho da mãe enfeadinha agora, né? Deu até uns pingos aí, né? A previsão deu e uma chuvinha aí de leve, né? Então, se prepare, porque as considerações do tempo aí não estão muito colaborativas, não. Certo? Estamos aqui relembrando aquele sucesso modão que não sai do seu coração, que é pura paixão aqui na tua Rádio Cristal. Sempre aquelas mais bem elaboradas aí de um tempo ou outro para você recordar aqui com a gente. Tipo essa aqui, ó. Denis, Zezé de Camargo e Luciano. Quase.

graciosidades aí de algum tempo. A gente continua com os destaques do sucesso que tá lado a lado com sentimentos mais lindos. É sertanejo.

É, curtiu a Marília aí, Marília é Marília, né? É outro nível, outro instante, outro sentimento mais puro e verdadeiro aí do som sertanejo. Paixão, arte. Alô, Evandro, que tá apaixonado, tá mandando uma linda aí pra Andressa. Pode ser essa aqui, mas vai dar um infarto no coração. Se ele aguentar o amor, ele vai.

0: o pior estrago. Essa moda é linda demais.
1: Enis, Diego Vitor Hugo, aqui pra você, no nosso Paixão que é Emoção. A toda prova, né? Nossas sertanejaças aí das tardes da tua rádio. Fique ligado!
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5: 4:43.
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7: 10 graus. 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
1: É pra toda hora, todo dia, quando você quiser, só chegar que nós estamos sempre no aguardo. Ó, tem aqui a Andréia, que tá mandando pra todo mundo. Valeu, Andréia. Boa tarde, sou a Bruna, gostaria de saber... aqui, ó, né, sobre um assunto aqui, tá bom? Sobre entulho aqui, vamos já tentar aí decifrar esse enigma aí, tá bom, amiga? Essa pergunta dela aí, certo? Também tem aqui a Andira, que tá mandando pra todo mundo, não pode escapar ninguém, tá certo? Vamos sempre

É, por aqui, as máximas do sertanejo pra você. Tem aqui, ó, Josiane. Tá querendo? Tá ouvindo? Tá curtindo? E aqui o seu desejo é mais que uma ordem.

0: tão mal. É na música só, porque na sertaneja nós estamos muito bem.
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0: Valeu! Só me resta dizer obrigado de todo o coração, imensidão.
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0: Com aquele jeito de que nós vamos voltar. É só dar um tempinho, uma pausazinha, mais longuinha um pouco, tá bom? E amanhã, tamo aqui de novo na sua quarta, já no meio da semana. Acabou que tem a volta dele aí, o Guga!

torcida, 14h, tô aqui novamente. Valeu, valeu, obrigado, paz e bem.

0: foi papo.
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4: 5 horas. 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Vamos às informações da central de conteúdo da tua rádio.
5: Em Marau, destaque para as inscrições abertas para o curso gratuito Excelência no Atendimento em Serviço de Garçom, promovido pela Fundação José e Lídia Fuga em parceria com o SENAC. A capacitação é destinada a pessoas com 16 anos ou mais e segue com inscrições abertas até o dia 18 de agosto. As aulas têm previsão de início no dia 25 de agosto, com carga horária de 40 horas e certificado emitido pelo SENAC. As vagas são limitadas. Da tua Rádio Alvorada de Marau, Ana Lúcia Jacomini.
6: A Escola Secleia de Lagoa Vermelha prepara para o dia 19 de agosto, a partir das 17 horas, a Feira Jovens que Pensam, evento que reúne alunos do 9º ano ao 3º ano do ensino médio em uma experiência prática de criação e gestão de negócios. A iniciativa faz parte da disciplina de Projeto de Vida, sob a coordenação da professora Ana Maria Pasquale. Os estudantes vão criar seus próprios produtos ou serviços, realizando desde a pesquisa de mercado, cálculo de custos e captação de recursos, até a elaboração de marketing e estratégias de venda, tudo de forma independente. E a comunidade em geral está convidada a visitar. Da tua rádio Cacique de Lagoa Vermelha, Daniel Carvalho.
7: A escolha das soberanas da 12ª Festa Municipal da Uva de Monte Alegre dos Campos será realizada neste sábado, dia 15 de agosto, a partir das 9 horas da noite, no Salão Comunitário Menino Deus. O concurso terá 8 candidatas que disputam o título de rainha e 2 princesas da festa, que será realizada nos dias 30 e 31 de janeiro de 2027. O baile terá animação de Fernandinho e Banda, com a participação da cantora Raíssa. Da tua Rádio Fátima de Vacaria, Júlia Rodrigues.
8: Em Soledade, a Corsã realizará nesta quinta-feira, dia 13, das 15 às 18h30, um plantão socioambiental ao lado do ginásio poliesportivo Paulo Afonso Dias, no bairro Farroupilha. O objetivo é aproximar a companhia da comunidade com atendimento personalizado, orientações sobre os serviços disponíveis e esclarecimentos a respeito das obras de esgotamento sanitário em andamento. Em caso de chuva, a atividade será reagendada. Durante a atividade, os moradores poderão esclarecer dúvidas sobre temas como abastecimento de água, tarifas, canais de atendimento e outras demandas. Também serão fornecidas orientações a respeito das etapas de implantação do sistema de esgotamento sanitário. Da tua Rádio Cristal de Soledade, Cláudio Fly.
9: Em Veranópolis, o Veranópolis Esporte Clube entra em campo nesta quarta-feira, dia 12, pela quarta rodada do Gauchão Série A2. O Pentacolor recebe o Aimoré às 7 horas da noite no estádio Antônio Davi Farina, em um confronto importante para as pretensões das duas equipes, que somam 5 pontos cada na competição. Jogando em casa e diante da torcida, o Pentacolor busca os 3 pontos para avançar na tabela e conquistar sua terceira vitória na competição. A partida terá transmissão da tua Rádio Veranense pelo 107.5 FM e nas plataformas digitais. Da tua Rádio Veranense de Veranópolis, Monique Ziliotto.
10: A Secretaria Municipal da Saúde, em parceria com a ISMED, inaugurou nesta terça-feira o Aprender, ambulatório de atendimento especializado ao desenvolvimento de aprendizagem. O novo serviço tem o objetivo de identificar e realizar intervenções integradas em nível ambulatorial, atendendo crianças e adolescentes entre 6 e 17 anos e 11 meses. cujos problemas de aprendizagem são de base orgânica, neuropsicológica ou relacionada a outras condições de saúde mental. O ambulatório será gerenciado pela psicóloga Letícia Poguer, que já gerencia outros serviços na rede de atenção psicossocial do município. Da Tua Rádio São Francisco de Caxias do Sul, Luan Varela.
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2: Fala, gauchada amiga, olha aí, são 17 horas, 5 minutos, 10 graus a temperatura no Centrão de Soledade. Vamos retornando. Retornando à programação Campeira e Altaneira do Rio Grande. Portanto, a partir de agora, Gustavo Moraes contigo até as 19 horas, com a marca campeira desta pátria gaúcha. Agradecendo nossos colegas, o Cláudio Fly, também o Fábio Júnior, que tiveram conduzindo, portanto, o Te Aproxiga na nossa ausência, mas tapado de saudade, vamos retornando. Aqui é o estúdio da tua Rádio Cristal. Que bom saber que você continua com a gente aí na frequência 100.5 do teu rádio, também linkado conosco no site da tua rádio, também aonde a partir de agora música campeira, a informação, bastante notícia, também lá no site da tua rádio. 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Também mais uma edição do Baile à Moda Antiga. 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No CTG Marciano Brum serão 7 horas de fandango, animados pelo Grupo Carqueja. Também Paulo de Souza e Grupo Carcando Vaneira. 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E daqui a pouquinho vou trazer o nosso vocabulário campeiro, trazendo, portanto, a nossa pergunta. E vamos sorteando uma linda cuia personalizada da tua Rádio Cristal, em especial do programa Te Aproxiga aqui na tua rádio, né, Gê? Vamos chegando no embalo dos Garotos de Ouro, pois fim de semana tem rodeio.

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1: Aí, fim de semana tem rodeio. Quem cantou pra gente foi os Garotos de Ouro. Quero mandar um abraço pro meu amigo Fábio. É, tio Fabinho vai agarrado nos beiços de um Scania aí, né, tia, transportando, portanto, aí o progresso do nosso Brasil. Grande abraço a todos os profissionais do volante. Grande abraço, tio Fábio. Chegando é Bota Nova, quem canta é os Monarcas, né, tia?

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2: Fala aí, gauchada amiga, 10 graus a temperatura no Centrão de Soledade, que bom. É, que bom saber que você está sintonizado, ligado com a gente do Tia Proxega e também com a gente, né, o Baile da Moda Antiga, isto mesmo. A Companhia de Danças Rodrigues e da UPRA convida para a 10ª edição do Baile da Moda Antiga, agora do dia 15 de agosto. A partir das 22 horas, portanto, um grande surungo no CTG Marciano Brum. Serão 7 horas de baile com animação do Grupo Carqueja, também Paulo de Souza e Grupo Carcando Vaneira. Ingressos estão sendo vendidos no WhatsApp 549-9150-0897, também pelo Instagram Baile à Moda Antiga. Haverá café colonial, cachaças artesanais, tudo isso incluso já no teu ingresso, tchê. Lembrando a Pilcha, Pilcha Gaúcha, né, Indiana? 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Vamos chegando demais música. Grande abraço, seu Jair, lá no bairro Missões, sempre ligado com a gente, sintonizado na programação campeira. Tua rádio que tá em roda do fogão, a lenha, né, seu Jair? Isso mesmo. Não dá pra afrouxar, né, gurizada? É, 10 graus a temperatura, mas a sensação térmica na casa de 7 graus. Quem canta pra gente é Grupo Cordiona.

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3: Tá aí, né, gauchada amiga, o posto do Ney com a gente. Forte abraço, compadre Cascão, vai sempre ligado com a gente na programação. Pediu uma bem campeira hoje, né? Isso mesmo. Grande abraço, pessoal, lá das canastras da terça-feira, que hoje tem um grande torneio de canastra lá. O compadre vai ajeitando, não vou poder até fazer um costado hoje, compadre. Hoje vamos ficar arrinconado pelo lado do rancho. Mas outro dia eu te faço um costado para o senhor poder ganhar pelo menos uma aí, né, tchê? Ué, aí, compadre. Ó. Forte abraço também. Vamos ver aqui, dona Vera Moreira. Obrigado pela companhia. Também estava com saudade de vocês na programação, né, tchê? Ali, seu Edson Scheckler. Agarra nessa que essa campeira é uma barbaridade, tchê. Só um mate, né, compadre? Não me vem com mate doce, tchê.

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2: Fala, gauchada amiga, pra Rosemary Confecções e Calçados. Nós vamos, portanto, mandando aquele abraço pro pessoal que tá de aniversário hoje. É, hoje dia 11, é aniversário da Alessandra, da Maia Dias. Também tá de aniversário Amélia, Renata Ferreira, no bairro Ipiranga, Aristides Pimentel, no bairro Botucaraí, Cassiane de Oliveira, no bairro Missões, também Cassiane Quinope Flores, no centro de Soledade, Cassiane Regina Muscoff Zanin, no centro de Mormaço, Cleusa Terezinha Veide, também está de aniversário hoje, Denise da Silva Santos, na Ipiranga, também completando mais um aniversário de Onir da Silva Farias, em Fontoura Xavier, Fernanda Nardon Rubim, também está de aniversário, Gabriel Debrum Maciel, hoje é aniversário também da Iara Franco da Lavecchia, Irani Marli Muniz, também está de aniversário, João Luiz da Silva Borba, no interior de Fontoura Xavier, vai comemorando mais um aniversário, dona Juliana Sommer, também Karine dos Santos das Almas, no expedicionário, Luessi Terezinha Peter, também aniversário hoje da Luciara Taborda, Maria Antunes dos Santos, também Maria Salete Castro Dias dos Santos, no bairro Expedicionário, também está de aniversário hoje. Marina Cirlei Pereira da Rosa, também aniversário hoje da Rosalina Loeblen, portanto Stefane de Azevedo da Rosa, também lá em Barros Cassal. Quem tá de aniversário também hoje, dia 11, Alisson Ferreira, Antônio Cherini, tá de aniversário também, Dione Maciel, também é aniversário, portanto, aqui, Dionei Maciel lá em Espumoso, também Evandro Cardoso Trindade no Mormaço, Pastor Hamilton, isso mesmo também, Dona Maria Jaci Lima da Silva no Centro da Soledade também, portanto, Cleufi Lúcia Dallagnol Salvatore. 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
2: Tá liga o chado, amigo, te aproxega, retorna. Portanto, direto do estúdio da tua rádio, 10 graus a temperatura e sempre com a gente Bibos Autopeças. 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Um abraço, meu amigo João Ortiz. 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Falando em parceiro, grande abraço, meu amigo Douglas Pinto, ligado com a gente. Obrigado pela companhia, né? Tá num estilo moderno de escutar a música hoje. Vamos trazendo esta marca, a Rua das Tropas, né, chefe?

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Aí a gurizada do grupo Fogo de Chão cantando pra gente, portanto, aí no Te Aproxega na tua rádio. Mandar um abraço, gurizada, estão lidando com a carneação de porco hoje, né? Olha, coisa séria. É, o dia tá propício pra esta lida, né? Grande abraço, Erê. Grande abraço, a gauchada, portanto. Estão na lida do torresmo já, né, gurizada? Estou mesmo. Nem diz um amigo meu comer uma boa quantia de torresmo, tomar água gelada por riba, né? Olha, coisa séria. Do seu Silvio dos Santos, não mata, deixa aleijado, né? Tinha uma congestão de torresmo. Olha, coisa séria. Grande abraço, tio Nélio Lando. Esse vai mateando, né? Um grande abraço, tio Nélio. Dona Marlene, todo o pessoal sempre ligado com a gente lá na Estância Santo Antônio. Grande abraço, meu amigo Sérgio Bagatini. Toda a gurizada também lá no Bagatini Pedras. Um abraço a todos os pedristas aí de Soledade. O pessoal nas fábricas vão sempre também nos acompanhando. Vamos tracando marca, né, tchê? Pra quem pediu, Mateando Saudades. Vamos neste embalo campeiro, né? Olha aí, falando em embalo campeiro, eu já vou fazer pra vocês, portanto, a pergunta do nosso vocabulário campeiro, né? Me responde aí, portanto, o que que significa invernada no vocabulário campeiro, que concorra a uma linda cuia personalizada da tua Rádio Cristal, também do programa Te Aproxega. Dona Vera, né, vai mateando com a cuia que já ganhou no sorteio aqui na tua rádio, que vai costeando um fogão a lenha lá, metendo um mate bem topetado.

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2: Cinco horas e 49 minutos.
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4: 10 graus.
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0: Aí, grupo Matizes cantando pra gente no Te Aproxenga aqui na tua rádio.
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0: Aí, nosso amigo Paulo Feijó, Madruga metendo, portanto, os varzedos, a fronteira, os serranos, aí na programação campeira e altaneira do Rio Grande. O Te Aproxega, tu já sabe, é aqui na tua Rádio Cristal.
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0: Fala aí, gauchada amiga, são 17h58. Vamos chegando pro lado arremate da nossa programação, agradecendo todos vocês pela parceria, aí nesta terça-feira. Também nossos parceiros que vão viabilizando o nosso trabalho aqui na tua rádio. 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Olha aí, gauchada amiga, chegando, portanto, este momento ímpar na nossa programação, tirando o nosso chapéu. Agora vamos para o nosso momento, portanto, dar uma proseada com o arquiteto do universo, né? Nosso momento de paz, portanto, aqui na tua rádio. Muito obrigado pela tua companhia, pela tua audiência. Portanto, te aproxega aqui no 100.5.
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4: Chegamos ao final de mais uma tarde. Convidamos a vocês, irmãos e irmãs, para um momento de reflexão, um momento de paz. Hoje, no Evangelho de São Mateus, está escrito: se teu irmão pecar, vai e censura-o pessoalmente. Se ele te ouvir, terás ganho teu irmão. As disputas e rivalidades nas comunidades devem ser superadas pelo diálogo. Não é pela humilhação dos outros e nem pelo gesto de envergonhar as pessoas que poderemos reconquistá-las. É pela paciência no caminho e pelo cuidado em não a provocar mais que devemos fazer todos os esforços necessários para reinseri-la na comunidade. O presente versículo bíblico faz parte da experiência do amor em ação, do amor exercido pela Igreja, que é comunidade de pessoas que amam. No corpo, todos os membros estão ligados entre si e se sentem preocupados uns com os outros. Eles estão interligados por meio de músculos, nervos e veias. Nada está sem conexão, solto, alheio. Parece que a comunidade do evangelista Mateus fez memória das palavras de Jesus frente a problemas que estariam acontecendo. As palavras de Jesus servem de orientação também para nós, pois são sempre atuais e nos ajudam a acertar naquilo que está fora de equilíbrio. O dia de hoje é apresentado para nós como uma possibilidade de recomeço, ou seja, Deus nos abre uma porta para a vivência deste dia e espera de nós que o consideremos como uma oportunidade de recomeço pelo exercício do perdão e da misericórdia. Perdoar é ultrapassar a matemática do ter que pagar com a mesma moeda quando somos ofendidos e machucados. Perdoar é ser criativo na devolução do bem pelo mal recebido. Perdoar é surpreender a outra pessoa que nos fez o mal com gestos de amor, com gestos de solidariedade, de cuidado, de atenção. É agir como Deus conosco, todos os dias, até o término da nossa missão, dando-nos chance para recomeçar. Rezemos um instante. Obrigado, Pai Onipotente, por nos dares chance de recomeçar todas as vezes que caímos. Obrigado pelo teu perdão. Que assim seja. E a vocês, irmãos, a vocês, irmãs que agora me acompanham, que o Senhor da paz e do bem vos abençoe e vos guarde. Em nome do Pai, do Filho e do Espírito Santo. Amém.
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0: Aí, gauchada amiga, são 18 horas 6 minutos, 9 graus a temperatura no centrão da centenária Soledade. Vamos retornando ao vivo aí na tua rádio, né? Acompanhando também pelo site da tua rádio, além da parte musical. Muitas informações de Soledade, o Rio Grande, o Brasil, o mundo em evidência, portanto, no site da tua Rádio Cristal de Soledade. 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Um abraço a toda a gauchada lá no Mormaço, sempre ligados com a gente. Ibirapuitã, também Fontoura Xavier. Um abraço a gauchada lá para os bandas do São José do Herval, né? Também na Itapuca. Gauchada lá na Itapuca Braba, Arvorezinha, ligados com a gente. Pessoal da Antagorda, obrigado e meio pela companhia. O Costado, meu amigo Pingo Baldi, sempre pregado no rádio, né? Deve estar costeando um fogão a lenha lá também, meu amigo Pingo. Grande abraço a gauchada no Espumoso, isto, Tapera Campos Borges, lá pelo Salto do Jacuí, Jacuizinho, Barros Cassal, querida cidade do Lagoão. Também sintonizados com a gente, o Vale do Rio Pardo, também o Alto Uruguai, ligado com a gente, obrigado e meio pela companhia de vocês. Vamos atendendo um chiru aqui, portanto, lá de Arvorezinha, né, que mandou seu pedido pra gente aqui, né? Pediu uma lá da moda antiga, né? Estamos vendo aqui. É, seu Luciano, obrigado pela companhia. O pessoal na linha Torres Gonçalves, lá em Arvorezinho, pediu uma cor Formiguinha. Essa aqui é da marca antiga, né, tia? Mas vamos atendendo o pedido desse Chiro Velho pra nós. Vale, pedido de um amigo, chefe.

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2: Fala aí, gauchada amiga. É, estou mesmo retornando ao vivaço aí com a boa música campeira do Rio Grande. É, com o baile de aniversário do CTG Teófilo Schroeder, na cidade de Mormaço. Agora dia 21 de agosto, animação Chiquito e Bordoneio. É, o fandango de tirar o pica-pau do oco, né? E no sábado, dia 22 e 23 de domingo, portanto, grande rodeio de inverno, com várias provas campeiras em destaque, vamos trazendo a Taça Sicredi e grandes disputas no laço trio, também no laço individual. Portanto, traga a tua família, participe dessa grande festa campeira e também do fandango de aniversário do CTG Teófilo Schroeder aqui do Mormaço. Não fique de fora deste grande evento. Grande abraço à patronagem lá do Teófilo Schroeder, meu amigo Evandro, também né, tio Jonas Magri, eles vão sempre fazendo grandes eventos, portanto, no Centro de Tradições Gaúchas Teófilo Schroeder, na cidade de Mormaço. 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Um abraço pessoal da pecuária, é isto mesmo, o pessoal que vai lidando com a gadaria, lidando com a boiada, tá na hora, né, de lidar com as mimosas. Um abraço pessoal aí que tá lidando com o leite, né, o pessoal do laticínio, também o pessoal que vai também lidando com os bovinos de corte, isto mesmo, falando em bovino de corte, mandar um abraço meu amigo Pop, também o Chicão andava no trecho hoje, né, Chicão, isto mesmo, tava amassando o tapete preto do asfalto, batendo chicaca na estrada, e quem canta é Walter Moraes.

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5: Olha, gauchada amiga, são 18 horas 21 minutos, 9 graus a temperatura no Centrão de Soledade. É, cruzando a sanga, né? Vamos mandar um abraço, portanto, a Alexandre, isto mesmo, seu Alexandre Landim. Obrigado pela companhia, tá a Vanega, é a Vanega que tá lidando com uma boia, né, lidando com o jantar. Grande abraço pro Pedro, pro Thiago, a Juliane. Vou mandar isso aqui, né, Vanega, diz que o Piara é meio parecido com essa música que eu vou mandar aqui, portanto, mandando essa aqui, João Marcos, que eu busco, as Guri Arteiro, nome da música, né, gente?

0: 6:25.
1: Nove graus.
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5: Tá aí, gauchada amiga, 9 graus a temperatura no Centrão de Soledade. Mandar um abraço, meu amigo Vitor Rocha, né? E também minha amiga Camila, dona Camila, que vai fazer, portanto, a interpretação desta linda música que vamos trazendo agora, né? Com, portanto, a marca Origens, quem canta é os Fagundes. E tô esperando a Camila aí, o tio Vitor, pra dar uma proseada com a gente aqui no Te Aproxega.

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Vai, gauchada amiga, 9 graus a temperatura no Centrão de Soledade. 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Quero mandar um abraço pro meu amigo Tiagão, vai ligado com a gente, mateando, né, Tiago? Obrigado pela companhia. Isso mesmo, já tá por roda das casas. Gurizada sempre ligado com a gente, obrigado e meio pela companhia. Também, né, meu amigo Augusto Cabral, grande abraço, tio Augusto, também dona Ana, pessoal, amigo da gente, sempre ligados também aí na programação, obrigado e meio pela companhia. É, esse casal, tio Augusto, vai tenteando uma lareira lá, né? Oi, a coisa buena, uma barbaridade. Olha aí, portanto, vamos trazendo esta marca com Luiz Marenco, a programação campeira e altaneira do Rio Grande, o Te Aproxega. E daqui a pouquinho eu vou trazendo o resultado das loterias.

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2: Tá aí, gauchada amiga. Portanto, o resultado das loterias para Adonis Rede Integrada Banrisul, quinto prêmio de hoje, 9.992. Quarto prêmio, 2.262. O terceiro prêmio de hoje, 7.880. Segundo prêmio, 4.737. Primeiro prêmio para Adonis Rede Integrada Banrisul, 1.278. 1.278, portanto, primeiro prêmio para Adonis Rede Integrada Banrisul. 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
1: Fala aí, gauchada amiga, vem aí mais uma edição, portanto, do baile, baile fandango, dia 21 de agosto agora, o baile de aniversário, 41º baile de aniversário, portanto, do CTG Teófilo Schroeder, da cidade de Mormaço, animação Chiquita e Bordoneio, também dia 22 e 23 de agosto, um grande rodeio de inverno com várias provas campeiras em destaque. 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Pegue tua família, venha passar bons momentos com a gente, portanto, aqui na cidade do Mormaço. 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Forte abraço, a gauchada lá pras bandas do Espraiado, né, na Macieira, meu amigo Beto Vareja, dona Dione, o Matiando, escutando a boa música, né, também seu Arnildo Batista, grande abraço a toda a família, sempre ligado, sintonizado com a gente, também o pessoal da Santa Terezinha, gauchada lá no Mato Alto, isso mesmo. Está ali, portanto, vamos chegando com esta marca aqui, né, do meu amigo Antônio Oliveira, narrador de rodeio, lá da querência do Tupã Siretã, e ele mesmo escreveu, e vou deixar que esse homem mesmo cante, portanto, essa marca intitulada Rodeio no Céu. Abraço, tio Beto!

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5: Olá, falamos ao vivo para a programação da tua Rádio Cristal neste final de tarde com as informações da segurança pública e também do trânsito. As imagens estão mostrando neste momento o trevo da Bandeira, que dá acesso à cidade de Soledade, onde as obras de duplicação estão recebendo alterações pelo tráfego na BR-386, onde já na segunda-feira já foi falado, já foi dito em relação a esta situação. Sendo que esse desvio será temporário entre os quilômetros 245 e 246, nesta região do Trevo da Bandeira, para dar continuidade às obras de duplicação da rodovia. Vocês podem já visualizar junto às imagens que estamos fazendo ao vivo, neste momento bastante movimento no sentido pela BR-386, interior capital, bastante caminhões trafegando, como também ônibus, carros de passeio. E também, neste momento, a gente percebe já uma certa quantia de cones que foram colocados aqui no Trevo da Bandeira. Com esse novo desvio, os veículos passarão a utilizar as vias marginais já implantadas no trecho, no sentido sul de Porto Alegre para o interior. O fluxo será transferido integralmente para a Marginal Sul, no sentido norte do interior em direção à capital. Os motoristas utilizarão a Marginal Norte, então.

0: Segundo as informações da concessionária, essa configuração deverá permanecer até dezembro, prazo estimado para a conclusão dos trabalhos previstos nessa área. Também haverá mudanças temporárias nos pontos de retorno utilizados pelos motoristas para acessar ou deixar a área central de Soledade. A Via Sul orienta os usuários a observarem a sinalização instalada já no trecho, já que os trechos deverão ser adaptados durante o andamento das obras. Então é exatamente isso que a gente explica para a comunidade, também para os usuários da BR-386, que de pronto já seria instalada essas mudanças. Mas com previsão aí em relação a muitos transtornos, a Via Sul vai ir adaptando durante o andamento. Então, na verdade, é redobrar muito a atenção, principalmente quando o motorista se encontrar nas cercanias aqui da região de Soledade. Principalmente para quem vai acessar o bairro Botucaraí, até mesmo em termos de retorno, muito cuidado para que realmente possa executá-lo. Neste momento a gente percebe os motoristas com bastante cuidado, bastante cautela, fazendo a travessia aqui na BR-386 e quem vai para o sentido capital interior e também interior capital. Então é este a real situação neste momento, o fluxo de trânsito aqui no trevo da Bandeira em Soledade. Em relação a outras ocorrências, a Delegacia de Polícia de Soledade nesta manhã e tarde também não teve nenhuma movimentação, apenas aquelas ocorrências corriqueiras. Também em relação à Brigada Militar, nós tivemos aí durante a madrugada o furto de lava-jato, que terminou com a prisão aqui em Soledade. O suspeito quebrou o vidro de um estabelecimento e levou o equipamento. Ele foi localizado e preso pela Brigada Militar, sendo encaminhado à Delegacia de Polícia e, posteriormente, ao Presídio Estadual de Soledade, sem direito à fiança. O objeto furtado foi recuperado. Também, em relação à região, a Polícia Civil segue investigando o desaparecimento de Diego Trentin Zatti, de 37 anos, que não é visto desde o dia 8 de julho, quando saiu de casa em Nova Alvorada, para realizar um trabalho de pulverização agrícola no interior do município. Hoje, terça-feira, o caso completa 34 dias sem informações sobre o paradeiro do trabalhador. Também tivemos, e por parte da Polícia Rodoviária Federal, uma ação conjunta entre a Brigada Militar também e Polícia Civil na prisão em flagrante do autor de tentativa de feminicídio e de vicaricídio aqui em Soledade, né? Uma ação conjunta resultou na prisão em flagrante desse homem de 35 anos, apontado como autor de uma tentativa de feminicídio ocorrida ontem, segunda-feira, no bairro Botucaraí, aqui em Soledade, bem como de uma tentativa de vicaricídio praticada contra o filho da vítima. Conforme apurado preliminarmente, a mulher de 34 anos foi vítima de disparos de arma de fogo, enquanto seu filho de 19 anos também foi alvo da ação criminosa. Imediatamente após os fatos, a Polícia Civil e Brigada Militar mobilizaram suas equipes e iniciaram as diligências de forma integrada para localização e captura do suspeito. Portanto, após a captura, o preso foi conduzido à Soledade, onde foi apresentado à autoridade policial responsável pela circunscrição através do delegado de polícia Lucas Lima, diante dos elementos colhidos e das circunstâncias verificadas. O resultado da ação demonstra a importância da integração entre as forças de segurança pública com atuação rápida, coordenada e também compartilhada de informações, possibilitando uma resposta imediata a crimes de extrema gravidade e reforçando o compromisso conjunto com a proteção da sociedade e enfrentamento da violência contra a mulher. A vítima, ela estava internada ainda no dia de hoje, com o estado de saúde estável, em observação no Hospital Frei Clemente, aqui em Soledade. Com as informações diretamente aqui da BR-386 para a programação da tua Rádio Cristal, falou Cláudio Fly.
1: Tá aí, portanto, nosso colega Cláudio Fly, trazendo as informações do trânsito e segurança.
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1: Aí, gauchada amiga, nós vamos chegando pro lado do arremate da nossa programação, te agradecendo pela companhia, pela audiência, quero mandar um abraço pro meu amigo João Lima, lá no Expedicionário, também meu amigo Jair, o Célio também ligado, Adilson Ramos, o Guilherme, o Gustavo, gurizada gaúcha, vamos deixando um abraço apertado a todas vocês e o nosso compromisso de estar aí amanhã, na mesma esquina, com a mesma gaita e o mesmo gaiteiro.

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1: Plano da Apex quer diversificar destino das exportações brasileiras.
2: Iniciativa busca apoiar empresas impactadas pelas tarifas impostas pelos Estados Unidos. Luana Karen.
3: Entre os mercados alternativos com parcerias na agência estão Canadá, México, Alemanha, Turquia, África do Sul, China e Índia.
1: IBGE revela que inflação em julho foi de 0,07%.
2: Índice foi menor que o registrado no mês anterior. Márcia Fernandes.
4: O setor de alimentação e bebidas teve queda de 0,67%. A redução veio por influência dos alimentos comprados para consumo em casa.
1: E vamos falar daquelas ligações que não queremos receber.
2: Brasil registra uma média de 305 mil ligações indesejadas por minuto.
1: Saiba como evitar na reportagem de Graziele Bezerra.
5: O Não Me Perturbe é um desses serviços criados para preservar o cidadão das ligações abusivas.
2: Hoje, na apresentação da Voz do Brasil, Luciana Vasconcelos e Luciano Seixas.
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2: A inflação do mês de julho teve um recuo de 0,07%, de acordo com o IPCA, Índice Nacional de Preços ao Consumidor Amplo.
1: O índice é usado para medir a inflação oficial no Brasil. O resultado de julho representa uma variação de 0,09% em relação ao registrado no mês anterior.
2: Os dados foram divulgados hoje pelo IBGE.
4: O resultado ficou abaixo da taxa de junho, com variação de 0,07% e 0,09% abaixo da taxa do mês anterior. Nos 12 meses encerrados em julho, o índice ficou em 4,44%, abaixo dos 4,64% registrados até junho. O maior impacto veio do grupo habitação, puxado pela alta da energia elétrica. Já o setor de alimentação e bebidas teve queda de 0,67%. A redução veio por influência dos alimentos comprados para consumo em casa. Fernando Gonçalves, gerente do IPCA do IBGE, destacou os alimentos que impactaram no resultado da alimentação.
6: A alimentação no domicílio variou menos 1,14%, com influência das quedas do café moído, menos 2,45%, da cenoura, menos 14,41%, da batata inglesa, menos 19,59%, e do tomate com menos de 29,09%, sendo o tomate o principal impacto negativo no resultado do mês, com menos 0,10%.
4: Já o Índice Nacional de Preços ao Consumidor, INPC, ficou em 0,01% em julho. Em junho, ele estava em 0,14%. O INPC é calculado pelo IBGE com base no rendimento de famílias que recebem de 1 a 5 salários mínimos, sendo o chefe assalariado. Já o IPCA é medido com famílias de rendimento monetário entre 1 e 40 salários mínimos. Reportagem Márcia Fernandes.
1: Apoiar empresas brasileiras impactadas pelas tarifas impostas pelos Estados Unidos.
2: É o que pretende a Apex Brasil por meio de um plano lançado hoje.
1: A ideia é pensar estratégias individuais para cada tipo de negócio e diversificar os mercados para exportação.
3: O Plano de Diversificação de Exportações, elaborado pela Apex Brasil, Agência Brasileira de Promoção de Exportações e Investimentos, pretende atender 5.300 empresas estimadas como atingidas pelo tarifaço imposto pelos Estados Unidos. São companhias de setores como alimentos e bebidas, calçados, moda e máquinas e equipamentos. Além do atendimento individual às empresas afetadas, a iniciativa prevê a conexão com compradores internacionais, como explica Laudemir Miller, presidente da Apex Brasil.
7: Nós vamos colocar as empresas brasileiras frente a frente com compradores internacionais do seu produto em mercados alternativos. Nós vamos fazer isso com feiras internacionais, com rodadas de negócios no Brasil. Nós vamos trazer compradores internacionais ao Brasil e também nós vamos ter uma modalidade de apoio direto a empresas um apoio financeiro em determinadas ações para elas se prepararem para a exportação.
3: Estão previstas mais de 300 ações de diversificação de mercados em todo o mundo. Entre os mercados alternativos com parcerias na agência estão Canadá, México, Alemanha, Turquia, África do Sul, China e Índia. De acordo com Laudemir Miller, presidente da Apex Brasil, a agência vai investir 210 milhões de reais para colocar as ações em prática.
7: A gente não tem como meta recuperar nos 12 meses os 210 milhões, o que a gente quer é ampliar o número de mercados que as empresas exportam e ampliar ainda mais as exportações do Brasil.
3: A partir desta quarta-feira, as empresas afetadas pelo tarifaço e interessadas no plano de diversificação de exportações devem se inscrever diretamente na página da Apex na internet, em apexbrasil.com.br. Reportagem Luana Karen.
2: E produtores de cana-de-açúcar da região Nordeste que sofreram prejuízos econômicos por causa da tributação imposta pelos Estados Unidos ou decorrentes de eventos climáticos extremos têm direito a apoio.
1: Foi publicado hoje decreto que regulamenta a concessão do apoio financeiro.
0: Produtores independentes de cana-de-açúcar da região Nordeste, que tiveram prejuízos na safra 2025-2026, poderão solicitar apoio financeiro. O benefício será de R$ 12,00 por tonelada de cana comercializada, com limite total de R$ 270 milhões de reais em recursos. O apoio é destinado a quem comprovar prejuízos causados pela tributação adicional sobre exportações brasileiras pelos Estados Unidos ou por eventos climáticos extremos. A produção considerada deve ter sido entregue entre 1º de agosto de 2025 e 31 de julho de 2026. Para receber, o produtor precisa apresentar à Companhia Nacional de Abastecimento, a CONAB, a documentação que comprove a comercialização e os prejuízos. Os documentos devem ser enviados até 30 de outubro de 2026. O pagamento será feito pela CONAB por PIX, utilizando a chave CPF ou CNPJ do beneficiário, ou por depósito em conta corrente de sua titularidade. Não tem direito produtores que sejam sócios nas usinas, destilarias ou cooperativas que recebem a cana-de-açúcar. As orientações para envio da documentação e a relação dos beneficiários serão divulgadas pela CONAB em seu site, no endereço gov.br/conab. Thaís de Araújo para a Voz do Brasil.
2: Projetos de assistência técnica e extensão rural do semiárido podem ser beneficiados por edital aberto pela Agência Nacional de Assistência Técnica e Extensão Rural, a ANATER, e Ministério do Desenvolvimento Agrário e Agricultura Familiar.
1: São 413 milhões de reais para implementar a adaptação climática na agricultura familiar.
2: Serão selecionados 50 lotes territoriais em 10 estados do semiárido, atingindo mais de 60 mil famílias.
1: A presidente da Agência Nacional de Assistência Técnica e Extensão Rural, Loroana Coutinho, explicou a quem se destina o edital.
8: A gente está falando de agricultores familiares, de povos indígenas, comunidades quilombolas, de assentados e assentadas da reforma agrária, de beneficiários do Programa Nacional do Crédito Fundiário. Então, é uma gama de pessoas que são vinculadas ao Programa Garantia Safra e que agora poderão receber estruturação, poderão receber acompanhamento. Então, não é só assistência técnica e extensão rural, é assistência técnica e extensão rural, mas também estruturação da produção. Então, certamente, a gente vai dinamizar esses 56 territórios com muita ação.
2: O prazo para a inscrição das propostas vai até 31 de agosto e pode ser feita a inscrição pela internet em anater.org/editais-2.
1: Produtores rurais que vão declarar um imposto territorial rural podem fazer de forma mais simples.
2: A novidade deste ano é a opção de quitar o imposto na hora, usando o PIX, cartão ou TED.
1: O prazo de entrega da declaração vai até o dia 30 de setembro.
9: O prazo para a entrega da declaração do Imposto sobre a Propriedade Territorial Rural começou nesta segunda-feira e segue até 30 de setembro de 2026. A novidade este ano é que na versão web para pessoas jurídicas e para proprietários de imóveis rurais com área superior a 100 hectares, o pagamento do tributo pode ser feito por PIX, cartão de crédito, TED ou emissão do documento para pagamento. No sistema é possível preencher, transmitir, retificar e consultar declarações sem a necessidade de instalar programas no computador. O acesso é realizado com autenticação gov.br nos níveis prata ou ouro. Contribuintes que possuem muitos imóveis rurais podem ser importados arquivos contendo múltiplas declarações. Para ter acesso à declaração do imposto sobre a propriedade territorial via web, acesse o endereço serviços.receitafederal.gov.br/login. Lá, o contribuinte deve entrar na conta gov.br, localizar o imóvel e preencher a declaração. Daniele Popov para A Voz do Brasil.
2: O Ministério da Saúde e o Serviço Federal de Processamento de Dados, o SERPRO, anunciaram a nuvem soberana do SUS.
1: E o que isso significa? Que os dados do Sistema Único de Saúde vão ser armazenados em uma única infraestrutura nacional.
10: Pela proposta, informações como históricos médicos, resultados de exames e registros de vacinação passam a ser processados exclusivamente em território nacional. A medida atende a parâmetros da Lei Geral de Proteção de Dados e garante a submissão das bases digitais unicamente à legislação brasileira, como explica o ministro da Saúde, Alexandre Padilha.
11: Todos os mais de 5 bilhões de dados da saúde, da nossa Rede Nacional de Dados de Saúde, passa a ter a segurança, a casa própria, aqui no Brasil, submetido às leis brasileiras, apenas a nenhuma lei de qualquer outro país.
10: O Serviço Federal de Processamento de Dados e o Departamento de Informação e Informática do Sistema Único de Saúde vão administrar a infraestrutura. O presidente do SERPRO, Wilton Mota, disse que, além de maior segurança, a nuvem soberana do SUS vai permitir a ampliação dos serviços digitais na saúde.
12: É consolidar uma infraestrutura robusta, segura e soberana.
10: Com a nuvem soberana do SUS, o Ministério da Saúde espera consolidar a Rede Nacional de Dados em Saúde, onde o paciente terá toda a sua trajetória no SUS em formato digital. Reportagem Nazi Brum.
2: E a gente vai falar agora de uma coisa que irrita muito o brasileiro. São aquelas ligações indesejadas de telemarketing, instituições financeiras.
1: O excesso pode até fazer com que chamadas importantes deixem de ser atendidas.
2: E para ajudar o consumidor a se proteger, existem ferramentas gratuitas que permitem bloquear o telemarketing e identificar quem está por trás de números desconhecidos.
13: O Brasil registra uma média de 305 mil ligações indesejadas por minuto, segundo dados do IDEC, o Instituto de Defesa de Consumidores. O número dá ao país o título de líder global em chamadas abusivas. Desde 2022, a Anatel tem atuado para garantir o direito de quem não quer receber esses tipos de chamadas, que no geral são ofertas de produtos e serviços, pesquisas, pedidos de doações ou cobranças. E mais, muitas vezes são realizadas por robôs.
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13: O Não Me Perturbe é um desses serviços criados para preservar o cidadão das ligações abusivas. Ele é gratuito e permite bloquear chamadas realizadas pelo telemarketing de operadoras de telecomunicações e instituições financeiras participantes. Basta acessar a plataforma www.nãomeperturbe.com.br, realizar o cadastro e selecionar as empresas que você deseja bloquear. Outra alternativa é o Qual Empresa Me Ligou. Caso você receba a chamada de um número desconhecido, é possível acessar o site qualempresameligou.com.br e consultar a qual empresa aquele número está vinculado. A ferramenta permite a localização dos canais oficiais de atendimento da empresa e evita que o usuário caia em golpes. A estudante de psicologia Isabelle Reis se queixa dos constantes incômodos provocados pelas ligações cada vez mais insistentes.
17: Eu recebo muitas ligações pela manhã, muitas ligações pela tarde e agora recentemente eu venho recebendo ligações até pela noite. Então eu não atendo mais ligação, às vezes pode ser até uma pessoa que é conhecida ou alguma coisa urgente, eu não atendo. Assim, meu celular sempre está no mudo, inclusive minha mãe até reclama, às vezes ela me liga ou pessoas da minha vida me ligam e sempre está no silencioso, então se eu não estou estou com o celular na minha mão, às vezes eu não atendo, às vezes é uma coisa séria.
5: Desde junho de 2024, a Anatel também passou a considerar abusivas as chamadas curtas com duração de até 6 segundos. Desde então, foram realizados mais de 1.200 bloqueios de empresas para a realização de chamadas e quase 40 milhões de reais em multas já foram aplicados. Reportagem Graziele Bezerra.
1: E falamos sobre as ligações indesejadas, muitas vezes feitas para os nossos celulares.
2: Um aparelho que faz parte do dia a dia, sempre ao lado do brasileiro. Por lá a gente faz compras, tem acesso ao banco e aos nossos contatos.
1: Pois então, uma plataforma permite registrar um aparelho celular e emitir alertas em caso de perda, roubo ou furto.
2: É o Celular Seguro, um sistema do Ministério da Justiça e Segurança Pública.
1: A plataforma oferece também a opção de indicar contatos de segurança e comunicar uma ocorrência para bloquear o aparelho de forma simples e rápida.
2: Você sabe como cadastrar o seu telefone na plataforma Celular Seguro? O sistema permite ao usuário registrar o aparelho celular e emitir alertas em caso de roubo, furto ou perda. A plataforma também oferece a opção de indicar pessoas de confiança que vão poder emitir um alerta em nome do usuário caso ele não consiga acessar o sistema. Para usar o Celular Seguro, é necessário fazer o login por meio de uma conta gov.br. O cadastro pode ser realizado pelo aplicativo ou pela versão web da plataforma. Para se cadastrar, basta acessar a plataforma Celular Seguro, escolher a opção Meus Telefones ou Telefones de Confiança e selecionar o aparelho. Depois, basta clicar em Alerta e confirmar o registro. Após a confirmação, será gerado um número de protocolo que pode ser utilizado em eventuais consultas posteriores. A plataforma Celular Seguro também oferece uma ferramenta para consulta de aparelhos usados antes da compra e verificar se determinado aparelho tem registro de roubo, furto ou perda. Para realizar a consulta, basta informar o IMEI, número de identificação único do aparelho celular. O IMEI pode ser consultado nas configurações do aparelho. Priscila Machado, para a Voz do Brasil.
18: Golpistas estão utilizando a logomarca do governo federal para oferecer supostas renegociações.
1: A orientação é não clicar em e-mails, mensagens e links na internet, inclusive em redes sociais.
19: O Ministério da Fazenda alerta para golpes aplicados contra pessoas que procuram renegociar dívidas. Os golpistas utilizam anúncios falsos, e-mails, mensagens e links na internet, inclusive em redes sociais, e usam indevidamente nomes e logomarcas do governo federal para conferir aparência de legitimidade às ofertas. A orientação é ficar atento. A renegociação de dívidas é feita diretamente com as instituições bancárias. O governo não envia links, mensagens digitais ou SMS oferecendo esse tipo de serviço e não mantém sites específicos para renegociação. Por isso, não forneça dados pessoais ou bancários e não faça pagamentos a partir de links recebidos por mensagens ou anúncios. Informações e orientações sobre renegociação de dívidas estão disponíveis no portal oficial do Ministério da Fazenda, no endereço gov.br/fazenda. Em caso de dúvida, procure diretamente a instituição financeira responsável pela dívida e utilize somente canais oficiais. Lucília Araújo, para a Voz do Brasil.
2: Uma aeronave com sensores de alta precisão está sobrevoando Amazônia, Cerrado e Pantanal para medir os gases que causam o efeito estufa.
1: O trabalho é uma parceria entre Brasil e Alemanha.
20: A aeronave, equipada com instrumentos científicos, está fazendo voos no espaço aéreo brasileiro desde o mês passado. O objetivo é medir fluxos e concentrações atmosféricas de dióxido de carbono e metano, dois dos principais gases causadores do efeito estufa. Os voos se concentram na Amazônia, no Pantanal e em parte do Cerrado. O modelo do avião é capaz de voar em uma ampla faixa de altitude, desde 850 metros até 15 mil metros. O pesquisador do Instituto de Física da Universidade de São Paulo, Paulo Artacho, dá os detalhes.
21: O objetivo principal dessa pesquisa é entender melhor as emissões
6: e o processamento atmosférico de um gás de efeito estufa, que é muito importante, que é o metano. Então, o metano é o segundo gás em importância, em relevância, do ponto de vista de gases de efeito estufa, logo depois do dióxido de carbono. E a Amazônia e o Pantanal, em particular, todas as áreas alagadas, são fortes emissores de metano.
20: Cerca de 120 pesquisadores de instituições de pesquisa da Alemanha e do Brasil trabalham na coleta de dados. A coordenação é do Instituto Nacional de Pesquisas Espaciais, o INPE, e do Centro Espacial Alemão. Segundo o coordenador da pesquisa, Dirceu Luiz Erdes, os dados vão complementar informações de outros sistemas de observação, validar medições por satélite e aprimorar modelos climáticos.
21: Todos os modelos de IPCC, modelos de clima e tempo, utilizam dados de CO2 e metano. Então, o principal objetivo desse trabalho é validar esses modelos, corrigir o que tiver que corrigir e melhorar as projeções futuras. E também validar os dados satélites. Tem vários satélites hoje, tanto europeus como americanos, japoneses e chineses, que cruzam o nosso território. E eles têm um valor de coleta desses dados. E a ideia desse projeto é coletar os dados in situ, na região, e validar tanto o satélite como os modelos de previsão.
20: A campanha científica deve se estender até meados de setembro. Até lá, serão realizados cerca de 15 voos, tanto durante o dia quanto à noite. Reportagem Luciana Colares de Holanda.
2: O modelo brasileiro de alimentação escolar, que une os produtos da agricultura familiar às merendas servidas aos estudantes, foi apresentado a uma delegação da Etiópia.
22: Antes de chegar ao prato dos estudantes, a merenda escolar percorre um caminho que começa muito antes da cozinha da escola. É um modelo que une alimentação saudável, agricultura familiar e políticas públicas. Uma experiência brasileira que desperta o interesse de outros países, como a Etiópia. Como lembrou a coordenadora-geral do Programa Nacional de Alimentação Escolar, Karine Santos.
23: O Brasil coopera com muitos países. Faz parte da programação dessa missão de receber a delegação da Etiópia, demonstrar como isso é levado a efeito até que esse alimento chegue de fato no prato dos nossos estudantes.
22: A visita integra a parceria de cooperação entre Brasil e Etiópia voltada ao intercâmbio de experiências sobre alimentação escolar. Analista de projetos da Agência Brasileira de Cooperação, Paola Barbieri, falou como funciona essa cooperação entre os dois países.
23: O Programa de Alimentação Escolar Brasileiro já tem 70 anos, né, de existência e, assim, pelas inovações que o programa traz, os países, eles têm muito interesse em conhecer como ele é organizado, né, como ele é operado.
22: Numa escola do Distrito Federal, a delegação da Etiópia pôde acompanhar o resultado desse trabalho na prática. Parte dos alimentos servidos nas escolas públicas vem diretamente da agricultura familiar. A produção passa pelas cooperativas e segue para as unidades de ensino, como garante o presidente da cooperativa, Anaildo Porfírio da Silva.
24: A nossa cooperativa associação hoje atende 72 escolas. Então isso ajuda demais o agricultor.
22: O agricultor familiar José Ailton Alves diz que sente satisfação por ter o seu trabalho reconhecido internacionalmente.
25: A gente se sente honrado e gratificado, porque a gente está vendo que o nosso trabalho está sendo visto.
22: Os alimentos produzidos por agricultores familiares, como José Ailton, chegam a milhões de estudantes, como Otaviana Esteves de Deus, de 11 anos.
26: Muito legal essa hora que a gente reúne todo mundo aqui na mesa para comer, conversar, um alimento saudável também. Muito delicioso.
22: A merendeira Dilma Costa conta que o sucesso é garantido.
27: Hoje é estrogonofe, hoje vai ser uma loucura, eles vão comer assim, sempre repetem, né?
22: A cooperação Brasil-Etiópia é coordenada pela Agência Brasileira de Cooperação, pelo Fundo Nacional de Desenvolvimento da Educação e conta com o suporte de agências das Nações Unidas. Reportagem Cleide Lopes.
1: E essas foram as notícias do governo federal.
18: Fique agora com as notícias do Poder Judiciário e do Congresso Nacional. Uma boa noite.
1: Boa noite para você e até amanhã.
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4: Centro de Estudos Constitucionais do Supremo Tribunal Federal prorroga prazo de inscrições para audiência acadêmica em Belém, no Pará.
7: Relatório do CNJ aponta que medidas protetivas chegam rápido, mas não bastam contra feminicídios.
4: STJ mantém condenação de suposto membro do PCC a mais de 87 anos de prisão.
7: Boa noite, eu sou o Arthur Filho.
4: E eu sou Walter Lima.
7: O Centro de Estudos Constitucionais do Supremo Tribunal Federal prorrogou para 16 de agosto o prazo de inscrições para participação na terceira audiência acadêmica regional do projeto O Ensino do Direito Constitucional no Século XXI, Panorama e Perspectivas.
4: O evento será realizado no próximo dia 28 no Instituto de Ciências Jurídicas da Universidade Federal do Pará.
7: As instituições interessadas em fazer exposição oral devem realizar a inscrição por meio de formulário com envio de resumo escrito até 4 mil caracteres.
4: As manifestações devem ter caráter constitucional e poderão abordar um ou mais dos eixos temáticos definidos pelo Centro de Estudos Constitucionais do Supremo Tribunal Federal.
7: Pesquisa apresentada pelo Conselho Nacional de Justiça revela que o sistema de justiça tem concedido com rapidez medidas protetivas de urgência.
4: Mas os dados revelam que ainda é um desafio combater o feminicídio. Fernanda Porto.
8: 53% das medidas protetivas de urgência são concedidas no mesmo dia em que a mulher faz a solicitação. Mas a ação ainda não é suficiente para evitar casos de feminicídios, já que em 57,6% dos casos, as vítimas tinham medidas protetivas vigentes. Os dados são da pesquisa Feminicídio e Medidas Protetivas de Urgência, publicada pelo Conselho Nacional de Justiça. O levantamento foi feito com base em mais de 10 mil inquéritos iniciados e ações penais de primeiro grau ajuizadas entre os anos de 2024 e 2025. Do grupo analisado, 3.449 vítimas, ou seja, duas a cada três mulheres, não tinham medida contra o réu. Já outras 1.669 tinham medida protetiva, o que corresponde a uma a cada três vítimas.
7: Superior Tribunal de Justiça mantém condenação de mais de 87 anos de prisão a suposto integrante do PCC.
4: A decisão é da desembargadora convocada Nilsone de Freitas. Repórter Fátima Uchoa.
9: O réu foi condenado por participação em organização criminosa armada, 5 homicídios qualificados e ocultação de cadáver. Entre as vítimas está uma escrivã da Polícia Civil de São Paulo. Segundo o Ministério Público, o réu é integrante do primeiro comando da capital, o PCC. A defesa pretendia anular a condenação pelo Tribunal do Júri e obter novo julgamento, mas o Tribunal de Justiça de São Paulo negou a apelação, sob o fundamento de que a decisão dos jurados tinha amparo em provas. No STJ, ao analisar o pedido, Nilsone de Freitas destacou que o habeas corpus serve para proteger o direito de locomoção diante de ilegalidade ou abuso de poder, não sendo cabível para rediscutir condenações quando não há flagrante ilegalidade.
7: Justiça Federal suspende reintegração de posse em área disputada por assentados e indígenas pataxós na Bahia.
4: Com a decisão, a ordem de reintegração de posse em favor do INCRA fica sem efeito até um novo julgamento, que só deve ocorrer após produção de prova técnica. Sabrine Menezes.
11: No recurso, o MPF sustentou que os direitos territoriais dos povos indígenas são originários e reconhecidos pela Constituição Federal. Com a decisão, o processo de reintegração de posse do lote 77A, localizado no projeto Assentamento Cumuru-Xatiba, em Prado, na Bahia, deve passar por uma nova perícia para verificar se a área faz parte da terra indígena Comexatibá, do povo pataxó. Em caso de confirmação, os assentados têm direito à indenização e à eventual realocação para outro projeto de reforma agrária.
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7: A você, uma boa noite.
4: E até amanhã.
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10: Eu sou Paula Groba.
12: E eu sou Humberto Pinheiro.
10: E estes são os destaques de hoje do Jornal do Senado, que começa agora.
12: Vai à sanção programa de incentivos à produção nacional de fertilizantes.
10: Avança projeto que define implementação do novo piso salarial nacional para médicos e cirurgiões dentistas.
12: Estatuto do Aprendiz segue para plenário com urgência.
10: Boa noite.
12: Boa noite.
10: Apesar de ser uma das maiores potências mundiais de produção de alimentos, o Brasil ainda depende fortemente de fertilizantes importados para manter a produção agrícola.
12: Para reduzir essa dependência, o Senado aprovou hoje e encaminhou para a sanção presidencial o projeto que cria um programa de incentivo à produção nacional de fertilizantes. A proposta busca aumentar a oferta do insumo produzido no país, reduzir os custos para o agronegócio e, com isso, ajudar a baratear a produção de alimentos. A reportagem é de Alexandre Campos.
13: A principal mudança feita pelos deputados federais aprovada pelos senadores é a autorização para o repasse de recursos do orçamento ao BNDES para abrir linha de crédito para investimentos na produção de fertilizantes e matérias-primas, remineralizadores, bioinsumos e biofertilizantes. O dinheiro poderá financiar plantas industriais, atividades de pesquisa e infraestrutura de integração de polos logísticos. Relatora do projeto, a senadora Tereza Cristina, do PP de Mato Grosso do Sul, lembrou que apesar de ser uma potência agrícola, o Brasil continua dependente da importação de fertilizantes.
14: Em 50 anos nós revolucionamos a agricultura e a produção brasileira. E hoje, este ano, a gente deve passar os Estados Unidos como maiores exportadores de grãos do mundo. E nós vamos fazer essa façanha com terras pobres, presidente, que precisam de fertilizantes. Então é uma loucura a gente não ter até hoje um Profert da vida.
13: O texto aprovado, que segue para a sanção presidencial, confere ao Conselho Nacional de Fertilizantes e Nutrição de Plantas a atribuição de avaliar a cada 2 anos a efetividade do programa e definir a mistura mínima obrigatória de fertilizantes nacionais aos comercializados em território brasileiro.
10: E a Comissão de Orçamento aprovou a abertura de créditos extraordinários à União para socorrer vítimas de desastres naturais e para agências reguladoras.
12: Relatora da proposta, a senadora Tereza Cristina defendeu que o instrumento da abertura de crédito seja evitado com mais planejamento. Repórter Raíssa Abreu.
15: A medida provisória aprovada destina R$305 milhões ao socorro de vítimas de desastres naturais, como secas e enchentes, em diversos pontos do país. A relatora, senadora Tereza Cristina, do PP de Mato Grosso do Sul, votou pela aprovação da medida, mas reforçou que o crédito extraordinário só deve ser usado em casos excepcionais.
16: Um país que, estação após estação, precisa correr para socorrer aquilo que poderia ter prevenido, não enfrenta um problema de imprevisibilidade, enfrenta um problema de planejamento.
15: A comissão também aprovou um projeto de abertura de crédito de R$24 milhões para reforçar o orçamento das agências reguladoras.
10: Médicos e cirurgiões dentistas podem ter piso salarial de mais de R$13 mil para 20 horas semanais, mas a implementação será gradual ao longo de 3 anos.
12: Foi o que aprovou nesta terça-feira a Comissão de Assuntos Econômicos. Pelo texto aprovado, o piso será implementado em 3 etapas. As informações com a repórter Marcela Cunha.
17: O projeto estabelece piso salarial de R$13.662
2: para médicos e cirurgiões dentistas que trabalham 20 horas por semana. O novo valor de referência vale tanto para o setor público quanto para o privado e deverá ser reajustado anualmente. A proposta também aumenta para 50% o adicional pelo trabalho noturno e mantém nesse percentual a remuneração das horas extras. O texto já havia sido aprovado pela Comissão de Assuntos Econômicos e de Assuntos Sociais, mas recebeu recurso para votação pelo plenário. Foram apresentadas 4 emendas e, por isso, o projeto voltou à CAI. O relator, senador Nelsinho Trade, do PSD do Mato Grosso do Sul, aceitou apenas a emenda que prevê a implantação gradual do novo piso. 40% do valor no primeiro ano, 70% no segundo e 100% a partir do terceiro.
6: A transição confere tempo de adaptação aos empregadores, tanto do setor privado quanto do setor público, e mitiga eventuais impactos negativos sobre o mercado de trabalho.
2: O projeto segue para análise da Comissão de Assuntos Sociais e depois para votação no plenário do Senado.
17: O Senado pode analisar propostas que reduzem o número de dias letivos nos calendários escolares.
12: As ideias foram apresentadas por cidadãos e serão analisadas pela Comissão de Direitos Humanos e Legislação Participativa. Se aprovadas, poderão ser transformadas em projetos de lei. Repórter Herman Kulitz.
19: As iniciativas foram apresentadas por cidadãos pelo portal E-Cidadania. Como receberam mais de 20 mil apoios, se tornaram sugestões legislativas. Agora, a Comissão de Direitos Humanos e Legislação Participativa vai decidir se elas serão transformadas em projeto de lei. André Camargo, autor de uma das propostas, explicou que antigamente o calendário escolar era de 180 dias e não vê prejuízo no retorno a essa quantidade.
20: As 800 horas vão permanecer, né? A carga horária de trabalho vai se manter. O que vai diminuir é a quantidade de dias letivos, para a gente poder se organizar, se reorganizar e tentar ver uma nova saída.
19: Os autores alegam benefícios tanto para os professores, favorecendo a formação continuada e a melhora na qualidade de vida no trabalho, quanto para os alunos, que poderão ter um ano letivo mais dinâmico e focado em um ensino mais eficiente, podendo até diminuir a evasão escolar.
17: E avançou no Senado o Estatuto do Aprendiz, novo marco legal para programas de aprendizagem com regras de contratação de adolescentes e jovens entre 14 e 24 anos, além de pessoas com deficiência em qualquer idade.
12: O texto aprovado pela Comissão de Assuntos Sociais, sem modificações, seguiu com pedido de urgência para votação no plenário do Senado. Repórter Marcela Diniz.
21: O contrato terá duração de 2 anos, podendo ser prorrogado por mais um, e a jornada poderá chegar a 8 horas diárias para quem já concluiu a educação básica. A proposta garante direitos como vale-transporte, férias no mesmo período do recesso escolar para menores de 18 anos e estabilidade para gestantes. O texto mantém a obrigatoriedade de contratação de aprendizes por empresas de médio e grande porte nos mesmos percentuais de hoje, mínimo de 5% e máximo de 15%, de acordo com o número de trabalhadores. Micro e pequenos negócios continuarão com contratação facultativa. Para quem não cumprir a cota, o texto prevê multa de R$3.000 por aprendiz não contratado. Em caso de reincidência ou embaraço à fiscalização, o valor dobra. O texto aprovado pelos senadores é o mesmo que veio da Câmara. 5 emendas de plenário foram rejeitadas na Comissão de Assuntos Sociais, entre elas, a que transferia para negociação coletiva regras sobre aprendizagem. O senador Flávio Arnes, do PSB paranaense, lembrou que já existe decisão do STF proibindo esse tipo de acordo quando o que está em questão são direitos de adolescentes.
23: Não se pode discutir mais vagas ou menos vagas. E já existe o tema 1046, que afastou expressamente das políticas de inclusão de aprendizes a negociação coletiva. A empresa pode alocar aprendizes em outros tomadores de serviço, públicos ou privados. Então, várias alternativas foram criadas para se ultrapassar o problema de, eventualmente, uma empresa não poder contratar.
21: A aprovação no Senado é o último passo da análise da proposta no Congresso. Mas para virar lei, ela ainda precisa ser sancionada pelo presidente da República.
17: E o senador Paulo Paim, do PT do Rio Grande do Sul, reafirmou o apoio à redução da jornada para 40 horas semanais, sem redução de salário. Segundo ele, mais de 80% dos brasileiros apoiam o fim da escala 6x1.
12: Paim também citou estudos que apontam a possibilidade de criação de 4,5 milhões de novos empregos com a medida. Ao destacar que a proposta já recebeu o aval dos deputados, o senador defendeu que a PEC seja colocada em votação no Senado.
0: Não estamos diante de uma pauta de esquerda ou de direita, de centro ou do governo ou da oposição. Estamos diante de uma pauta dos brasileiros, das famílias brasileiras.
12: Com edição de Paula Groba e trabalhos técnicos de Eliseu Caires, o Jornal do Senado fica por aqui. Acompanhe agora as notícias da Câmara dos Deputados. Boa noite.
17: Boa noite e até amanhã.
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1: Comissões declaram nulo casamento de menores de 16 anos de idade.
18: Propostas aumentam o acesso da população às canetas emagrecedoras.
1: Lei votada pelos parlamentares amplia o uso do FGTS por filantrópicas.
22: Boa noite. Uma nova lei mantém até 2030 a autorização para que instituições filantrópicas de saúde utilizem recursos do FGTS, a partir de projeto que passou pela análise dos deputados. Quem explica é a repórter Maria Neves.
24: Já está em vigor a lei que prorroga até 2030 o prazo para que hospitais filantrópicos utilizem recursos do Fundo de Garantia do Tempo de Serviço, o FGTS. Entre 2019 e 2022, a legislação permitia a essas instituições de saúde sem fins lucrativos aplicarem verbas do FGTS, mas a autorização não foi prorrogada. A norma sancionada agora foi apresentada pelo deputado Paulo Pimenta, do PT do Rio Grande do Sul, ainda este ano. O parlamentar apenas recuperou o texto de uma medida provisória do Executivo, que perdeu a validade porque não foi votada pelo Congresso. Ao defender a aprovação do então projeto de lei no plenário da Câmara, o deputado Pompeu de Matos, do PDT do Rio Grande do Sul, ressaltou que a proposta vai beneficiar especialmente as Santas Casas.
25: É uma retomada de uma possibilidade que tinham as Santas Casas de se socorrer do Fundo de Garantia por Tempo de Serviço para suprir as dívidas que tem de financiamento. Segundo consta, a própria Santa Casas já declararam que há uma dívida em torno de 10 bilhões e existe recurso no Fundo de Garantia destas Santas Casas que pode ser lançado mão.
24: O governo estima que a utilização de verbas do FGTS pode reduzir os encargos financeiros das entidades filantrópicas de patamares próximos a 18% ao ano para cerca de 12% ao ano. Para serem consideradas filantrópicas, as instituições devem destinar pelo menos 60% dos atendimentos ao Sistema Único de Saúde, de forma gratuita para a população. Os empréstimos com recursos do Fundo de Garantia vão beneficiar também instituições sem fins lucrativos que atuem no campo para auxiliar pessoas com deficiência e que participem de forma complementar do SUS. Na Câmara, o texto foi aprovado em 7 de julho e logo em seguida, no dia 15 do mesmo mês, os senadores também acolheram o projeto. Da Rádio Câmara de Brasília, Maria Neves.
1: Projeto de Ribamar Silva, do Podemos de São Paulo, atualiza as regras de rotulagem de alimentos. A proposta prevê informações nutricionais mais claras e acessíveis para orientar os consumidores na escolha de produtos.
22: De acordo com o texto de Ribamar Silva, a regulamentação deve estabelecer critérios para destacar o teor de açúcares, sódios, gorduras e outros componentes de interesse para a saúde. O projeto também prevê recursos de acessibilidade, como o sistema Braille e ferramentas digitais para pessoas com deficiência.
3: Saúde.
1: Projetos em discussão na Câmara querem aumentar acesso da população às chamadas canetas emagrecedoras. A repórter Mônica Tati tem os detalhes.
4: 60% dos brasileiros estão obesos ou acima do peso, segundo dados divulgados pelo Ministério da Saúde. Dessas pessoas, um quarto já é considerada obesa. A obesidade geralmente acarreta doenças crônicas, como hipertensão, diabetes e problemas cardiovasculares. São necessárias várias medidas para evitar a condição, como boa alimentação e a prática de exercícios físicos. Mas o uso de substâncias presentes nas chamadas canetas emagrecedoras tem se mostrado eficaz para reduzir o peso corporal e ajudar no controle da obesidade. Para tentar controlar os danos, deputados apresentaram projetos para aumentar o acesso da população a esse tipo de tratamento. O deputado Mário Eringer, do PDT de Minas Gerais, apresentou o projeto de lei que declara de interesse público os medicamentos Monjaro e Zepbound, que utilizam como princípio ativo a tirzepatida. A medida permite que o governo utilize o mecanismo de licença compulsória da propriedade industrial, popularmente conhecido como quebra de patente.
5: A quebra da patente propicia que outras empresas, aumenta a concorrência, possam fabricar esse medicamento, a tirzepatida, e atingir o maior número de pessoas, porque haverá com certeza uma redução do preço. Hoje, o preço do Monjaro e do Zepbound é muito caro, impossibilita qualquer pessoa de classe média alta até, de usar esse medicamento, porque o preço é muito alto. E os benefícios são tão grandes que isso é vantagem para a saúde pública de uma maneira geral.
4: Já o deputado Damião Feliciano, do União da Paraíba, apresentou o projeto que exige a oferta de liraglutida, que tem o nome comercial de Saxenda, e a semaglutida, conhecida por Wegov ou Ozempic, pelo SUS, o Sistema Único de Saúde. Segundo Damião Feliciano, esses dois medicamentos são reconhecidos mundialmente como eficazes no tratamento da obesidade, mas o preço é uma barreira para a população mais carente. Segundo a Anvisa, a liraglutida auxilia no controle crônico de peso em associação a uma dieta baixa em calorias e ao aumento de exercícios físicos. A semaglutida, por sua vez, é mais uma opção para o tratamento do diabetes mellitus tipo 2. Os projetos que pretendem facilitar o acesso da população às canetas emagrecedoras estão em diferentes fases de apreciação na Câmara dos Deputados. Da Rádio Câmara de Brasília, Mônica Tati.
1: Trabalho.
22: Sidney Leite, do PSD do Amazonas, pondera que o texto da PEC do fim da escala 6x1 deve contemplar os interesses tanto dos empresários quanto dos trabalhadores. Ele afirma que a redução da jornada vai garantir mais tempo de convivência familiar para os brasileiros.
7: É importante que se compreenda que nós temos um segmento para quem empreende nesse país, o comércio e os serviços. Há necessidade que nesse relatório que nós vamos aprovar, contemple esses setores, que são setores que muitas vezes não conseguem manter o trabalhador na formalidade, tendo em vista os altos custos dos encargos sociais. Mas isso não deve ser fator para que aqui no Parlamento nós possamos avançar e dar fim a essa escala e que homens e mulheres possam ter o direito de conviver com a família, direito ao lazer, direito ao estudo e, com isso, ter uma qualidade de vida melhor.
1: Sidney Leite lembra que a escala 5x2 já existe em áreas como o serviço público, o setor financeiro e parte da indústria. O parlamentar acredita que o fim da escala 6x1 vai contribuir para a redução do adoecimento dos trabalhadores e para o aumento da produtividade no ambiente profissional.
3: Economia.
22: Luiz Erondino, do PSOL de São Paulo, é uma das autoras do projeto que cria o Sistema Nacional de Transparência e Monitoramento de Preços de Combustíveis. A proposta prevê um portal público para consulta em tempo real dos preços praticados em postos de todo o país.
1: Luiz Erundina sugere que distribuidoras e revendedores informem à ANP dados sobre preços, custos e volumes comercializados. Ela acrescenta que

0: Defensores apontam a necessidade de ampliar a tributação, empresas afirmam que já recolhem diferentes impostos e alertam para o risco de aumento de custos e repasse ao consumidor.
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2: Direitos Humanos.
3: A Câmara aprovou o projeto que declara nulo o casamento de menores de 16 anos de idade. A repórter Paula Bittar acompanhou a votação.
4: A Comissão de Constituição e Justiça da Câmara aprovou uma proposta que declara a nulidade em qualquer caso do casamento de pessoas que não atingiram 16 anos de idade, a chamada idade núbil. O texto aprovado exclui artigos do Código Civil que prevêem a possibilidade de casamento antes da idade núbil, como em caso de gravidez, ou estabelecem regras e prazos para confirmação ou anulação desses casamentos. A relatora na CCJ, a deputada Ana Paula Lima, do PT de Santa Catarina, apresentou um parecer favorável a esse projeto da deputada Laura Carneiro, do PSD do Rio de Janeiro, mas rejeitou um outro do deputado Dr. Fernando Máximo, do PL de Rondônia, que pretendia facilitar o casamento de quem atingiu 16 anos com a assinatura de um dos pais ou responsáveis. Atualmente, a lei exige a assinatura de ambos os pais ou representantes legais nesses casos. Ana Paula Lima também destacou que a vedação do casamento de menores de 16 anos encontra respaldo constitucional na proteção à infância e à juventude.
5: A aprovação do meu parecer pela Comissão de Constituição e Justiça, que torna nulo o casamento antes dos 16 anos, não é só um detalhe jurídico, é a Câmara Federal dizendo com todas as letras que esse tipo de casamento nunca deveria ter existido. Uma criança e adolescente ser empurrada para dentro de um casamento significa abandono escolar, gravidez precoce e muitas vezes violência escondida dentro de casa. Fecharmos as brechas que ainda restam na nossa legislação é proteger meninas que sozinhas não teriam como se defender.
4: A proposta que declara a nulidade em qualquer caso do casamento de pessoas que não atingiram 16 anos de idade já pode seguir para análise do Senado, a menos que haja recurso para votação antes pelo plenário da Câmara. Da Rádio Câmara, de Brasília, Paula Bittar.
2: Transportes.
0: Júlio Lopes, do PP do Rio de Janeiro, apoia projeto que estabelece o transporte público gratuito como um direito universal no país. Na opinião do parlamentar, a tarifa zero estimula o comércio e já é uma realidade bem-sucedida em diversas cidades.
6: Essa é uma ideia disruptiva, uma ideia nova, uma ideia importante, porque muitos países do mundo já estão começando essas experiências, assim como no Brasil. Nós já temos várias cidades no Brasil, mais de 14 cidades brasileiras, onde o transporte é gratuito e gera um movimento enorme na economia, porque você usa o transporte não só para ir trabalhar, mas também para se divertir, para ir cuidar da sua saúde, para cuidar da vida médica, clínica dos seus filhos também, enfim. O transporte gratuito gera um movimento enorme na economia.
3: Júlio Lopes reconhece os desafios para garantir o financiamento da medida, mas acredita que a criação de fontes permanentes de recursos e o uso de matrizes energéticas mais baratas, como o gás natural, podem garantir a mobilidade gratuita sem distinção de segmentos da população.
0: Proposta de Chico Alencar, do PSOL do Rio de Janeiro, prevê passe livre em todos os transportes públicos do país para pessoas com deficiência e doenças crônicas. A ideia, segundo o deputado, é garantir mobilidade e ampliar o acesso a um direito básico.
3: Chico Alencar lembra que pessoas com deficiência e doenças crônicas enfrentam limitações específicas e que, por isso, precisam de tratamento diferenciado no acesso ao transporte. Ele acrescenta ainda que é dever do poder público atender ao interesse coletivo e garantir a inclusão.
7: Então, esse passe livre em todos os transportes coletivos para o portador de doença crônica e ou de deficiência é, na verdade, o cumprimento de um direito que a gente quer ver assegurado. É bom lembrar que Os serviços de transporte público são uma concessão do poder público.

0: e as empresas concessionárias têm que se submeter à legislação mais geral, que é, por definição, voltada para o bem comum.
1: Desenvolvimento Regional. Dorinaldo Malafaia, do PDT do Amapá, é relator de projeto que concede a Macapá o título de Capital Nacional do Meio do Mundo. A proposta destaca que a cidade é a única capital brasileira cortada pela linha do Equador, onde o equinócio pode ser observado duas vezes ao ano, em março e setembro.
2: Dorinaldo Malafaia deu parecer favorável à iniciativa, ressaltando a importância do reconhecimento para a identidade local. Ele aponta que a homenagem pode fortalecer o turismo de Macapá por valorizar atrações ligadas à linha do Equador, como o Parque Meio do Mundo.
1: Projeto de Márcio Neiser, do Solidariedade, transforma o festejo do Santuário Diocesano Nossa Senhora do Coco da Aparecida, em Loreto, no Maranhão, em manifestação da cultura nacional. A celebração é realizada anualmente entre os dias 6 e 15 de agosto.
2: De acordo com Márcio Neiser, o festejo reúne milhares de romeiros de diferentes regiões do país e representa uma tradição centenária da população maranhense. Na visão do deputado, a proposta valoriza o patrimônio cultural e incentiva o turismo e o desenvolvimento local.
1: Comissões. Rui Carneiro, do Podemos da Paraíba, apresentou projeto que institui a Política Nacional de Integridade Pública e Governança Preventiva. O deputado explica que a proposta fortalece os mecanismos de prevenção de irregularidades, transparência e eficiência na administração pública.
2: Entre as medidas previstas no projeto de Rui Carneiro estão a obrigatoriedade de programas de integridade nos órgãos públicos, com códigos de ética, canais de denúncia e capacitação de servidores. O texto também cria órgão destinado a produzir inteligência, identificar riscos e apoiar os órgãos de controle.
1: Justiça. Projeto de Beto Pereira, do Republicanos de Mato Grosso do Sul, define os critérios para caracterizar o notável saber jurídico exigido para a indicação de ministros dos tribunais superiores e desembargadores. Entre os parâmetros sugeridos estão atuação no magistério e produção científica.
2: Beto Pereira também defende que a titulação de doutor em direito e o recebimento de premiações na área jurídica sejam considerados para as nomeações. Na visão dele, a medida dá mais objetividade ao conceito previsto na Constituição e reduz interpretações subjetivas no processo de indicação.
1: Segurança Pública. Sancionadas pelo Poder Executivo, propostas discutidas na Câmara ampliam a proteção às mulheres.
2: Deputadas apontam avanços com as novas leis do Pix Pensão e de divulgação do Ligue 180, segundo ressalta o repórter José Carlos Oliveira.
3: Deputadas participaram da cerimônia de sanção das novas leis do Pix Pensão e de divulgação do Ligue 180 e apontaram avanços no Pacto Nacional dos Três Poderes contra o Feminicídio. A lei que obriga o poder público a divulgar o telefone exclusivo de denúncia de violência contra a mulher em locais públicos e privados de grande circulação surgiu de proposta da deputada Laura Carneiro, do PSD do Rio de Janeiro. Relatora do texto na Câmara, a deputada Camila Jara, do PT do Mato Grosso do Sul, destacou os esforços de fortalecer do Ligue 180, criado em 2005.
4: O 180 tinha sofrido um completo desmonte. As mulheres ligavam e eram encaminhadas para qualquer lugar e eram muitas vezes revitimadas. Quando a deputada Laura faz esse projeto para que os estados divulguem o 180, é uma maneira da gente estar ampliando e garantindo que ele funcione.
3: Já a lei do chamado Pix Pensão altera o Código de Processo Civil para instituir a transferência automática de pensão alimentícia. O texto surgiu de proposta da deputada Tabata Amaral, do PSB de São Paulo, com a intenção de reverter o atual quadro de 650 mil processos judiciais por falta de pagamento de pensão alimentícia, muitos deles relativos a homens de classes média e alta.
5: São 11 milhões de mães solo no nosso Brasil. Quase 2 milhões de crianças que não têm o nome do pai na certidão de nascimento. E aquilo que a gente tem para a CLT, para o assalariado, que é o desconto da pensão, a gente vai ter para todo mundo com essa lei. Pode ser MEI, pode ser autônomo, pode trocar de emprego, pode ser empresário, pode estar na informalidade, deve uma pensão alimentícia, tem filho, vai ter que ter o depósito na conta da mãe todo mês certinho.
3: Da Rádio Câmara de Brasília, José Carlos Oliveira.
1: Projeto de Alexandre Guimarães, do MDB do Tocantins, Tocantins cria a Política Nacional de Prevenção e Enfrentamento à Violência de Gênero no Ambiente Digital. Segundo o autor, o objetivo é estabelecer medidas que protejam as vítimas e responsabilizem os autores de crimes cometidos na internet.
2: Entre as medidas previstas no projeto de Alexandre Guimarães estão a criação de canais para denúncias e a remoção de conteúdos ilícitos. O texto também estabelece regras para provedores e prevê ações de educação digital e prevenção contra o uso ilegal da inteligência artificial.
1: Termina agora o Jornal Câmara dos Deputados, produzido pela Rádio Câmara, com trabalhos técnicos de Everson Urani e apresentação de Márcio Aquiles Sardi e José Carlos Andrade. Uma ótima noite para você.
2: Boa noite, a Voz do Brasil volta amanhã.
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0: Daniel Rodrigues.
1: Oi, gente, muito boa noite para você que está sintonizado aqui em uma das emissoras que fazem parte da Rede Tua Rádio, nessa noite de terça, 11 de agosto de 2026. E nós estamos aqui ao vivo para fazer a boa comunicação, trazer a música, trazer a informação até você, nosso ouvinte. Agora são 8 horas com mais 4 minutos, horário de Brasília. Depois da Voz do Brasil, a gente chega com a programação aqui da Rede Tua Rádio, com o Tua Essência, te fazendo companhia até a meia-noite. Manda recado pra gente aqui no WhatsApp 549-9953-0616. Chega de papo, vamos já com a boa música, abrindo os trabalhos com ele.
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1: Zeca Pagodinho.

0: dobradinha Amado Batista e Raimundo Fagner com Romance no Deserto, 8 e 17. Vamos fazer o nosso primeiro giro de informações com as manchetes do site tuaradio.com.br. Corsan realiza plantão para orientar moradores sobre obras no bairro Farroupilha, em Soledade. Plantão ocorre na quinta, no bairro Farroupilha, com orientações sobre abastecimento e obras de esgotamento sanitário. Polícia Rodoviária Federal apreende mais de 2,5 toneladas de maconha em Lajeado. Droga foi localizada sob uma carga de melancias e feno durante fiscalização na BR-386, após atuação de cães farejadores da Polícia Rodoviária Federal. Consulta pública sobre educação à distância vai até sexta-feira. Interessados devem acessar a plataforma Brasil Participativo. Fagundes Varela realiza encontro de cuidado e acolhimento para gestantes no dia 21 de agosto. O encontro ocorre na Unidade Básica de Saúde do município. A PAI de Vacaria prepara a programação para a Semana da Pessoa com Deficiência. Veranópolis recebe o Aimoré nesta quarta em busca de vitória na divisão de acesso. Partida válida pela quarta rodada da competição será disputada no estádio Antônio Davi Farina, com histórico de forte equilíbrio entre as equipes. Inscrições para o desfile da Independência em Caxias do Sul terminam na próxima segunda-feira. Escolas e instituições de ensino, grupos militares, escoteiros e outras entidades podem participar do desfile de 7 de setembro na Rua Sinimbu. Economia de Caxias cresce 5,2% em junho, mas indústria recua e comércio registra queda nas vendas. Inspeção militar reúne mais de 230 jovens em Marau. Trabalho ocorre na sede do Sindicato dos Servidores Públicos Municipais. Escolha das soberanas da 12ª Festa Municipal da Uva de Monte Alegre dos Campos ocorre neste sábado. tuaradio.com.br.
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1: Agora faltando 25 para as 9 e nós estamos de volta com o Tua Essência aqui pela Rede Tua Rádio. Em uma noite essa com instabilidade em parte do estado, né, do Rio Grande do Sul, inclusive nesse momento chove na Serra Gaúcha, né, metade norte do estado, mas com chuva nesse momento, segundo as imagens aqui de satélite. Bom, vamos trazer mais informações entre músicas e notícias. O contato é com o Luiz Barreto, da Tua Rádio Fátima, da região de Vacaria. Destaque da nossa central de conteúdos agora. Boa noite, Luiz.
2: Boa noite, Daniel. Boa noite aos nossos ouvintes. O concurso que vai escolher as soberanas da 12ª Festa Municipal da Uva de Monte Alegre dos Campos entra na reta final. As candidatas já passaram pelas primeiras etapas e agora se preparam para o desfile que vai definir a nova corte do município. A avaliação também terá participação de jurados de fora de Monte Alegre dos Campos. A coordenadora do Departamento de Cultura, Berenice Schneider, explica como será essa etapa e quais são os próximos passos do concurso.
3: Elas já realizaram, então, depois dessa preparação, elas realizaram a prova escrita, que foi no dia 3 de agosto. Amanhã elas vão fazer a prova de entrevista. Faremos aqui em Vacaria, vai ser ali na Muxer. Os jurados, todos fora do município, eles não têm nenhum vínculo, né, com o município. E a etapa final do concurso, então, portanto, no sábado, durante o baile, vai acontecer o desfile, a etapa final, então, do concurso onde vamos saber quem é a rainha e as duas princesas. São 5 jurados.
2: Além da avaliação das candidatas, o concurso terá uma programação aberta ao público. O evento começa com desfile e segue com a apresentação das participantes, que serão avaliadas pelos jurados. Berenice também detalha como será o início da programação e explica a participação das torcidas durante o evento.
3: Vamos iniciar com o concurso já. Então a gente tem uma tolerância ali de uns 30 minutos, digamos que comece 21h30 no máximo. Então, nós iniciaremos com todo o protocolo e o desfile. Depois, então, um espaço para os jurados. A gente já dá o resultado, vai ser anunciado o resultado. E tem também o concurso, a escolha da melhor torcida. Essa torcida, ela não vai interferir em nada. Então, assim, na questão do concurso, ela só vai receber um prêmio, um troféu, mas na nota das candidatas não interfere. É uma festa linda, é uma festa animada, então a torcida vai exatamente fazer isso, né? Vai dar mais um gás, digamos, né? Um aporte para as candidatas, principalmente na hora do desfile.
2: A escolha das soberanas faz parte da programação da 12ª Festa Municipal da Uva, reunindo comunidade, candidatas e familiares. A expectativa é da participação do público durante o evento e da definição da nova corte após a avaliação dos jurados. Da Tua Rádio Fátima de Vacaria, Luiz Barreto.
1: Obrigado, repórter Luiz Barreto. Tua Rádio Fátima, um forte abraço a todo mundo da equipe aí da Fátima de Vacaria. 21 para as 9.
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Santana para fechar mais um bloco musical aqui do Tua Essência. Mas antes do intervalo, dá tempo da gente trazer aqui as manchetes do dia, as manchetes desta terça, já que faltam 4 minutos para as 9 horas da noite. Vamos aos destaques nacionais e internacionais. Ibovespa tem pior queda desde março e dólar sobe diante de inflação, eleição e juros. CBF define datas das quartas de final da Copa do Brasil. Teremos clássico Grenal nas quartas de final da competição da Copa do Brasil. Com 2 alertas ativos, temporais voltam ao Rio Grande do Sul nesta quarta-feira. Registros de violência contra mulheres aumentam até 28% em dias de jogos de futebol, aponta estudo.

0: Conselho Nacional de Justiça afasta juiz que bebeu e fumou em julgamento. Alexandre de Moraes determina busca contra a fonte de jornalista em caso de suposta perseguição a Flávio Dino.
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1: Espiritualidade da não-violência. Seja instrumento de paz, seguindo o exemplo de São Francisco. A paz não é apenas ausência de guerra, mas fruto da mudança interior e social. A não-violência é força ativa do amor e da verdade. É transformar-se enquanto se trabalha pela transformação do mundo. Pratique o diálogo, o perdão, a reconciliação. Respeite toda forma de vida. Rejeite atitudes agressivas, intolerantes e excludentes. Supere o egoísmo, o ódio e a busca de poder. Veja o outro como irmão e não como ameaça.

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1: 9:01, Tua Essência, aqui pela Rede Tua Rádio. Com dois alertas ativos de tempestade pelo INMET, a chuva se espalha por praticamente todo o Rio Grande do Sul nesta quarta-feira. A instabilidade traz risco de chuva forte, raios e granizo, com acumulados entre 10 e 60 milímetros, principalmente nas Missões, no Planalto, no Centro, nos Vales e na Serra Gaúcha. O alerta laranja de perigo começa à meia-noite e dura até o fim do dia. Já o amarelo de perigo potencial estende-se até a noite de quinta-feira. As temperaturas vão variar entre 5 e 26 graus em todo o estado. Na região metropolitana, dia e noite com chuva. Na serra, chuva forte de manhã e à noite. À tarde, sol entre nuvens e pancadas de chuva. Na região da campanha, sol com algumas nuvens. Chuva rápida durante o dia e à noite. Na fronteira oeste, sol e muitas nuvens o dia todo. Na região sul do estado, céu nublado com garoa pela manhã e chuva à tarde e à noite. No litoral norte, chuva forte e trovoadas de manhã, à tarde e à noite. Na região central, nublado com chuva forte durante o dia. Na região norte, sol e nuvens com chuva passageira de dia e à noite. E para finalizar, no noroeste do estado, sol com algumas nuvens, chove rápido durante o dia e à noite. 54999530616 é o WhatsApp da Rede Tua Rádio. 9:03, boa noite.